Tá aí, meus amores, fechando a nossa primeira sequência, esse é o nosso Tocando Corações. Obrigada pelo carinho, pela companhia, o ponto de encontro dos apaixonados, as mais românticas nacionais e internacionais aqui comigo, Denise Fernandes. Para você participar, muito fácil, através das nossas redes sociais liberadas. Fique à vontade, chegando mais uma de amor. Ótima noite.

0: Muito bem, amores, esse é o nosso Tocando Corações, fechando mais uma lindíssima sequência ao som dos grandes amores. Está na hora do nosso intervalo, rapidinho, não saia da sintonia, eu volto já.
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6: Tocando corações de volta por aqui, meus amores. Noite abençoada. Obrigada pelo carinho, obrigada pela sua sintonia. Para você participar através das nossas redes sociais liberadas. Bem-vindo, bem-vinda. Sou Denise Fernandes. Esse é o nosso Tocando Corações. Para os apaixonados, chegando mais uma lindíssima sequência. Ótima noite.

As mais lindas canções que falam de amor aqui no nosso Tocando Corações. Obrigada pelo carinho, obrigada pela sintonia. Sou Denise Fernandes. Esse é o nosso Tocando Corações de segunda a sexta aqui na número 1 do Povo de Deus. Para você que está curtindo a gente em casa, acompanhado, sozinho, obrigada pelo carinho, obrigada pela sintonia. Que Deus abençoe sua vida, que Deus abençoe o seu lar, seu casamento. Obrigada de coração pela sua companhia. Para os apaixonados, mais uma lindíssima sequência. Linda noite!

0: Meus amores, esse é o nosso Tocando Corações, fechando mais uma lindíssima sequência com ela. Fico por aqui, finalizando a edição de terça-feira. Obrigada pelo carinho, que Deus abençoe sua noite, que você tenha uma quarta-feira abençoada na presença do Senhor. Te espero amanhã nesse mesmo horário com o nosso Tocando Corações. Beijos, tchau, tchau.
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10: Oi, tudo bem? Ah, que maravilha te encontrar de novo. Eu sou o Jonatas Gonçalves, um prazer imenso e muito grato a Deus pela oportunidade de fazer parte de mais uma edição da nossa programação de hoje, neste horário marcado com Jonatas Gonçalves no Adora Top, que já está começando.
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para Ele como uma criança. 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

0: Gramadora Top com Jonatas Gonçalves fazendo parte do seu dia a dia, com músicas escolhidas a dedo do seu artista predileto. Claro, tem um pouquinho de tudo. Tem as músicas que foram sucesso e marcaram corações, marcaram épocas. E também tem as músicas novas, os lançamentos, as novidades, um pouquinho de tudo para você ficar por dentro dos bastidores e das músicas novas dos artistas. É o Programadora Top, que volta no próximo bloco aqui na nossa rádio.
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7: Já estamos de volta no Adora Top na edição de hoje com Jonatas Gonçalves e o melhor da música gospel pra você.
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1: É o Adora Top no seu dial com as mais lindas canções gospel do seu artista predileto. Se você ainda não ouviu a sua música aqui, pode ficar tranquilo que pode ser que ela toque no próximo bloco ou ainda dentro da edição do programa de hoje, viu? Se você tá gostando, compartilha pros seus amigos, tá gostando do programa, manda mensagem aqui na nossa rádio, você tem o telefone da rádio, entra aqui no site, no aplicativo da rádio, manda tua música, manda teu áudio, mande a sua mensagem aqui na rádio, viu? Muito obrigado pela audiência. Este é o Adora Top com Jonatas Gonçalves, que dá uma rápida paradinha pro intervalo. E a gente volta na sequência com mais músicas.
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Tudo de bom, abraços, beijos. E amanhã, quarta, a gente está de volta com mais um Adora Top com Jonatas Gonçalves. Fiquem com Deus.

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zona, abençoado pelo nosso Deus. Sejam bem-vindos e bem-vindas ao Adoração Sertaneja. Como é que tá aí? Como é que foi seu dia? Como é que tá sendo seu dia? É bom demais ter a tua companhia. Você vai aí mandando ver, né? Vai nas nossas redes sociais lá, ó. Manda seu recado pra gente.

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0: gente. Daqui a pouquinho tem mais. Não sai daí, não.
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0: de terça-feira. Fica triste não, a gente volta amanhã na quarta com mais adoração pra você. Se cuida, juízo, coloque Deus à frente de tudo, que você sabe que quando ele tá no controle, não tem pra ninguém. Deus tá na frente, tudo a gente pode. A gente volta amanhã na quarta com mais adoração.
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2: Aleluia. Nenhuma das boas palavras que o Senhor liberou caiu por terra. Todas se cumpriram, Simone.

0: Gracias, Willis.
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0: Glória a Deus, né? Mais uma vez.
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Glória a Deus. Fique em pé, meu querido. Glória a Deus. Você que crê nos sonhos de Deus para a tua vida, ovacione seu santo nome. Aleluia. Abra sua mão assim para você ser ministrado agora.

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4: Tá bom demais. Foi rapidinho, né? O Music Mix tá de volta e a sequência de hits continua com força total.

Você lembra dessa?

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3: Meus queridos,
4: o Senhor pôs os meus pés sobre uma rocha, firmou os meus passos e pôs um novo cântico na minha boca.

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4: E a gente começa a partir de agora, junto com você, o programa Nas Mãos de Deus. Uma super sequência de músicas gospel atuais, bem recentes, que você canta na igreja, nos cultos. A gente toca aqui para você cantar junto e adorar junto com a gente. Está no ar o programa Nas Mãos de Deus.

nessa canção nós estamos diante de um cenário de cruz. Jesus está na cruz e a morte está até tentando festejar. E na Bíblia a morte vai tentar festejar algumas vezes achando que venceu, mas ela vai ser interrompida e você vai saber por quê. A viúva de Naim

0: A gente faz um intervalo bem rápido e volta daqui a pouquinho no programa Nas Mãos de Deus, trazendo mais louvores e adoração para você adorar ao nosso Deus.
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0: dê um glória se você é essa geração.
1: Aguarde só mais um pouquinho. Já já estamos de volta com o programa Nas Mãos de Deus, com muito mais louvores para você.
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talvez alguém vai perguntar pra você: por que que você sobreviveu nessa batalha? O que que te manteve de pé? Aí tu vira pra essa pessoa e fala assim:

0: o programa Nas Mãos de Deus faz uma paradinha rapidinha para voltar daqui a pouquinho e a gente cantar juntos mais louvores ao Senhor. Segura aí, o BJ volta já.
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7: Muito bem, meus irmãos, estamos de volta com mais uma sequência de louvores para você aqui no programa Nas Mãos de Deus. Aumenta o volume, tem música boa chegando aí.

0: Estamos encerrando mais um programa nas mãos de Deus, agradecendo demais pela sua audiência, pela sua companhia. Que o Senhor te abençoe e te guarde e faça resplandecer o seu rosto sobre ti. Até o próximo programa.
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talvez alguém vai perguntar pra você: por que que você sobreviveu nessa batalha? O que que te manteve de pé? Aí tu vira pra essa pessoa e fala assim:

0: o programa Nas Mãos de Deus faz uma paradinha rapidinha para voltar daqui a pouquinho e a gente cantar juntos mais louvores ao Senhor. Segura aí, o BJ volta já.
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3: Olá, tô chegando com mais um Adora Mix aqui na sua rádio. Hoje é terça-feira e muito obrigada a você pelo carinho, pela audiência. Tá começando na programação o melhor da música gospel.

Senhor. Quando que eu desejar não for a tua vontade, me livra da minha. Vamos fazer melhor. Olha, eu quero a tua vontade de tal forma que assim, ela não vai mais ser a tua vontade, vai ser a minha, que por coincidência é a tua, e vai ser a tua que por coincidência é a minha. Vamos fazer assim? Converte o meu coração, converte a minha mente e me ensina que é só esperar acontecer. É só esperar acontecer. É só não parar. É só continuar. E vai. E a gente vai viver o plano melhor que é Jesus.

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Bom dia, você que está ligado, sintonizado na melhor sintonia da fé com Jesus de Nazaré, né? O nosso pastor, né, que é o filho do Criador, que é o Verbo que se fez carne, né? Cristo, né? Ele fala para aquele que nasceu de novo, né? Eu rogarei o Pai. Quem é esse Pai? É o Criador que fez o homem Adão e deu vida a Adão, né? E o Filho falou para aqueles que resgatou. Ele diz assim: eu rogarei o Pai, e ele vos dará outro Consolador, para que fique convosco para sempre. Quando o Consolador vier, ele testificará de mim, o Messias falando. Mas quando vier aquele Espírito de verdade, ele vos guiará em toda a verdade, porque não falará de si mesmo, mas dirá tudo o que tiver ouvido, e vos anunciará o que há de vir. Glória a Deus. É o Espírito Santo, né? Glória a Deus, o Pai Celestial. O Pai mandou seu Filho unigênito para que todo aquele que nele crê não pereça, mas tenha vida eterna. Bom dia com alegria.

Oh, glória! Aleluia! Glória a Deus! Né? Aleluia! O Criador, o Deus vivo, está aqui conosco. Está aqui com você. Está aqui comigo. Aí tem, para quem crê, né? Isso é pela fé, né? Crê na palavra, que tem um anjo. O anjo do Senhor está aqui. Acampa-se ao redor de nós, que nasceu de novo. E é uma nova criatura, né? Amém? Eita, glória! Você tem aí um espírito vivificado. Eita, glória! Você crê, meu amado, minha amada, para quem nasceu de novo, né? Tá com o espírito vivificado. Vê pela fé, pela graça, pela misericórdia, luz, o caminho. Vê o pastor. Quem é o pastor? Quem é o pastor? Quem é o seu pastor? Quem é o meu pastor? É o verdadeiro pão que desceu do céu, né? Eita glória! É o Verbo que se fez carne e habitou. Veio para salvar. Ele se fez homem. É o Filho do Criador que mandou seu Filho unigênito para que todo aquele que nele crê não pereça, mas tenha uma vida eterna. Nicodemos foi procurar ele de madrugada e ouviu. Viu e ouviu, e o Messias ensinou ao homem, né, Nicodemos, e ele não compreendeu, ele não entendeu. Isso é para quem crê na palavra, é o Espírito Santo que convence o homem, que liberta o homem das garras de Lúcifer, de Satanás, o cão, os anjos caídos, viu? Quem liberta é o poder da palavra. E Nicodemos aprendeu que tem que se arrepender, tem que nascer de novo. Da água e do espírito, sair da natureza velha, pecaminosa, sair da morte, lá da situação de Adão, que Adão reinou a carne e ele morreu espiritualmente. Mas o Pai Criador que fez você, fez nós, e nós chegou aqui à terra, ele mandou seu único filho para libertar eu e você, né, do reinado da carne, para que a alma venha se abraçar com o nosso espírito, para que nós venha ver pela fé o Espírito Santo. É pela fé contemplar a cidade espiritual, que é Jerusalém espiritual e celestial. Se eu não comer palavra, se eu não me arrepender, e você, como é que a gente vai saber disso? Como é? Como é que eu e você vai beber água da vida eterna? Não vai. Por quê? Porque está preso na velha criatura, no pecado, no mundo. Ama o mundo. A palavra diz, né? Que não ameis o mundo, nem o que está no mundo, né?
Filhinhos, né? Tem que ter cuidado, tem que buscar papai, o seu criador. Eita glória! Aí vê a cidade santa, Jerusalém espiritual e celestial. Você não vê tudo aqui? Você não vê? Claro que vê. Mas vai chegando um tempo que a gente vai ficando a carne se desgastando, a matéria, quando a fé tem que usar um óculos para aumentar o grau, para poder ver, né? E assim por diante. Mas a gente vê Jerusalém pela palavra, pela fé. A nova Jerusalém espiritual e celestial. Existe, irmão. Eita glória! Lá no Antigo Testamento, a palavra diz que tem o tabernáculo, a arca sagrada. Aí você tem que ver pela fé, meu irmão. Ver os anjos pela fé. Crer na energia pela fé. É pela fé. Hoje, eu e você estamos vivos. Estamos vivos, caminhando na carne, na matéria. Né? Isso é o quê? É o poder do Papai Criador que fez você, que fez eu. Agora vem a pergunta: será que eu nasci de novo? Essa é a pergunta que você deve fazer. O que é nascer de novo? É o espírito. Será que meu espírito é vivo? O que é o espírito? O que é a alma? O que é a carne? Né? Esse mundo é físico. Nós não somos daqui. Nós estamos passando uns dias aqui na Terra. Quando ficar no espírito, aí para onde vai? Hein? E a questão da alma? O Pai Criador chegou para o homem. O homem, ele tinha vencido muitas batalhas, né? E ele estava olhando para o celeiro. E ali ele estava o quê? A alma dele imaginando, pensando, desejando, com vontade, derrubar o celeiro e fazer maior, maior. Quero mais. E o Pai, lá o texto lá da palavra, o Pai Criador estava perto desse filho. Aí o pai perguntou: louco, hoje te pedirão a tua alma, o que tens, a quem vai dar? Quem fez você, quer você de volta. E quem foi que fez eu? É o Criador, amado, amada, viu? Você que está ouvindo essa programação, porque isso aqui é mistério. Aí tem um anjo do Senhor aqui com você, comigo e com nós. Para quem crê, você quer comer, né? Você quer comer, se alimentar, que é para dar as energias da matéria, da carne, mas a gente tem que comer. É a palavra da fé, né? E a palavra da fé está aqui, ó. Ao anjo para servir, ó Deus, tu és o meu Deus. De madrugada te buscarei. Agora será que eu busco Papai Criador de madrugada? Hein? Eita glória! A minha alma tem sede, papai, de ti. Agora, será que tem? A minha alma tem sede de papaizinho do céu? Será que de madrugada eu tenho essa força para buscar ele? Hein? A minha
carne te deseja muito é uma terra seca e cansada, onde não há água. Será que a minha carne vai ter a calma, a paciência, que a minha alma tem a vontade e o desejo de beber da água da fonte da vida? Para ver a tua fortaleza e a tua glória, como te vi no santuário. Será que eu tenho essa fé? Que eu estou pela fé no santuário, porque o sacerdote veio, né? Quem é o sacerdote? O Messias, ele rasgou o véu. E quando você nasce de novo, aí você se arrependeu, aí você é templo e morada do Espírito Santo. Aí você tem um pastor, né? Que é o filho do Criador, né? Porque a tua dignidade é melhor do que a vida. Os meus lábios te louvarão. Agora, será que o barro, o pó, a carne quer louvar o Senhor, quer adorar o Senhor enquanto eu estou aqui na carne? Será que a carne quer adorar o Criador? Assim eu te bendirei, enquanto viver em teu nome, levantarei as minhas mãos. Oh, glória! Enquanto eu viver aqui na terra, em teu nome, levantarei a minha mão para glorificar esse Pai Criador. A minha alma se fortalará. Eita, glória! Quase que não saía essa palavra, viu? A minha alma se fartará, como de tutano, de gordura, e a minha boca te louvará com alegre lábios. Eita, glória! Aí é quando a gente tem a vontade de falar, de passear, de conversar com o Pai Criador através da fé, né? Através do sacerdote, que é o filho dele, né? Porque você nasceu de novo, né? Quando me lembro de ti na minha cama, meditar em ti nas vigílias da noite. Oh, glória! É bom demais, né? Tirar esse momento, né, de meditar, né, com o Pai Criador, né? Isso é muito bom, viu? Porque tu tens sido meu auxílio. É? Quem é o meu auxílio? Quem é o teu auxílio, o irmão, a irmã? Porque tu tens sido o meu auxílio. É o general do exército. O Deus vivo de Israel. Isso aqui é um tesouro. Isso aqui é uma riqueza. Porque se não ler a palavra, se não buscar a palavra, como é que vai encontrar esse tesouro, né? Jubiloso cantarei, refugiado à sombra das tuas asas. Será que eu estou vendo, contemplando as asas do Pai Criador? Porque tu tens sido o meu auxílio. Ah, achei o meu auxílio. Encontrei o meu auxílio. Quem é? É o Pai Criador que está no trono de glória, né, meu irmão, minha irmã? Jubiloso, cantarei, refugiado à sombra das tuas asas. Tem que sentir pela fé que ele está aqui nesse lugar, cuidando de você, cuidando de mim, né, meu irmão, minha irmã? A minha alma te segue de perto. Será que a sua alma, a minha alma, quer seguir o Pai Criador?
quer estar perto dele, tem o desejo, né, de estar perto, se alegra com a presença do Pai, a tua destra me sustenta. Ah, eu estou sentindo aqui que o Senhor está me segurando. Você está sentindo a mão do Senhor segurando a tua mão aqui no planeta Terra, cuidando de você dia e noite e dia? Ou não está vendo nada ou não está sabendo de nada? Hein? Você nasceu de novo? Então você tem isso aqui, né? É para ti. Ô, glória! Isso é um tesouro, papai. Isso é uma riqueza, papai. O anjo do Senhor preparou o café espiritual para o nosso espírito vivificado com a bandeja de ouro, um copo de ouro com água da casa do nosso Pai Criador. O pão, o pão delicioso, Pai. Me dá pão, Pai. Sirva pão aí pro irmão, pra irmã. Eita, glória. Que é a palavra para tirar a agonia, né? É, o alvoroço. Qualquer coisinha fica com raiva. Vala, meu Jesus. Qualquer coisinha quer brigar. Vala, meu Deus do céu, né? Porque as tentações, as batalhas, as provas, eita, é tanta coisa. É muita coisa. É muito ataque. O adversário fica com raiva. É? Aí ataca você e ataca eu. Eita, glória! Mas estamos aqui, né? Isso é vitória, né? Você tem recebido a vitória trazida pelo anjo do Senhor. Imagine José, hein? José, filho de Jacó. 10 irmãos. 10 irmãos querendo matar José. Hein? Você vê isso? Uau! É filho de papai, Jacó, da minha família. Uau! Quer me matar? Jogaram dentro de uma cova. Não, eu não acredito, eu não acredito. Não veio lá de fora, não. De dentro da família, da congregação aonde eu me congrego, aonde eu vou escutar a palavra. Todos irmãos da fé. Uau, não acredito. É de papai e mamãe da minha casa, da família do teto? Estão querendo fazer isso comigo? Não acredito, não acredito. Não, isso está acontecendo comigo, não. Vixe, lá naquela faculdade, lá naquele colégio, lá naquela classe, estão querendo parar eu, estão querendo matar eu. Oxê, não acredito. No emprego, no serviço, no trabalho, aquela turma que eu conheço, que é ali, estão querendo que eu saia da graça, da fé, para brigar, para discutir, para dizer nome. Meu Deus do céu, quantas provações! Meu Deus do céu. Estão se levantando logo daqui. Fala, meu Jesus. Que foi? Tô vendo muita panela. Ai, você tá vendo panela? Tô tudo fazendo aliança, se reunindo para parar você, parar eu. Para nós ficar decepcionado, para nós ficar perturbado, hein? Porque quando é de noite, descansa a alma, dormir aquele sono tão gostoso, maravilhoso, aí fica se lembrando. Aquela cena, aquela pessoa,
Misericórdia, Senhor, da minha alma. Aquela frase. Eu estou quieto, eu oro, eu evangelizo, eu prego, eu faço a obra de Papai do Céu. E é uma tentação de um lado, é uma tentação do outro. Misericórdia! Você recebeu um presente. E qual foi o presente, meu irmão, minha irmã? Ah, você não sabe, não? É de Deus. É por isso que você foi chamado, escolhido, né? E você tem a túnica. Eita, glória a Deus, glória a Deus, né? É por isso que querem a túnica que Papai do Céu presenteou você, viu, vaso? Oh! Mas aqueles que procuram a minha vida para destruir, irão para a profundeza das terras, né? Todas as armas preparadas para você, para mim, tá tudo caindo por terra, né? Glória a Deus. Cairão a espada, serão uma ração para raposas, mas o rei se regozijará em Deus. Qualquer que por ele jurar se gloriará, porque se tapará a boca dos que falam mentira. Aqueles que estão atacando, né? Você, glória a Deus, né? Aleluia. Mas eu e você, né? Estamos, né? Estamos com nosso Pai, né? Para nos proteger. Glória a Deus e aleluia. Porque o Pai Criador, meu irmão, e minha irmã é quem cuida de você e cuida de mim, né? Glória. Vamos tocar no nosso pastor, abraçar ele, tudo pela fé, né? Amém. Confia nele. Toca nele. Ele está com você, ele está comigo, ele está glória. Mais um dia na terra.

De volta na programação, ó, comunicando aqui no Rádio da Fé, o seu irmão em Cristo, Gilberto Leite da Costa. Todo mundo ouve, todo mundo gosta. Eita glória, né? Nem só de pão viverá o homem, mas sim da palavra do Criador, né? Aí aqui vamos comer mais pão, né? Que é a palavra, né? Amém? Os soldados, né? É, os vasos, a noiva, né? É o templo e morada do Espírito Santo, né? E é pela fé. Eita glória! Não é só aquela questão, é o crente. Não, é nascer no Espírito. No Espírito. Né? É o Pai Criador. Ele está aqui conosco. Com cada um que chega aqui nessa programação. Que isso é mistério. E aí, ele alimenta, né? Cristo, o pastor, ele disse, respondeu a uma mulher, né? O pai, filha, filho, o pai procura os verdadeiros adoradores que adoram o pai em espírito e em verdade. Hein? Diga aí. Esse daí é um soldado, viu? Que está adorando o Pai no Espírito e em verdade. A igreja, ele conhece. O homem, eita glória, não é dono da igreja. Né? E a instituição tem um dono. Só que eu não vou falar o nome delas aqui, você sabe. Mas a igreja, o templo e a morada do Espírito Santo, ele conhece. A ovelhinha vê a luz, a ovelhinha vê o pastor, a ovelhinha quer beber água, a ovelhinha quer comer pão, a ovelhinha quer estar orando, ler a palavra. Ouvir a palavra, fica calmo, fica tranquilo, não fica com ansiedade de querer que a pessoa pregue matéria, físico, né? É espiritual, amém? E alimentar do pastor, porque o pastor está aqui, o verbo que se fez carne, ele está aqui. E o anjo do Senhor está servindo o alimento, que é a palavra. E eu e você, nós estamos com a espada, né? De ouro e de fogo. Apressa-te! Apressa-te quem? Quem é? Você vai pedir o socorro, ajuda a quem? Porque a palavra diz assim, apressa-te, que eu não estou mais aguentando. Pelo amor de Deus, me ajuda aqui. Aí você vai falar com quem? Você vai ligar para quem? Você vai contar sua história a quem? A um amigo, a uma amiga? Vai contar o pastor, o padre. Quem é? Quando há fé, a pessoa pode até ficar estressada. Por quê? Porque não está calmo. Mas o Senhor quer que você diga a ele, o general do exército, fala
que ele está ouvindo, ele está vendo. Aí aqui diz assim: apressa-te, ó Deus, em me livrar. Olha aí, ó. Só tem ele para livrar você, meu. Não sou eu, não é pastor. Não é pastor presidente. Não é presbítero. Não. É o seu pai, meu amigo, minha amiga, em me livrar. Senhor, olha, apressa-te em me ajudar, viu? Porque não tem ninguém que vai me ajudar, não. Não tem, pai. Só tem o Senhor. Olha a intimidade aí do filho, da filha, da ovelhinha, da noiva, da igreja, do soldado. Olha onde é que está a confiança. Onde é que está a sua confiança, hein, varão? Hein, varoa? A confiança está no homem, é? Religioso? Hein? Aonde é que está a nossa confiança? Ajuda-me. Fiquem envergonhados, confundidos, o que procura a minha alma, pai. Pai, olha aqui, pai. Só tem o Senhor, pai, para fazer isso aqui, ó. Para ele se ficar envergonhado, pai. Viu? Confundidos. Só que procura, papai, a minha alma. Eles estão procurando a minha alma aí para confundir e eles ficarem envergonhados. Deus vivo, é tão bom estar aqui pertinho do Senhor, falando para o Senhor, conversando com o Senhor. Eu estou vendo o Senhor pela fé. Sabe por quê, pai? Pela palavra. Sabe por quê, pai? Porque o Senhor foi tão bom. Além de fazer eu, além de fazer ele, fazer ela, que está ouvindo a programação, o barro. Hoje o barro anda, hoje o barro fala, hoje o barro tem vida, pai. E o inimigo é quem não está satisfeito, papai. Quer parar o barro, o vaso. Usado na guerra, na batalha, usando a espada, vendo o agir do Espírito Santo, vendo os anjos guerreiros. Por quê? Porque come a palavra, crê na palavra. Oh, glória! Glória a Deus! Oh, glória! Aí eu vejo pela fé. Por causa do sacerdote. Quem é esse sacerdote? É o Messias, que foi à morte de cruz e o véu se rasgou de cima a baixo. Aí você e eu que nasceu de novo, que é barro, e o barro vai para uma sepultura um dia, mas a alma está salva. A alma está liberta. A alma é uma nova criatura. O espírito está vivificado. Torne atrás e confunda-se os que me desejam mal, que é os adversários querendo parar eu aqui na terra, fazendo o que é o papel da igreja que é para fazer. O guerreiro. O soldado. Volte as costas cobertos de vergonhas, os que dizem, ha, ha, os adversários. Eles estão voltando cobertos, cheio de vergonha, igreja, soldado, guerreiro, vaso de fogo, sem tampa. Quem tirou a tampa?
soldado, que você planta semente, que você está levando água, que você está levando pão para as almas que estão prisionadas, enfermas, aí Deus está ali usando. Isso é bênção, meu irmão. Fogue alegre-se em ti. Todos os que te buscam. Então, quanto mais eu e você buscar, né, nós vamos se alegrar em ti. Todos os que estão te buscando, que estão ligados, recebendo essa energia divina que vem do céu, que vem do trono, que vem da glória. E aqueles que ama a tua salvação, diga continuamente. Aí você tem a segurança da salvação. Você não está preso no pecado. Você não está preso nesse mundo. Você não está preso na carne. Você não está preso em Lúcifer. Você não está preso no cão, em Satanás, nos anjos caídos, principados, potestades. Você é liberto, é salvo. Você entendeu que não foi chamado para fazer tijolo, apanhar de faraó, servir o Egito, amar, buscar o trono de faraó. Moisés foi todo preparado. Aí Moisés disse: eu não quero isso, não. Aí Papai do Céu disse: muito bem. Agora você vai comigo, sabe para onde? Para onde? Lá no deserto. Aí Moisés não foi ter medo. Ah, lá não tem comer, lá não tem água. Não, obedeceu. Deus levou, mostrou ele a planta pegando fogo. Ele escutou o pai dele, né? E o pai dele disse: olha, você vai voltar lá, mas é para a libertação. Glória a Deus. Como é seu nome? Quando o faraó perguntar: eu sou. Eu sou. Engrandecido seja Deus, o Pai eterno. Eu, porém, estou aflito e necessitado. Apressa-te por mim, ó Deus. Tu és o meu auxílio, é o meu libertador. Senhor, não te detenhas. Quem é o seu libertador, hein? Ô, glória! É o seu Pai Criador, é? Eita glória! Olha aí, viu? É. Que maravilha! Que maravilha! Em nome de Jesus, né? Amém! Glória a Deus! Ô glória! Apressa-te, Pai! Conversa com o Pai, conversa. Vamos adorar, Pai, vamos. Eita glória, obrigado aí pela sintonia. Ligadinho na benção. Olha o milagre aí. Anda no milagre. Veja o milagre. Tome posse do milagre.

Eita, Glória, Jesus está aqui, mas você, viu? E comigo também. Locutor, né? Gilberto Leite da Costa. Eita, Glória. Na locução, Gilberto Leite da Costa. E o Espírito Santo, ele está aqui comigo e com você. E o Espírito Santo, ele manda aqui, olha. Ele diz assim, fala. Faz aqui um bom pedaço. Aquele negócio, sabe? Fala. Aí eu vou dizer o que é que ele fala para eu dizer. Aquele negócio, sabe? Fala, fala sim. Diga sim, diga sim. Eita, glória. Queima, queima, queima, queima, queima, queima. Vai queimando, Jeová. Vai queimando. Vai passando a espada de fogo aí, Jeová. Vai operando aí, Jeová. Ô, glória a Deus. Queima, queima, queima, queima, queima. Queima toda a arma do inimigo, do adversário. Vai queimando, Jeová. Neutraliza. Queima, queima, queima, queima, queima, queima, Jeová. Eita, glória. Eita, glória. Eu estou fazendo o que o Espírito Santo está mandando. Queima, queima, queima. Neutraliza aí a arma do anjo caído aí. Vai queimando aí a arma do principal daí. Vai queimando aí, Jeová. Neutraliza, Jeová. Ó, os anjos do Senhor operando aí, cortando a cabeça de gigante. Vai queimando, vai queimando. Vai neutralizando aí. Queima, queima, queima, queima, queima. Ô, glória. Eliseu, ele viu um exército de anjos de Deus, viu? Elias, o anjo do Senhor chamou Elias para fora. Ei, psiu, eu não quero você aí dentro da caverna, não, rapaz. O soldado. Aqui é uma palavra pro soldado aqui, olha. O profeta. Aí o profeta, eu tava lá dentro da caverna porque a mulher lá ameaçou, dizendo que ia me matar. É mesmo, Elias? Aí você ficou com medo, Elias? Fiquei. Aí entrei aí dentro da caverna aí. Mas eu sei onde é que você tá, Elias. É, o senhor me chamou, eu saí para fora, né? Eu vi que era o senhor. Olha, eu tô aqui. E tá vendo o pão? Elias, tô vendo o pão, sim. Sirva aí, como pão. Beba água aí, olha. Elias bebeu. Você é uma igreja, Elias. Você é um soldado. Você é templo e morada do Espírito Santo, Elias. É, mas a minha alma ficou com medo. Eu venci a batalha, o Senhor me atendeu, o Senhor deu vitória a mim, mas só que eu escutei a mulher dizendo lá que ia me pegar, ia matar, ia parar eu, né? O adversário, o inimigo, coma bem muito. Aí comeu o anjo. Recebeu a energia divina, né? Elias, para fazer a missão aqui na terra. Amém, soldado? Amém, guerreiro? Recebendo energia. Aí o Espírito Santo quer que eu e você, né? Para guerrear contra o mal, né? Glória a Deus, aleluia, glória a Deus. A palavra onde o Espírito Santo mandou eu abrir aqui, diz assim: quando vinha chegando, o demônio derrubou, convulsionou, porém Jesus repreendeu o espírito imundo,
curou o menino e entregou a seu pai. Pronto. Você e eu é igreja, é soldado, é ovelha, é noiva. Aí aqui tem o pastor Jesus, aqui tem um menino, né? Aqui tem o pai do menino. O pai do menino disse: eu vou atrás do profeta, eu vou atrás do mestre. Porque aqui eu só vejo aqui o meu menino sendo cuidado pelo profeta, pelo mestre. Aí chegou. Quando vinha chegando, aí o demônio já começou a ser queimado. Queima, queima, Jeová. Vai queimando esse capeta aí, esse demônio aí. Todo mundo via o menino. Todo mundo via a dificuldade do menino, a situação do menino. Mas ninguém via o demônio. Ninguém via. Aí, quando chegando, aí o demônio já foi se perneando, aí derrubou o menino, convulsionou. Porém, Jesus está aqui. Jesus está aqui. Aí repreendeu quem? O anjo caído, o espírito imundo. Jesus está aqui. A obra que Jesus veio fazer, ó, olha. Curou o menino.

os anjos vão agir. O texto aqui fala de um menino, mas pode ser uma menina que está passando por um problema, a sua filha, pode ser o seu rapaz, pode ser a sua moça que está passando problema e ninguém vê o mal. Vê a doença, a enfermidade, mas está queimado, está queimado, está queimado. Queima ele, Jesus. Vai queimando, Jesus, essa seta maligna, essa obra do mal. Vai queimando esse demônio aí. Queima, queima, queima, queima, queima, queima. Vai operando aí, anjos. Anjo com espada de fogo aí. Ih, na raba, calabra, rachada, rabentai. Ô, glória, queima, Jeová. Vai queimando, Jeová. Vai operando nessa vida, Jeová. Só tem Jeová. Só tem Deus. Só tem Jesus. Não sou eu, não. Eu estou fazendo aqui pela fé. Estou querendo fazer pela fé. Estamos fazendo pela fé. Eu estou querendo ajudar você. Ajudar você. Eu não conheço você. Eu não sei aonde é que você está. Qual é a rádio que você está ouvindo. Isso é mistério. Jesus me trouxe aqui. Jesus trouxe você aqui. Aí o Espírito Santo fica aqui. Fale a palavra. Queima, queima, queima. Vai queimando, Jeová. Vai queimando, Jeová. Por quê? Irmão, por que você diz? Queima, Jeová. Queima, Jeová. Amado. Amada. Ouvinte. Irmão em Cristo. Tem anjo. Aqui conosco, anjos com a espada de fogo, a coisa mais linda do mundo, tudo de ouro e de luz. Quando eu falo fogo, fogo, vai Jeová, vai Deus vivo, manda fogo, é energia, é luz. O demônio, tem uns que não podem nem correr, amado, se derrete. É uma luz forte, irmão, irmã. Ô glória, vai queimando Jesus, vai queimando Jesus, vai operando Jesus, na vida desta pessoa aí, Jesus. Ô Jesus, vai, vai, queima, queima, queima, queima, queima, vai libertando Jesus, liberta, cura. É Jesus quem cura, viu? É Jesus quem liberta. Ô glória, amém? Aí o que é que vai acontecer? Papai do céu vai trazer soldados, homem de Deus e mulher de Deus, e vai conduzir você, vai andar com você. Não é só eu, não, viu? Isso eu não tenho nem medo. A mulher que eu tive na casa dela, aí o Espírito Santo disse assim: Gilberto, marcha aí, marcha. Comecei a marchar, né? Ai, Jesus. Ai, meu Deus do céu. Ô, glória. Ai, Jesus. Aí comecei a marchar. Eita glória, né? Eita Jeová, marchando. Ô, ô, ô. Eita Moisés. Ô, oh, Moisés, por que é que tu tá parado, Moisés? Marcha. Aí, marcha aí, Gilberto. Aí, marchando com as botas de ouro e de fogo. Eita, isso aqui só quem tem é papai. Ah, não é o homem, não. Sapato, bota, chinelo. Vai. Ô, Moisés! Oi, papai. Moisés olhando pra salsa, pegando fogo aos demônios do Egito. Epa, não vamos ali pra perto de Moisés, não. Tem fogo ali, tem luz ali. Aí papai disse, Moisés,
inspiração.

Batalha aí do Egito, isso aí é coisa do Egito, é o homem. Vai, Moisés. Aí Moisés, olha, tirou as sandálias do Egito e marchando no deserto. Olha a energia, Moisés. Aí Moisés olhando a energia na planta. Luz. Vai, Moisés, marcha aí. Ô, Moisés, a tua carne tá pegando areia do deserto, Moisés. É, papai, eu tô descalço. O senhor não mandou eu ficar descalço? Aí receba aí toda a energia positiva, Moisés. E sai toda a energia negativa lá do Egito de Faraó. Aí, Moisés, toda a energia negativa que era do Egito saindo e toda a energia divina entrando no osso de Moisés, no sangue de Moisés, na carne de Moisés, e ele vendo energia na planta e conversando com o pai. Eita glória! Ele recebeu ali energia. Receba energia aí. Vigor, força. Aí Moisés começou a ver sabedoria, inteligência, força, poder, unção. Receba! Queima, queima, queima, Jeová. Vai queimando, Jeová. Vai queimando, Jeová. Jeová quer operar. Jeová tá operando. Deus vivo tá operando. Queima, queima, queima, queima, queima, queima. Vai queimando. Vai os anjos de guerra passando a espada de fogo no poder aí divino. Queima, queima, queima, queima, queima. Vai queimando esse demônio aí que judeia com essa pessoa aí. Queima, queima, queima, queima. Vai queimando, Jeová. Vai queimando o Deus vivo. Neutraliza aí. Olha o poder do Espírito Santo aí na vida desta pessoa aí, em nome de Jesus. Em nome de Jesus. Aí o Espírito Santo disse: Gilberto, marcha. Eu peguei e marchei, né? Lá na porta, lá da casa da mulher, lá no quarto. Ela estava deitada em uma rede. E tinha a cama e tinha a família, né? E eu era de fora. Eu não era da família, só eu, a minha pessoa. Aí o Espírito Santo levou lá, né? Aí o Espírito Santo, marcha! Comecei a marchar. As botas de ouro e de fogo. Isso é pra quem crê, né? Amém? Aí, irmão, por que que você fala aí as botas de ouro e de fogo? Vou contar aqui agora a você. Eu voto já pra mulher lá, viu? Vamos lá, Espírito Santo. Aí, papai, chegou pra mim, ouvinte da fé, do rádio. Aí disse: Gilberto, a sola do pé furada, um espinho. Eita glória, dá glória. Vai dando glória, vai dando glória. Glória! O Espírito Santo está aqui. O Espírito Santo está pegando o soldado e está curando você, guerreiro, guerreira, soldado. Viu? Tirando, tirando o ferimento que está na sola do pé. Tirando o espinho bem grande, que é espiritual. Aí você, ai, ai, ai, eu não quero orar mais. Ai, eu não quero ler Bíblia. Ai, eu vou parar. Ai, eu tô parando. Ai, eu vou morrer. Ai, eu não aguento mais. É sol, é deserto. Aí o anjo chega com a bandeja, pão, água. Aí vamos operar aqui no pé do soldado. Moisés está lá no deserto, viu? Ei, Moisés, tira a sandália aí lá do Egito aí. Tira, tira, tira. Tirou. Aí papai disse assim: você vai me pedir, viu?
Você vai falar, você vai orar, vai pedir. O que, Paim? É, as botas. No meu caso, foi as botas. No meu caso. Teve um irmão que escutou aqui, esse testemunho aqui. No mesmo dia, ele recebeu um sapato. No meu caso, foi as botas. E eu creio que vem até no joelho. Vamos lá, é de ouro e de fogo. Vamos lá, eita glória. Aí eu fiquei pedindo na oração. Ninguém sabia, eu não contei a ninguém. Aí numa vigília, um irmão chegou perto de mim e disse assim: o anjo do Senhor está aqui. Aí tudo bem, né? Amém? Um irmão crente chegou perto de mim e disse assim: o anjo do Senhor está aqui. Tudo bem. Tu vem pedindo a mim. Tudo bem. Agora, quando aquele irmão começou a dizer o que o anjo estava dizendo, aí eu não me aguentei, não. Por que, Gilberto? Porque eu não tinha falado para ninguém. Disse: olha, o anjo do Senhor está calçando você com as botas de ouro e de fogo. Aí papai do céu pegou agora soldado que está ferido e está calçando. É para quem crê. Para quê? Para andar, para marchar. Amém? Ô glória! Amém? Eita glória, só não é coisa da matéria da terra não, menino. Eita glória. Aí lá na casa da mulher, marcha. Eu digo: eita glória, eu vou marchar. É? Aí comecei a marchar. Eita glória. Bota a mão assim pra frente dela, Gilberto. Eu peguei e botei. Vou fazer até aqui. Eita glória. Peraí. Vamos ficar em pé. Eita glória. Eita glória. O programa é para ser feito em pé, Gilberto. Você tá sentado. Vamos aqui, peraí. Ô glória, tô me ajeitando aqui. Eita glória. Ô glória. Gilberto, marcha. Vamos marchar. Vamos fazer. Porque papai do céu tá operando em casa de pessoa. Eita glória, ô glória, tá cheio de anjos de Deus aqui, na sua residência. Eita glória, tá cheio de anjos de fogo, cavalos de fogo, carruagem de fogo, espada de ouro de fogo. Eita glória, amém, Gilberto, opa! Eu escutei a voz do Espírito Santo, né? Marcha! Eita glória! Vai marchando, Gilberto! Eu obedeci, né? Aí eu digo: é as botas de ouro e de fogo. Eu vou marchar. Fiquei marchando. Eita glória! Bota a mão aí pra ela assim. Aí ela tava me olhando, né? A mulher não comia. A mulher corria dentro dos matos. A mulher queria se matar, né? Violenta. Eita! Vai queimando esse demônio, esse capeta aí, Jeová. Vai operando na vida desta pessoa. Gilberto, eu digo: oi, Paim. Bota a mão assim. Eu peguei e botei, né? Aí vai. Ou aconteceu isso lá, né? Ô, eita glória. Vai queimando, Jeová. Vai queimando, vai libertando, Jeová. Queima. Vai queimando. Aí a mulher caiu. A mulher caiu da rede, caiu por cima da cama. A metade foi lá pro chão, mas a metade ficou em cima da cama. Quem fez a obra... Quem faz a obra está aqui neste lugar, está aqui operando na sua vida,
é o Deus vivo, é libertação. Você não nasceu para ser escravo, viu? Papai tem projeto na sua vida. Itarai, Naco, Chutoko, Perebeco, Tarabahai. Inarabaca, Larabai, Chutorebeco, Terebeco, Tarabaca. Queima, queima, queima, queima, queima, queima. Vai queimando toda seta maligna. Oh, aleluia, aleluia. Queima, queima, queima, queima, queima. Vai queimando. Inarai, Chutoko, Repecai. Hadakokuhurei. Xa! Xiii! Eterebeko pekai xanadai. Oh! Queima, queima, queima, queima, queima. Vai operando. Vai operando. Não precisa pegar na pessoa. Não precisa estar perto da pessoa. Viu? É só cantar, cantar, cantar, marcha, marcha, marcha.

Ai, shanai ko, nikai nai kaiteri. Vai operando, papai do céu. Opera nesta alma. Opera neste irmão. Opera nesta alma. E carabaca, taribico, teribica. Não dá pra entender, irmão. Não dá pra entender, não dá. As pessoas dentro, eu sei que o templo, a congregação, oh, vai as almas. Eu não sei como um homem de Deus, uma mulher de Deus, não chora pelas almas. Não dá pra entender. As almas estão gemendo. O menino nasceu. Ele veio resgatar. Aí tem uma ruma de guerreiro. Eu vou falar. Tudo chique. Tudo cheio de mansão. Dorme no ar-condicionado. Ganha bem. É uma mesa farta. Os filhos tudo na faculdade. É dinheiro, dinheiro. É muito dinheiro. Sobe no altar. O templo chique, chique, e o pastor, quando nasceu, não tinha onde declinar a cabeça, não teve médico.

salvar as almas. Aí tem pastor, pegou o título, sobe no altar e não está nem aí. Se tem crente, se não tem crente, não está nem aí. Não está nem aí. Já sabe quanto é que está ganhando. Já sabe quanto o ministério está dando. O templo todo chique. Uma preocupação com cadeira. Uma preocupação com ventilador. Uma preocupação com cerâmica, com mármore. Preocupação com teto. Não quer nem mais ventilador, é tudo no ar-condicionado. Não dá nem a paz do Senhor para o irmão. Só procura pregadores de renome que cobram caro para pregar uma palavra que recebeu de graça e dá de graça. Ele veio salvar as almas perdidas. Aí você é pastor? Você é pastor? Pastor tem que amar a alma. Aí tem o templo lá. Quero saber de alma, não. Tô nem aí. A igreja. Você não tem uma igreja? Você não sabe quantos membros tem aí? Cadê a vigília? Cadê a oração? Cadê a guerra? Aí esse irmão fala em anjo. Ah, Eliseu viu o anjo. Eu estou vendo o anjo. Eu quero ver anjo e estou vendo o anjo. Eu digo, sabe por quê? Porque o Senhor disse para mim assim, Gilberto, vá numa loja, bota a mão e ora. O objeto veio para mim. Eu poderia fazer isso várias vezes, mas o Senhor não mandou mais fazer isso. O Senhor manda eu fazer assim. Diga que o anjo está trazendo. Diga que você está vendo o anjo trazer. Eu já estou vendo. Já contemplei. Já contemplei. Computador, microfone, a mesa aqui de madeira, as esponjas, os microfones, a câmera de filmar, o ventilador, a porta que não tinha porta do estúdio. Aí o que é isso? É a palavra que eu digo, é a palavra que eu libero, porque o Espírito Santo fica falando. Aí eu digo, eu vejo o anjo do Senhor trazendo a porta veio. Eu estou contando a minha história de fé. Gilberto, você vai fazer a minha obra, certo? Quando a igreja ora, quando o irmão ora, a irmã ora, e se você falar, papai vai fazer, papai vai fazer. Ô Glória, você que está escutando o programa aí, eu disse, papai, o Senhor me mostrou uma ruma de homem, que negócio é aquele, papai? Eu vou orar. Aí eu fui orar, em cima da visão que eu vi, em cima da visão que eu vi. Eu disse, papai do céu, que cadeia aquela aí? Que cadeia aquela? Uma ruma de homem que eu tive medo. É homem grande, é homem violento, é homem bravo, tudo preso. Olhava, sabia que era uma cadeia, olhava para as muralhas, aí aparecia a porta, aí eu fui-me embora. Eu não queria ficar naquele lugar. Misericórdia daqueles homens. Aí apareceu aquele homem, que ali não era um homem não, era um ser angelical.
chamou eu para dentro daquele lugar, voltei. Aí disse, prega a minha palavra. Aí eu orando lá, né? Orando. Aí eu disse, papai, eu olhei pros homens, porque o ser angelical estava do meu lado, e ali não fiquei mais com medo. Eu disse, eu não vi ninguém conhecido. Não conheço ninguém, não. Papai, e eu orando, eu estou contando a história que eu estava orando. Eu disse, papai, manda um que eu prego a tua palavra para ele. Imediatamente Jesus respondeu. Só que eu não estava vendo, porque eu estava de olho fechado, orando. A vizinha viu e comunicou para minha esposa que tinha um homem na janela, olhando, observando a minha pessoa, orando. Aí a mulher catucou eu. Quando a mulher catucou eu, aí ali deu um apagão em mim. Tomei logo um susto. Fala, meu Deus. Menino, pelo amor de Deus, menino. O que é que você está fazendo aqui, menino? Aí a esposa disse. A vizinha veio dizer que esse homem aí, ó, faz tempo que está olhando para você, prestando atenção na sua oração. Eu digo, eu vou lá falar com ele. Cadê eu me lembrar do pedido que eu fiz a Jesus? Não me lembrei mais, não. Me preocupei com ele, né? Porque ele dava entrada em hospital, né? Problema de cabeça, de mente, né? Me preocupei com ele. Aí fui lá conversar com ele, percebi que tinha hora que era ele, tinha hora que não era ele. Eu digo, oxê, ele está falando com pessoas, só tem eu e ele aqui, e ele fala com uma pessoa, dizendo, não faça isso aqui, não faça isso com Gilberto, não. Mas não era para eu entender ali naquela hora, né? Mistério de papai. Eu falei para ele, me preocupei com ele. Aí, vá para tua casa, que seu pai e sua mãe tá preocupado com você. Menino, pelo amor de Deus, você veio aqui, como foi que você abriu aquele portão? Porque é um menino, um rapaz, com problema de saúde, você entendeu? Judiado, maltratado pelo inimigo adversário. Quando ele foi-se embora para a casa dele, quando eu fechei o portão, aí papai do céu disse, você não pediu uma alma, um ser humano, para pregar a minha palavra? Ele aí é um. Ai, Jesus do céu, meu Deus, eu não acredito. Eu deixei ele embora. Aí acha correr atrás do menino. Por que você corria atrás do menino? Porque o menino vivia mais internado do que em casa. Aí cadê eu poder achar ele? Para entregar uma mensagem. Que eu pedi a Paim trouxe ele. Mas só que eu não entendi. Fui no hospital. Cheguei no hospital. Aí o pessoal diz, de louco. Né? Que eu não estou sabendo dizer o nome. A especialidade. Né? É, aonde a pessoa dá entrada lá, né?
hospitais que a pessoa disse que estão doido, estão louco. Aí a recepcionista disse: aqui tem um dia das mulheres e aqui tem um dia dos homens. Eu digo, agora deu, viu? Jesus, como é que eu vou achar aquele menino? Sem tempo. Né? Ah, já sei o que é que eu vou fazer. Fui pra casa dele, falei com a irmã dele, olha, você vai ter que me ajudar, viu? Porque houve uma revelação, e além de revelação, eu pedi a Papai do Céu para mandar um homem para eu pregar. Sabe quem apareceu lá em casa? Foi teu irmão. Mas só que eu não acho mais ele, que ele vive internado no hospital lá, né? No tratamento lá da mente, da cabeça. E quando ele estiver aqui em casa, vai me avisar, pra eu... porque o corre, corre da vida. Aí foi realizado. É por isso que eu faço aqui. Por quê? Porque esses homens que papai me mostrou, tá entendendo? Eles estão aí escutando rádio. Eles estão aí, é mulher, é homem. Porque o Espírito Santo pegou você. E o Papai do Céu está operando nessa cadeia espiritual. Isso é mistério. Eu não sei explicar. Glória a Deus. Não precisa da estrutura da igreja. Como é que é? A instituição. Para a pessoa poder entrar lá, para a pessoa ser operada. Por quê? Porque Jesus ia até as pessoas. A igreja física é parede, não vai. Eu estou indo pela fé, pela graça, pela misericórdia. Eu cheguei aqui na sua casa. Eu cheguei aqui até você. É mistério, não se explica. Receba essa cura. Receba esse milagre. Por quê? Porque Jesus veio operar. Jesus veio fazer. E se o pastor, que é pastor, os irmãos que tem, orar, guerrear dentro do quartel, Deus vai operar. Deus opera em nome de Jesus. Vai queimando todo mal. Vai operando. Jesus veio curar. Jesus veio libertar. Jesus saía procurando pastor. Pastor. Amém? Glória a Deus. Tem amor pelas almas. Amor pelas almas. Será que eu tenho amor pelas almas? Agora, eu tenho amor pelas almas. Agora, só Jesus na minha vida. E eu agradeço a Jesus, porque eu estou aqui no rádio. Quantas pessoas estão ouvindo? Quantas o Espírito Santo trouxe? Quantas o Espírito Santo está operando na vida desse irmão, dessa irmã? O rádio vai longe, a comunicação do rádio vai longe. O templo, a igreja lá, física, do tijolo, só vai lá os crentes. As pessoas que estão presas, aprisionadas, iludidas,
judiada por Satanás, não vai. O inimigo já está atacando lá dentro. O inimigo. Você já viu? O inimigo. O inimigo não quer que você esteja num rebanho, comendo pão, bebendo água. Ele quer matar. Ele quer matar. Ele não quer que você escuta a palavra. Ele não quer que você pegue armas. Ele não quer que o irmão pastor, que é chamado para ser pastor, para ensinar, não quer que ele cuide bem das ovelhas. É tudo agoniado. Tudo fazendo coisa que Jesus não mandou. Jesus mandou fazer o quê? Ide por todo mundo, pregai o evangelho. Aí, oração. Não é que eu estou dizendo aqui que é para levar o povo para o tijolo. Mas cadê a palavra? Cadê o pastor inteligente, sabido, fala bem, é poliglota? Cadê esse pastor? Ele está lá só os crentes. Somente. Somente. O beberrão, a prostituta, aqueles que estão sofrendo na sarjeta. Aí as pessoas ficam até com medo. Por quê? Porque os mercenários, que não são pastor, estão aí dentro do tijolo. Aí aqueles não querem ir lá. Tudo assustado. Os mercenários. Mas o pastor, que o pastor, ele ama a ovelha. Tem uma pessoa na igreja, dentro da congregação? Tem. Tem. Aí o irmão crente tá lá, cai no chão, se arrasteja feito uma cobra, aí cadê o pastor? Cadê o pastor? Cadê os obreiros? Cadê? Cadê o irmão? Cadê a irmã? Não sei. Tô nem aí. Aí Jesus não é assim, meu irmão, minha irmã. O irmão lá precisando da libertação. A irmã precisando da libertação. Aí cadê? Cadê o pastor? Está preocupado. Mas com o quê? Ele está preocupado com o quê? Faça bazar! Faça carnezinho! É o quê, homem? Vamos construir isso! Aí cadê as almas, irmão? O pastor bonito, carrão bonito, muito dinheiro no bolso, cadeiras boas, é? Muito comer na mesa, e aí? Aí cadê as almas? Pastor, eu vou fazer uma pergunta para quem é pastor. Pastor, quem é o seu pastor? Aí ele vai dizer, é o Verbo que se fez carne. Aí ele tinha onde declinar a cabeça? Ele quis riqueza aqui na terra, quando foi oferecida pelo Satanás, na guerra, lá no deserto? Não. Não.
Ele não desistiu de você. Ele não desistiu de mim, das almas oprimidas, judiadas, maltratadas. O pastor, ele tem que amar as almas. Amar as almas. Como é que está a sua cidade? Como é que está a sua cidade? Cadê o pastor? Tem quantos pastores na cidade? Hein? Tem quantos pastores numa cidade? Se falam? Se conversam? Hein? Ou cada um quer ser maior do que o outro? Quer ser mais famoso do que o outro? Aí cadê o diálogo? Cadê a conversa? É o meu ministério. É o meu ministério. E as almas? Hein? Cadê a oração? Porque o líder, os liderados, quer ouvir do líder. Mobilizador, cadê o mobilizador? Cadê? Hein? Não tem não, pelo amor de Deus. Tem não. E Jesus está vendo tudo isso, Jesus. Cadê a vigília? Como é que eu vou para uma vigília? Se o templo está fechado. Como é que os soldados vão ficar felizes, alegres para orar? Se o pastor não fala nada. Hein? Só é domingo e pronto, acabou. Nada de alma. Nada, nada, nada de alma. Quando a alma chega... Não, eu vou falar. Quando a alma chega... Essa daí não tem dinheiro, não? Tem não. Tá ruim pra essa alma, viu? O pastor que não é pastor. É mercenário. Tá ruim, viu? Agora, se... Essa alma tiver dinheiro, eita, aí é tapinha nas costas, é o mercenário. Agora eu quero ver é o pastor amar a ovelha e dar comer a ovelha. Pegar o pé, pegar a mãozinha, o olhinho, o ouvido, a boca, o nariz e cuidar da ovelha. E deixar o Espírito Santo trabalhar. Ei, vamos guerrear. Vamos guerrear. Misericórdia. Misericórdia de quem recebeu título de pastor. Chamada de pastor e tá no trono, viu? Principalmente quem tem nome de pastor presidente, viu? Esse povo não tem medo não, né? Para eles, Deus não existe não, é? O pai dele, o general do exército, misericórdia, viu? Misericórdia. Misericórdia. Está pensando que Satanás, os anjos caídos, não estão atacando o templo de tijolo, não? Está pensando que não está, não? Lá dentro é briga, é contenda, é confusão. E as almas? Aí eu só vou evangelizar se o pastor for. Misericórdia, irmão. Misericórdia. Você não tem o Espírito Santo, não é? Não que o pastor
da minha congregação não mandou. Olha aqui, como é que o Espírito Santo faz? Pegou uma menina. Quem levou aquela menina? Lá na casa de Naamã, quem foi? Foi o profeta Eliseu? Foi? Foi não. Foi o Espírito de Deus, colocou lá dentro da casa de Naamã. Aí a menina foi, evangelizou, falou do Rei da Glória, do General do Deus Vivo. Eita glória! Aí Naamã foi lá na casa do profeta. Aí o general do exército curou Naamã. Pronto. Quer ver outro? Quer ver outro? Aí o meu pastor não mandou. Aí o discípulo Felipe. O Espírito Santo disse: mora Felipe, que eu tenho uma obra com um homem que está na carruagem lendo a palavra, não está entendendo. Aí o Felipe disse: não vou não. Disse: mora. Não tinha ônibus, não tinha avião, não tinha bicicleta, não tinha carro. Quando a fé estava lá, Felipe e o eunuque. Olha, eu estou aqui na sua casa, meu irmão, minha irmã. Quem trouxe eu aqui foi o Espírito Santo. O Espírito Santo está aqui trabalhando na sua vida, no seu lar, na sua casa, na sua alma, no espírito, na carne, na matéria. Amém? Fica aí com essa palavra. Querido Deus, querido Pai, em nome de Jesus, agradeço por tudo. Gratidão. Até outro programa. Amém? Guerra, batalha no mundo espiritual. Porque quem faz é Papai Deus, não sou eu. Amém? Tchau! Tchau! Continua nessa programação abençoada. Fui!

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Amém, queridos, louvado seja Deus. Eu cumprimento a todo o povo corajoso com a paz gloriosa do nosso Jesus de Nazaré. Aonde você estiver sintonizado, meu irmão, que a paz e a graça e a misericórdia do nosso Jesus esteja aí na sua vida, no seu trabalho, viu? Você que está trabalhando, conectado, ouvindo aí o programa. Você que tem aí, louvado seja Deus, feito o propósito juntamente com esse humilde vaso a Deus, né? Dentro do propósito único ao Pai, porque sabemos que é dele que vem nossas vitórias, né, meu irmão? Eu cumprimento a filhinha amada com a paz do Senhor Jesus, né? Que essa paz esteja aí na sua vida, na sua casa, viu, minha irmã? Você que tá com o rádio ligado, tá conectado aí na caixa de som, tá ouvindo aí pelo telefone, smartphone, até mesmo pro seu rádio FM, o dial FM aí, ou AM, né? Aonde você estiver, que a paz do Senhor esteja aí no seu lar, viu? Olha, hoje, louvado seja Deus, em especial, hoje é o quarto elo, viu? O quarto elo dos 40 dias que estou fazendo de propósito a Deus, em prol de muitas causas, viu, meu irmão? Então você, minha irmã, que tem recebido do Senhor, conte o testemunho. Você, meu irmão, que tem seus pedidos, né? Eu sou seu irmão em Cristo, pastor Sebastião Nunes, te fazendo companhia por esse canal de comunicação, levando o evangelho às nações, fazendo propósito por cada vida, né? Qual é a área que você precisa, meu irmão, de oração? Qual é a área que você precisa, meu irmão, viu? De propósito ser feito ao Senhor, né? Pastor tem que pagar preço. Tem que descer nas madrugadas, ir ao monte, fazer jejum forte, viu? Porque tem o mal, o espírito maligno, tem espírito do mal que só sai através de jejum e oração. Não adianta ficar como os barderneiros falando heresia no rádio, viu? Sentar para falar heresia, falar, viu? E não ter autoridade para mandar o mal embora, viu? Então nós temos que buscar isso, viu? Libertação dos que estão aprisionados, tá? E é por isso que esse programa tem sido aí de grande instrumento às mãos de Deus, para que possa o Senhor cada vez mais se aproximar de você através do rádio. Quando você liga nesse programa, quando você participa, quando você se une a esse programa, viu? Ele disse assim, ó, onde tiver dois ou três reunidos em meu nome, lá estarei, né? Então o Salmo 121, meu irmão, diz assim, ó, levantarei os meus olhos para os montes, de onde vem o meu socorro, né? O meu socorro vem do Senhor que fez os céus e a terra. Não haverá, né, de vacilar o teu pé, aquele que te guarda não tosquenejará. Eis que não tosquenejará, nem dormirá o guarda de Israel, né? Ou seja, Deus não anda dormindo como ser humano. Não, Deus não é o homem, viu? Tem gente que acha que Deus é carne, né? Que Deus vai descer até mesmo da sua glória, viu? Que vai descer para falar pessoalmente para a pessoa. E não vai. Ele já veio e só virá quando vier buscar sua noiva, tá? Cristo não vai morrer na cruz por ninguém mais, tá? Já morreu, deixou os ensinamentos para que nós possamos pegar o ensinamento dele, né? E nos prometeu a vida eterna, viu? Por intermédio de Deus, nos garantiu a vida eterna se nós aceitar, viver, renunciar. E é uma sequência de coisas. Não é fácil, viu? Não é fácil. Eu sei, meu irmão, que o mundo, ele já é dos malignos. E as portas do mundo, ela é escancarada para a tua vida todos os dias. Sabe como, meu irmão? Você que está no trabalho aí, tá me ouvindo aí com o celularzinho ligado, né? Aí onde você tá, também tem prato enviado do mal, você sabia disso? O maligno, ele não quer é atrapalhar, viu? A vida de quem tá já no mundo, viu? Ele tenta contra a vida dessas pessoas, pastor? Sim, tenta, por inveja da imagem e semelhança. Mas o alvo dele mesmo é você que, louvado seja Deus, está se voltando a Jesus, e está caminhando aí na presença do rei, viu? Está andando. O alvo do maligno é que você venha se perder, que você venha se tornar uma pessoa cega, viu?
mediante o evangelho, para não conhecer o evangelho, viu? Por isso que às vezes envia prato, viu? Perseguição, envia muita calúnia. Sabe por que o mal faz isso? Ele chama esses aí, esses que estão aí, louvado seja Deus no mundo, ele chama de meu cavalo, viu? E tem muitos dentro da própria igreja sendo cavalo do diabo, viu? Estão honrando a Deus com a boca, mas o coração está longe, muito longe do Senhor Jesus Cristo. Ali tinha alguns que falavam assim, no nome de Jesus, era o nome de Cristo. Aí os discípulos ali, os apóstolos, estão andando com Cristo, disse assim, ó, mas Senhor, esse daí está falando no nome do Senhor. Ele disse assim, ó, faça, viu, o que eles estão falando, não faça o que eles estão fazendo, viu? Jesus Cristo falou isso. E tem muitos que estão honrando com a boca e o coração está longe, mas bem longe do Senhor Jesus Cristo. Meu irmão, a salvação, o reino de Deus, ele é a força, mas não é na porrada não, viu, meu irmão? É a força, é você negar o mundo, negar as concupiscências, viu? Tem muitas coisas, né, que você pode começar a trabalhar em você que está me ouvindo. Deus quer que eu fale dessa maneira hoje. Então tem situações que você tem que...

um ser, viu? Que só pode ser lembrado quando tiver na enfermidade. Que Deus é um ser que só pode ser glorificado quando dá dinheiro, viu? Nós devemos, meu irmão, aumenta aí o volume, ainda nem comecei. Nós devemos adorar ao nosso Criador é pelo que Ele é, não é pelo que Ele te dá, viu? Não é pelo que Ele te dá, é pelo que Ele é. Porque, meu irmão, as coisas do mundo, as coisas daqui, como diz Salomão, é passageiro. As coisas aqui é passageiro, viu? Então, aqui, você é sujeito a perder, a se ferir, a andar, louvado seja Deus, viu? A andar em caminhos tortuosos. Imagine você, meu irmão, que está me ouvindo agora, viu? Parou para ouvir o programa aí agora. Imagine você que está com o rádio ligado aí, está ouvindo pela internet aí, ó. Presta atenção. Presta atenção no que eu vou lhe dizer aqui, ó. Aqui na Terra, você é sujeito, viu? A alguém te decepcionar. Alguém virá para você de onde você menos espera, viu? Te roubar, passar você para trás. Alguém, meu irmão, que não reconhece o que você faz. Quando você faz pelas pessoas, a Bíblia fala, meu irmão, vamos para a palavra de Deus, ó. A Bíblia fala o seguinte, quando você estende a mão para alguém, tá? Nós temos que esperar, como o salmista diz, do alto, que é de lá que vem o socorro, tá? Se você for esperar por essas pessoas que você estende a mão, você é decepcionado, viu? Você é passado para trás. E ainda te tratam da pior maneira, que você é uma pessoa mal, que você não é nem de Deus ter feito nada. Tem gente que está assim, viu? Falando asneira, e o abismo sobre a vida dessas pessoas estão abertas. Está aberto é um abismo sobre essas pessoas, aonde elas não andarão. Não vai para lugar nenhum, pelo contrário. Cada vez mais vai se afundar. Por quê? Porque não tem, viu, a busca, não tem o Espírito de Deus. Pessoas que não têm o Espírito Santo de Deus são pessoas arrogantes. Pessoas que não têm o Espírito Santo de Deus não têm mansidão, é soberba, viu? É pessoas que não são ingratas, por mais que você, viu, faça por elas. Você quer ver um exemplo? Uma vez, viu, em casa eu estava vendo uma situação de um homem que estava passando uma grande luta, até mesmo dentro da própria igreja. Vai ouvindo aí, ó. E eu peguei, viu? Peguei o carro ali, fui fazer a mudança dele, carregar as coisinhas dele, que ele estava morando de favor em um lugar, fui carregar para um outro lugar, né? Aí fui apresentando a vida dele a Deus, disse, ó, homem, tem muita palavra de maldição na tua vida, tem coisas na tua vida que tu não ouve, quer ouvir ímpio. E quando passa a ouvir essas pessoas, tu não anda, o que entra é maldição. As pessoas que te cercam, elas têm interesse no que você tem. Você não tem nada agora, viu? Não está tendo nada. Mas na hora que você tem alguma coisinha, essas pessoas se cercam. Eu, meu irmão, vou te ajudar como pastor. Vou orar por você. Deus vai abrir a porta de emprego para você. Vai te capacitar e vai te abençoar. Até o botijão de gás, viu? Para ele cozinhar, eu peguei, dei. Eu tinha dois botijões em casa e dei um para ele. Dei. Está aqui, meu irmão, cheio. Leva lá, viu? Organizei, orei a Deus, disse, Deus, abre a porta. Abre a porta para esse homem. Tira essas palavras de maldição da vida dele. Porque o Senhor é misericordioso e a tua palavra diz que o justo não mendigará o pão nessa terra. E Deus abriu a porta grande para ele trabalhar. Começou a ganhar bem por semana já. Por semana, viu? Abriu a porta. Você sabe o que é que fez, meu irmão? Essa pessoa, depois de tudo que eu tinha feito, que eu estou resumindo para não consumir bastante tempo aqui. Essa pessoa, meu irmão, virou as costas para mim e ainda disse que eu é que era errado, meu irmão, viu? Sabe? Aí, então, às vezes, a gente faz pelas pessoas, presta atenção, você que está me ouvindo, tá? Às vezes, você estende a mão para alguém, viu? Não espere dessa... Quando você estender a mão para alguém, espere o negativo da pessoa, já fique ciente.

0: sente que aquela pessoa vai te decepcionar, viu? É assim que você tem que estar diante de Deus, para que você não venha se contaminar com essas pessoas que não tem nada de Espírito Santo, às vezes tem ingratidão. E o mal, viu, trabalha muito na vida dessas pessoas, trabalha bastante na vida dessas pessoas, é assim que acontece, viu, filhinha? Amém, pastor? Deus abençoe, a paz do Senhor, é verdade o que o Senhor está dizendo, olha aí, ó, viu? Olha, você pode participar, viu? Pode mandar a sua mensagem para cá, viu? Fique à vontade para participar, viu? O telefone está liberado, viu? Ontem, passei o dia inteiro recebendo mensagem dos programas anteriores, aonde Deus me usava para a vida de mulheres, viu? Principalmente na luta, falando da luta que tem passado, né? Louvado seja Deus. Daqui a pouco eu vou soltar esses áudios aí, tá bom? Em nome de Jesus, ó. O salmista, ele diz, ó, o meu socorro vem é do Senhor, né? Então, de onde é que vem a tua bênção? De Deus. A bênção que vem para a tua vida é de Deus. Não espere do homem, não, que o homem e a mulher decepciona, viu? Decepcionante, viu? Então, espere de Deus a resposta, tá? Espere de Deus. Mesmo pela luta que tem enfrentado, passado, espere de Deus, tá? Espere em Deus. Porque nós, louvado seja Deus, quando esperamos em Deus, nós temos a certeza de que Ele está no controle de todas as coisas. Ah, pastor, eu não estou com essa fé toda que o pastor está, viu? Eu estava falando com o irmão, viu? Que tinha causas na justiça, tá? Que estava sendo amarrada. Muita gente apresentando essa causa e até agora nada de resultado lá na vida dessa pessoa. Eu não vou falar o nome aqui, porque eu tenho certeza que deve estar me ouvindo, ou, se não está ouvindo, participou, viu? Eu não posso falar o nome aqui, porque não me autoriza. Mas eu vou dizer, olha, o algo que aconteceu, mais um exemplo para você, ó. Tem gente que está com a vida amarrada, não é porque Deus quis amarrar a vida dessas pessoas. Hã? Como assim, pastor? Tem gente que está com a vida assim, vivendo no fracasso, não é porque Deus tem prazer em deixar a pessoa viver no fracasso, não. Pelo contrário, Deus é tão maravilhoso que Ele quer te ver na maior felicidade e prosperidade. Mas o que que acontece então, pastor? Que muitas vezes eu não consigo crescer. A porta está sempre fechada e o que vem para minha mão não sobra. Eu vou te explicar por diversas explicações, inclusive do espiritual, ó. Eu tenho mais de 15 anos de vida espiritual, meu irmão. Viu? Eu já passei por diversas denominações e religiões. Qual é a igreja? Viu? Qual é a placa? Eu já passei por várias, viu? Mas eu vou te falar aqui, porque tem pessoas, por exemplo, que dava com a causa amarrada e pedindo oração para um e para outro, né? Não podia ver um vídeo, não podia ver alguém, né, falando ali, achando que estava sendo usado. E ali já pediu oração. E aquela pessoa não tem compromisso com nada, nem com a obra. E orou, não tem compromisso, faz é amarrar, viu? É pior do que uma oração contrária. Pediu para abrir uma porta de emprego, se pedir para a pessoa errada, viu? A porta ela não vai se abrir, pelo contrário. Vai se fechar, o contrário, viu? Se era para abrir em 7 dias, vai passar 21 dias sem abrir a porta. E assim vai, cada vez que está pedindo. E ali, eu disse para essa pessoa, disse, ó, essa causa na justiça sua, primeiro para de pedir oração para um e para outro, sobre esta causa, viu? Eu vou anular toda oração que foi feita aqui, viu? E Deus, Ele vai te abençoar, Ele vai quebrar o mal, a maldição sobre esta causa. E assim Deus fez e entregou a vitória, né? Você acha que honrou a obra de Deus, meu irmão? Não, não honrou não. Aí entra uma outra questão. Entra uma outra questão. Qual? Qual a questão? Maldição. E se estende para a geração. Talvez você está vivendo a parte que não tem nada a ver com você. Talvez a tua vida está assim porque não tem nada a ver contigo. Mas tem a ver com a tua descendência. Quando eu falo aqui para mandar o nome com o sobrenome, muita gente fica assim, ué, pastor, mas por quê? O nome da rua, mas por quê? Agora você está entendendo, né, meu irmão? Porque tem maldição que passa, viu? Tem coisas que acontecem na tua vida que não tem nada a ver com você. Às vezes você está me ouvindo aí, é uma pessoa do bem, é uma pessoa que batalha, muitas vezes tem vontade de ter as coisas para ajudar até mesmo quem você conhece. Muitas vezes pede a Deus uma porta de emprego, uma sabedoria, uma renda e não consegue. Porque a maldição se estende, saiu do pai, do vô para o pai, do pai para filho, do filho para neto. Isso vai para até 7 geração. Por falta de quê, pastor? De conhecimento espiritual. Viu? E Deus permite. Sabe por quê? Porque o povo ele não se volta. Não se volta a se humilhar e buscar a presença do pai. Não ouve atentamente. Quer fazer de qualquer maneira para Deus, tá? Meu irmão, eu já fiz aqui propósito, oração, Deus já me usou para pessoas que têm conhecimento. Você conhece na TV brasileira hoje. Pessoas que moram fora do país, viu? Que fazem aliança com Deus, viu? Que fazem aliança e o homem de Deus apresenta ao pai, viu? Vai ao monte, se coloca de joelho e fala para Deus, e Deus tira a maldição e abençoa. E essas pessoas não dão honra a Deus, não é o profeta, a obra do pai. Aí o que que entra? Entra o que, pastor? Maldição. A maldição, ela entra. E a Bíblia fala de tanta maldição, meu irmão, viu? Fala muito de maldição, fala mais de maldição do que bênção. Mas por quê? Por desobediência. Talvez a tua vida está assim, tá? Precisando fazer dentro desse propósito, viu? Quebra de maldição. E tem gente pedindo dinheiro, pedindo porta de emprego, e não procura saber como é que está diante de Deus. Não procura saber a sua descendência, viu? Talvez a tua família é a família de católico, cheia da idolatria, viu? O santuário de ídolos, viu? Tá igual aquele povo que adorava Baal. Sabe a Baal? Viu? A deus estranho. Que fazia sacrifício, viu? A Bíblia fala, meu irmão, que a idolatria para Deus é pior do que feitiçaria. Pior do que feitiçaria. Então você que faz aliança com Deus, não adianta você fazer aliança e não cumprir. Faça e cumpra aliança com Deus. Faça e cumpra aliança com Deus. Tem gente que acha que é comigo. Meu irmão, não é aliança com o homem. Não é comigo, viu? Porque a salvação, viu? A salvação, ela além de ser individual, quem salva, quem liberta, viu? É a palavra, é o Espírito de Deus, né? Eu já estava ouvindo aqui, eu peguei um trecho, viu? Ouvindo o ministrante do Evangelho, que eu não vou falar o nome para não dar ibope aqui, que é tanta heresia, tanta herege, viu? Só fala bobagem, só fala merda. A sua boca está contaminada e sobre os seus ombros está o espírito da enganação. E ainda fala no nome de Deus, né? Fala no nome de Deus. Eu quero dizer para você hoje, nesse quarto elo, viu? Quero que você apresente comigo nesses 40 dias, viu? Pergunta para Deus, faça aliança com o Pai. Porque tem gente, meu irmão, que Deus quer tirar do lugar onde mora e quer colocar em outro lugar. Deus quer tirar, mudar do lugar onde mora e levar para outro lugar, e nesse outro lugar será tudo novo. Viu? Quando Paulo fala assim, olha, estamos peregrinando em terra estranha, viu? Estamos aqui peregrino. Ou seja, você está aqui fazendo cálculo, fazendo projeto, acha que tem mais 50, 100 anos de vida. Tem gente que está assim. Pastor, estou jovem. Tem, né? Mas tem uns que não. Sabe por que a Bíblia diz que passou de 70, 80 em fadiga e canseira? Aí dedica o seu tempo, não carrega, não conduz as almas ao reino do Senhor Jesus, não conduz a aliança como deveria ser feito, e ainda carrega maldição hereditária, viu? Maldição hereditária, que pode se estender até 7 gerações, viu? Da tua família, da tua descendência. Aí você que está me ouvindo, que fez aliança lá atrás, você está me ouvindo que fez aliança lá atrás com Deus, viu? Aí já está numa certa idade, aí tu deixa para os teus filhos como herança, maldição. Tu deixa para os teus netos, maldição, por culpa tua. Sabe por quê? Olha, Acabe vivia dando ouvido ao mal, viu? Fazendo aliança, confiando no homem. Mesmo na sua humilhação, Deus disse para ele, ó, vou perdoar você, mas o que você fez, vai para teus filhos, né? Então tem consequência que está assim, pastor. E como é que faz para a gente começar a andar? Como é que faz para começar a caminhar? Faça da forma certa, faça da forma certa. Tem gente que está assim, que é onde está o tesouro, está o coração, viu? Onde está o tesouro, está o coração está fechado, viu? Mas eu vou dizer para aqueles que têm aliança com Deus, para aqueles que estão dentro do propósito de 40 dias comigo, o Senhor guardará a tua entrada e a tua saída desde agora para sempre, porque Deus tem compromisso, viu? Deus tem compromisso. Amém, minha irmã? Pode mandar, minha irmã. Você que está sonhando com algo aí, Deus tem compromisso com quem tem com ele, viu? Você que está sonhando com algo aí, presta atenção. Presta atenção aí, ó. Você que está sonhando com algo aí, manda mensagem, grava aí. Pastor, eu tive um sonho. Sonhei assim, tá? Manda. Fique à vontade, tá bom? Para participar. Tá bom? Fique à vontade para participar do programa Templo do Senhor Jesus Cristo. Estou separado, viu? Aqui na minha frente apareceu uma lâmina grande, viu? Isso é Deus fazendo corte entre o justo e o injusto da tua vida, viu? Deus está fazendo um corte. Na minha frente apareceu aqui, ó, bem grande, viu? Bem grande. Mais de metro de tamanho. Minha visão, meu irmão, ela é aberta no mundo espiritual. Deus está fazendo um corte, viu? O que é isso, pastor? Entre o justo e o injusto. Viu? Não se assuste se aquela pessoa que você... Presta atenção, viu? Porque tem gente que manda mensagem para a rádio dizendo assim, oh, eu queria que o pastor falou um negócio, não guarda aquilo que é dito. Se perguntar depois do programa que foi falado, nem lembra. Viu? Ó... Ah, Deus fará um corte entre o justo e o injusto. E não se assuste se aquela pessoa, viu, meu irmão, viu, minha irmã, se afastar de você, viu, por acaso. Se afastar de você por algum acontecido, viu? Deus está fazendo o corte entre o justo e o injusto da tua vida, através desse programa, viu? Em nome de Jesus, minha irmã, pode mandar mensagem. Pode mandar mensagem, fica à vontade aí para participar. Fica à vontade aí para deixar o seu nome para oração, o sobrenome, tá? Daqui a pouco eu vou falar também sobre a quebra de maldição, viu? Aí da tua vida. Tem gente que tá assim, ó, trabalha, tem uma renda, não paga aluguel e a vida é amarrada, não consegue andar para lugar nenhum. Se passarem na casa dele hoje, alguém dizendo assim, olha, me empresta e me doa, me intera aqui um botijão de gás para fazer a comida para o meu filho, ele não tem para ajudar um necessitado. Porque a vida está amarrada, a vida financeira está travada, não anda para lugar nenhum, tá? E é maldição, viu? Dentro da própria família, na descendência, tá? Então, pastor, não sei como que eu oro para quebra de maldição, viu? Em descendência da minha família. Tem mal, meu irmão, que só vai chegar até você, ele vai parar. Ele não vai para lugar nenhum. Porque a Bíblia diz que toda boca que confessa encontra graça. Se tua vida está assim, fale. Fale aí, meu irmão, manda o áudio aí. Manda o áudio aí para falar, viu? Fale aí a tua situação, vamos orar a Deus. Eu vou clamar o Senhor, o sangue de Cristo sobre a tua vida, tá? Para que o Senhor venha amarrar o mal, tranca a rua, viu? Demônio sete facada, Exu da morte, venha tudo cair por terra. Todos os demônios que têm lutado contra a tua saúde, para que venha sair. Sair da tua vida financeira, pessoas que são influenciadas pelo maligno, para te tirar, e você não tem sabedoria para falar para essas pessoas como é que você quer viver a tua vida. Deus vai soprar, viu? Em forma de redemoinho, viu? Tirar um por um dos teus caminhos aí, viu? Então, eu peço que você, primeiro, participe. Manda aí a sua mensagem. Pastor, a minha vida tá assim. É assim que tua vida tá? Hã? Tá amarrada aí? Pastor, tá... A minha vida amorosa tá difícil? Tá? Tem gente que diz que tá afastado dos caminhos. E diz que tá... Viu? E diz que está feliz. Não está, meu irmão. Nunca vi um desviado feliz, próspero. Se ele está feliz no amor, a finança dele é um fracasso. Se ele está feliz no amor e na finança, é na doença. Se ele está na saúde, no amor, no dinheiro, é na família. Não tem felicidade. Eu nunca vi um afastado estar vivendo bem. Viu? A única coisa que ele vai encontrar é o encurtar da vida. A vida vai ser encurtada devido ao pecado, tá? Então, às vezes, tem gente que não consegue honrar a própria obra. Eu estou falando isso aqui em termos de maldição. Não carregue, minha irmã, maldição para tua casa. Não carregue. O que, que você vai deixar como herança na terra, os teus filhos e netos? Maldição? Hã? Tem gente que não consegue honrar mesmo. Olha, vou falar mais um aqui. Deus quer que eu fale. Manda áudio aí, manda áudio, pode mandar. Choveu de mensagem aqui agora. Choveu de mensagem aqui agora.
1: Ai, Senhor, pastor Sebastião Nunes. Meu nome é André, eu peço oração nesse dia. Eu nem vou falar nada do que está acontecendo, o que eu estou sentindo. É, se o irmão puder fazer uma oração por mim, eu agradeço.
0: Minha irmã, na vida da senhora, não precisa a senhora falar não, a tristeza é acusação, viu? É decepção na vida conjugal, não precisa nem a senhora falar, viu? Aqui na minha tem um livro aberto, e a tua história, viu? Ela está sendo escrita de forma distorcida, não é porque Deus tem prazer nisso não, viu filhinha? Não é porque Deus tem prazer nisso não. Eu não sei onde foi que a senhora foi, que Deus... não falou através da boca dessa pessoa para dizer que a tua vida está assim, que você tem que batalhar pelo teu casamento. Deixa eu falar um negócio para você. Se eu estiver mentindo, a senhora pode mandar mensagem aqui, me chama de mentiroso ao vivo, tá? Porque aqui na minha frente tem um livro aberto e Deus, as letras que estão aqui, minha irmã, são as letras que estão quase apagadas. Ou seja, está sendo escrita a tua vida, viu? O teu propósito com Deus, viu? A tua aliança de vida financeira com Deus quebrada, viu? Vida conjugal, viu? Triste, não tem felicidade no amor, tá? A tua vida tá desse jeito. Aqui na minha frente tem um livro de cor ainda cinza, marrom. Meio apagada a letra tá apagada. Toda a história da senhora tá sendo construída de forma errada, viu, minha irmã? Tá? Eu vou orar pela vida da senhora. Eu vou apresentar a sua vida a Deus, tá, minha irmã? Eu estou dentro desse propósito de 40 dias, viu?
2: Pastor, Patinho, ah. Depois a minha filha vai ver salão para poder arrumar para casar. E Deus vem assim nos ajudar, nos orientar em relação ao salão, ver essas coisas. O nome da minha filha, pastor, é Ana Carolina, e o nome do noivo dela é Charles. Eles esperaram no Senhor e assim que o Senhor venha abençoar, né?
0: Amém, minha irmã, vou orar pela vida da sua filha. Minha irmã, mas eu vi uma mulher que está com muita inveja sobre esse casamento e está dizendo para si assim, olha como é que ela conseguiu. Como é que ela conseguiu? Como é que a pessoa... conseguiu, porque eu sou mais bonita do que ela, viu? Tá desse jeito aí, já tá surgindo inveja, já tá surgindo palavra contrária, viu? Bora, tô dentro desses 40 dias no monte de oração, eu não aceito derrota nem fracasso na vida de quem participa aqui não, viu? De maneira nenhuma, essas palavras de maldição vai cair por terra hoje. Palavra de maldição vai cair por terra hoje, tá? Em nome de Jesus, pastor, não passa no ar. Ah, não passa no ar. Entendi, louvado seja Deus, ó. Pastor, a minha vida tá assim, viu? É, minha irmã, pode falar. A Bíblia diz, filha, que toda boca que confessa e conta graça, tá? Toda boca que confessa e conta graça.
1: Oi, pastor Sebastião. Verdade. Tudo que o senhor falou aí é verdade.
0: Olha aí,
1: uma
0: viu?
1: Vírgula, o senhor não mentiu.
0: Olha aí.
1: A minha vida está assim. Meu casamento, eu não tenho força de sair dele. Eu sei que não é de Deus eu estar com ele. Eu sinto, mas não tenho força de sair.
0: Ah, olha aí, ó.
1: Quebrei, que nem o senhor falou. Eu fiz propósito, não consegui cumprir.
0: Olha aí, ó.
1: A minha vida financeira, eu não sei mais o que fazer, ou seja, peço que Deus me dê uma luz por onde começar, porque eu olho para os quatro cantos e não vejo saída.
0: Olha, é para glorificar o nome de Jesus Cristo. Meu irmão, estou na presença de Deus, a qual a presença eu estou é grande, viu? Então, filhinha, não desanime da tua caminhada diante da obra do Pai. Porque quando nós colocamos a nossa vida com Deus, viu? O homem pode decepcionar, a família pode falar, todas as pessoas podem ir contra, viu? Mas o teu chamado com Deus é único. O chamado que Deus tem na vida da senhora é único, tá? Então, o presente que Deus tem para a vida da senhora é diferente, viu? Não adianta vivermos aqui na terra sem entender o significado de andar com Cristo. Se você está dizendo que está com Cristo, então que se cumpra o que Cristo tem para a vida da senhora. Que se cumpra aquilo que Cristo tem para a tua própria vida, viu, mulher? Porque o homem, ele decepciona mesmo, viu? Eu, minha irmã, não sento aqui de maneira nenhuma para falar na emoção para a vida de ninguém, para falar mal das outras pessoas. O programa Tempo do Senhor Jesus, ele foi criado para que eu possa, ao seu instrumento, auxiliar você, que direção, que rumo tomar, dar lugar ao Espírito de Deus como resposta para a tua vida. Eu fui ungido e separado para a obra de Deus, minha irmã, por isso que Deus me usa, viu, para glorificar o nome do Senhor Jesus. Mas a vida da senhora tem solução a esse problema, viu? Não desanime não, porque o salmista, ele está dizendo assim, ó: levantarei os meus olhos para o monte, do mais alto, viu? Para os céus. E é de lá que vem o meu socorro, viu? O meu socorro vem do Senhor, viu? Tira toda a mágoa, tira toda a tristeza do coração, viu? Faça a sua aliança com o Pai. A Bíblia diz que por 7 vezes cairá o homem que Deus levanta, tá? 7 vezes cairá o homem. E o 7 de Deus, deixa eu explicar para você, não é igual o seu 7 dias, não é igual 7 dias, 7 horas, não, viu? O 7 de Deus é diferente. Então Deus levantará como renovo o espírito de renovo sobre a vida da senhora, viu, minha irmã? E faça aliança com Deus, ore ao Pai juntamente comigo no momento da oração, a senhora vai orar e apresentar o teu chamado ao Pai, para que o Senhor venha tirar dos teus caminhos aquilo que não convém aos olhos dele, que venha tirar dos teus caminhos e colocar o teu projeto em ordem. Porque tem pessoas que estão com você e à sua volta que não deixa você crescer, minha irmã. Não é a senhora, viu? Não deixa a senhora crescer, não deixa a senhora ser uma pessoa bem e bem sucedida. E o mal sabe da brecha, sabe do que você sente, sabe do que eu vejo aqui a sua vida íntima, vejo aqui a sua vida conjugal, vejo o seu desejo, vejo tudo que a senhora passa aí, eu vejo aqui, tá? Mas eu vou falar no ar somente aquilo que Deus quer que eu fale. Então busca aí o reino de Deus sobre o teu chamado, porque é jovem, tem muita coisa pela frente. Aqui eu tenho testemunho, viu? De pessoas que ficaram 19 anos casados, viu? E a transformação, ela vem. Às vezes você tem um apego em cima de um sentimento, viu? E o diabo, ele já sabe disso, onde está a falha, né? Tem gente que acha que a falha é só na questão financeira, e não é, meu irmão. Não é não, viu? Faça isso, minha irmã, que Deus vai te renovar. O Espírito virá como renovo sobre a tua vida, viu? Porque por 7 vezes cairá o homem, Deus levantará, viu? A Bíblia diz, amém, filhinha? Ah, pastor, não passa no ar, viu? Pode passar, pastor, no ar. Olha, eu vou ouvir aqui, vamos ouvir aqui, ó.
3: Primeiro sonho, pastor.
0: Ah.
3: Eu sonhei, subi um prédio, todo de vidro. E eu subia voando, certo?
0: Prédio de
3: embaixo
0: vidro,
3: ficava uma pessoa
0: vidro,
3: me esperando.
0: Né?
3: Eu cheguei lá na ponta, lá em cima, eu furei, é como se tivesse um furo no meu dedo, na minha mão direita. Furou um dedo meu, aí eu desci com o dedo pingando sangue. Quando eu cheguei embaixo, era uma tia minha, que na verdade nem é tia. É, o tio, o marido dela é que é meu tio, legítimo, né? Ela é só por consideração mesmo, o costume que a gente tem aqui de chamar de tio. E ela vinha em minha direção dizendo, ah, minha filha, que pena que você furou. Tipo como se tivesse preocupado comigo, mas era mentira. No sonho eu sabia que ela estava fingindo que estava preocupada comigo, mas estava feliz por eu ter sido ferida.
0: Ah.
3: Olha, o segundo sonho foi ontem, que eu sonhei. Eram muitas águas, as águas muito limpas, muito limpas. Essa água era bem limpinha mesmo. E eu nadando em cima dessa água, como se eu estivesse nadando, só que eu chorava, eu não estava feliz, é como se eu estivesse chorando, né? Estivesse chorando, mas eu nadava, ficava nadando deitada. Não tinha, não falava nada, não via ninguém, só eu mesmo. Desde a hora que eu cheguei de viagem, pastor, eu cheguei ontem à noite com a minha mãe, a gente estava em viagem, né? Já muitos dias fora de casa. Mas é incrível, cada vez que a gente volta é uma coisa diferente que eu sinto, né?
0: Minha irmã, primeiro sonho que a senhora teve aí sobre o teto de vidro, são pessoas, minha irmã, como a senhora viu o espelho aí, como se fosse vidro, essa pessoa, minha irmã, ela tem duas faces aí na vida da senhora, viu? E o espírito que está sobre, cercando essa pessoa, o espírito da enganação, que olha com falsidade, coloca, minha irmã, como se tivesse um apreço pela tua vida, mas não tem nada disso, viu? Pelo contrário, ela quer ver a tua queda, teu tombo, viu? Quer ver você desandar, porque na cabeça do mal, viu? Eu vou falar assim, na cabeça de quem dá lugar para o mal, viu? Você era melhor como antes, não como agora, viu, filhinha? Você era melhor como antes, não como agora. Então, essa pessoa está assim. A tua vida, viu? Não agrada as pessoas, principalmente a parentela, na forma que você está. Por essas pessoas, não somente ela, mas de toda a família, viu? Presta atenção aí, ó. A maioria queria que você tivesse como eles. Que você fosse festar, que você fosse namorar, que você fosse viver a sua vida na bagaceira, ou até mesmo, nem vivesse na bagaceira, mas vivesse uma vida como todos, a maioria, viu? 90% vive. Mas Deus colocou, viu? Sobre a sua boca um cântico novo. E a vida de quem anda em Cristo Jesus é diferente. Você quer ver o exemplo? Quando você passa na rua com a Bíblia, viu? Até mesmo as pessoas que estão ali, vendo você indo para oração, indo ao monte, ali vão dizer assim, ó, ali vai um crente ali, né? Então, minha irmã, tem gente dentro da própria família da senhora que queria ver a senhora assim, tá? Essa ponta do dedo aí quer ver um tropeçar, viu? quer ver só um tropeçar seu, tá bom? E nadar sobre as águas em planto, minha irmã, tá nadando sobre o rio em planto, minha irmã. Tem pessoas que, além de pensar isso sobre a vida da senhora, também querem que a senhora, viu, viva uma vida, viu, amargurada, uma vida fracassada, tá? Solitária pro resto da vida. Tem até um homem, viu, que às vezes fala no nome da senhora. Tem um homem, tá, já numa idade, já uma certa idade, que fala, sempre lembra da senhora. E às vezes fica pensando que a senhora foi lá atrás, tá, minha irmã? É assim que Deus me traz aqui. E às vezes esse mar de lágrimas, viu? O mar de lágrimas representa isso, tá, filhinha? Em nome de Jesus, ó, eu vou ouvir aqui, fora do ar também, mais um áudio, tá? Em nome de Jesus, você pode participar, pastor, qual o número para participação? Meu irmão, eu estou dentro de um propósito de 40 dias. E esse propósito de 40 dias, meu irmão, eu não sei qual é a área que tu precisa de oração, eu não sei, mas Deus, ele vai te visitar, viu? Vai visitar os ouvintes desse programa, tá? Você já parou para pensar, minha irmã, que toda vez que você faz aliança com Deus para honrar a obra, Deus, viu, às vezes prova você, tá? Deixa eu voltar aqui, viu, na causa ali. Eu pedi ali para a vida de um homem sobre uma outra causa da venda de algo. Essa pessoa, ela tinha mais de 4 anos que pedia para um, pedia mais de... Presta atenção aqui, ó, aumenta aí o volume. Mais de 4 anos que não acontecia a venda, viu? Não acontecia a venda do que ele queria, né? Ali no estado do Mato Grosso. Aí me conheceu, viu? Deus fez com que ele me conhecesse. E eu fui usado para esse homem ali, para ele fazer. E eu disse o que estava acontecendo para a vida, viu? Para a vida dessa pessoa. E ali ele conseguiu, louvado seja Deus, fazer a venda daquele imóvel. Vou dizer, daquele... Da forma transparente, a venda daquela fazenda, viu? De porteira fechada. Ele fez a venda. Você acha, meu irmão, que essa pessoa deu honra? Pelo menos contou o testemunho? Não. Sabe o que aconteceu? Sumiu. Tá? Aí, eu me pergunto, muitas vezes, eu falava... Ah, eu falava, amém. Obrigado, pastor. Deus confirmou. Olha aí, viu? Eu me perguntava a Deus o que era isso, e Deus disse que essas pessoas, viu, carregam maldição para si mesmo, tá? Por não honrar a própria obra. Pensa que vão honrar a mim, né? Eu, meu irmão. Eu falo igual mesmo Paulo disse aos filipenses ali, tudo eu posso naquele que me fortalece. Eu aprendi a dormir no chão do piso ou numa cama confortável, viu, comer bem ou comer mal, mas tudo eu posso naquele que me fortalece. Eu sei muito bem do meu chamado e de onde o Senhor me tirou e para onde está me conduzindo. Talvez a tua vida está assim. Compromisso teu é com a obra de Deus, é com Deus, não é com homem, viu? Ah, eu tenho um compromisso com o pastor. Não, teu negócio é compromisso com a própria obra, viu? Não misture as coisas, amém? Em nome de Jesus, filhinha, manda o nome aí, viu, da sua filha que vai casar e do noivo dela, tá, minha irmã? Que eu vou apresentar a Deus lá no monte, viu? Manda aí, por escrito, a filhinha que tá me ouvindo aí, em nome de Jesus. Bom dia, meu irmão Eudes, Deus abençoe, viu? Pastor, coloca o nome do meu pai aí, pra aposentadoria dele, José Hélio, amém, minha irmã. Louvado seja Deus. Pastor, não passe no ar. Mais um aqui, ó. Eu vou passar aqui uma canção, né? Eu volto já. Pode participar. Qual é o número para oração de propósito a Deus? Eu vou fazer um propósito individual por você, viu, meu irmão que tá me ouvindo? Amém, filhinha? Para tua vida conjugal, viu? Para tua vida financeira, tá? eu vou orar a Deus, eu vou apresentar a Deus durante esse período de 40 dias, tá? Para Deus visitar, o Senhor abençoar, viu? E tudo aquilo que eu apresentar a Deus, viu? Aquilo que o Espírito de Deus, divina revelação chegar até a mim, eu passarei para vós, tá? Execute aquilo que eu disse. Faça da maneira certa, viu? Em nome de Jesus. Para você que começou um propósito e não conseguiu dar continuidade, recomece. Recomece em nome de Jesus, viu? Do início. Ah. Amém. Louvado seja Deus. Pode participar. Qual é o número, pastor? Qual é o número para participação via WhatsApp? Ó, simples demais, né? O número, você vai anotar, viu? O número 011, me ouvindo no Brasil, em qualquer emissora, tá? Tá me ouvindo aí no Brasil, em qualquer emissora? O número é esse aqui, ó. 011-9102-70-654, viu? 9102-70-654. Você vai, né, fazer a sua participação. É só um dígito 9, viu, minha irmã? É sua filha, viu? Faça com uma filhinha ali, ó, pedindo pro profeta apresentar a Deus a vida conjugal, que vai casar, viu? Confirmação de Deus, tá? A partir do momento que eu apresento ao Pai, que eu levanto a mão a Deus e levanto e apresento esses nomes, tá? Tá apresentado ao Pai. Eu peço a Deus que venha tirar o mal, oração contrária, palavra de maldição, viu? Para que venha ser feliz, porque tem mãe que me ouve agora, que já passou muita luta, viu? Na vida conjugal, já viveu muito, muita vida, viveu muitas coisas estreitas, né? Viu, mulher? Você que está me ouvindo aí, ó. Na tua vida conjugal, você já viveu muita coisa estreita, já passou alguma luta, se não necessidade, por que não? Hã? Mas hoje, pela idade, pela experiência, você não quer isso para sua filha, para o seu filho. Quer? Não quer, né? Mas o mal, ele trabalha contra a sua descendência, né? Aquilo que eu disse aqui, hoje o Senhor está falando muito de descendência. Viu? Está falando muito de descendência hoje. O Espírito de Deus que revela, viu? Eu vou aqui, ó, no Brasil, 011-9102-70-654, né? Fora do Brasil, né? Em qualquer nação, é mais 5511, viu? 9102-70-654. Você pode participar, mandar sua mensagem para cá, em nome de Cristo Jesus, vou orar por você, vou apresentar aí a tua jornada ao Pai, viu? Você tem que ter um pastor, viu, minha irmã, que ora por você. Eu estou falando pastor, que paga preço, não estou falando de mercenário, de pessoas que estão na herege, na heresia, não. Daqueles que só, você só vê no dia de culto, né? Atrás de oferta, é uma passação de voto. Estou falando daquele que ora, que se preocupa com o teu chamado, viu? Em nome de Jesus, que se preocupa com o teu caminhar aqui na terra. Como é que você está, tá? Que você possa falar, viu, de forma transparente ao homem de Deus para orar por tua vida. Eu quero que você tenha vida, viu, amorosa, feliz. Que você seja amada, desejada de uma forma diferente. Que você possa, de uma forma, ajudar quem necessita. Que você seja luz e feliz de verdade. Não é a felicidade do mundo, tá? É por isso que eu estou preparado para apresentar e orar por você, seja qualquer área, viu? Obra de macumbaria, feitiçaria, viu? Eu vou apresentar a Deus para lançar o Senhor por terra. A Bíblia diz assim, ó, crê em meus profetas e serás abençoado, viu? Quem disse isso? Deus falando através do seu Espírito, a palavra dele, viu? Diz assim, tá bom? em nome de Jesus. Eu tenho mais de 15 anos, você que está me ouvindo aí pela primeira vez, eu tenho mais de 15 anos, viu, de mundo espiritual. Já passei, Deus me tirou do espiritismo, viu? O Senhor me tirou do espiritismo, pelo catolicismo, tá? Pelos mórmons, aceita, tá? Então, o que devemos fazer, pastor? Quem é e por onde começar? Talvez você está orando aí sem poder pedir a Deus por alguém. Talvez a tua vida está assim por não saber do mundo espiritual. E é por isso que esse programa existe. Para que você venha ser cada vez crescer mais na presença do Senhor, tá? E não importa a tua religião, a tua crença. Se você é só simpatizante do programa do Evangelho, fique ligado aqui, porque o Senhor tem me usado como instrumento a sua obra. Aquilo que eu disser, guarde, viu? Porque tudo aquilo que aqui dito também, eu prestarei conta, tá bom? Em nome de Jesus. Eu vou ouvir aqui, amém, o áudio, né? Ah. Ah. Vamos ouvir aqui uma canção, tá? Em nome de Jesus. Ah. Eu estou lendo a mensagem aqui, viu? Pastor, passa mais devagar o número. Amém. Mais devagar do que isso, só se eu vou passar bem devagar para você anotar. Pastor, não passa meu nome no ar, não passarei, tá? Em qualquer emissora das 1577, não passarei, tá? Só se você autorizar, tá bom? Em nome de Jesus, você pode participar. Pode mandar sua mensagem texto ou áudio. Se não quer que passe no ar, coloque assim, ó. Não fale no ar, tá bom? É só mandar áudio ou texto falando assim, tá bom? Mas a Bíblia diz que toda boca que confessa encontra graça. Você tem recebido bênção, viu, através da oração, tá? O Senhor te visitou, é Deus que cura, não é pastor, nem rádio nenhuma, nem placa, é o próprio Deus, tá? É que cura, é que liberta, é que abençoa, é que tira o mal, viu, perturbador. Quem faz isso é o próprio Deus, viu, para glorificar o Senhor Jesus Cristo, tá bom? Para a honra e glória do Senhor Jesus. Então o telefone para você participar, viu, é esse aqui, ó, 011, você que está me ouvindo, é o telefone da rede de rádio, ó, 011-9102-70-654, viu? É só um dígito 9, tá bom? Você vai salvar aí, ó, 011, o DDD, 9102-70-654, tá? É só um dígito 9. Fora do Brasil, você vai colocar aí o mais 5511, tá? Sem o zero. Mais 5511-9102-70-654. Eu volto já que eu vou ouvir aqui o áudio fora do ar, viu? Eu volto em instante em nome de Jesus, amém?
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0: De volta na programação, louvado seja Deus. Estava vendo aqui as mensagens. Olha, minha irmã, louvado seja Deus. Eu recebi aqui uma mensagem, viu? Em nome de Jesus. Amém, pastor? Estou ouvindo o programa. Ore por minha vida sentimental. Amém. Louvado seja Deus. Ó, deixa eu passar aqui, em nome de Jesus.
1: Bom
0: dia, minha irmã. Deus abençoe.
1: Quero dar um pequeno testemunho de que a minha vida ontem.
0: Ah.
1: Mais ou menos um ano e três meses. Eu tive uma dor na minha perna.
0: Ah.
1: Onde eu fiquei praticamente sem andar, estava encurvada. Fiquei 6 dias sem dormir, muita dor, tomando Dramal. Era o dia todo no hospital. É de manhã, de tarde, de noite, tomando Dramol.
0: Ah.
1: E desde então eu venho tratando. Né? Deu artrose, bursite, artrite, uma hérnia rompida. E no caso teria que fazer cirurgia dessa hérnia, né? Rompida. E eu fiz a campanha dos 7 litros de água, jogava na perna e tal. E
0: desde
1: então tenho dificuldade para andar, se eu ando muito, eu sinto muita dor, fico mais deitada. Não estou trabalhando, porque eu não consigo nem fazer meu serviço de casa direito. E dia 1 eu fiz uma outra ressonância. E no dia 6 levei

a obra do mal, viu? A obra do maligno, viu, minha irmã? Deus tirou, tá, vilinha? Mas como Deus tirou, ó, pastor, mas Deus faz a limpeza por completo? Faz sim, tá? De dentro para fora. Eu disse aqui, nos programas anteriores, a respeito, viu? A respeito do maligno que trabalha nos ossos. Eu não sei se a senhora acompanhou, tem acompanhado aí o programa. Tem espírito maligno, minha irmã, que ele não tem forma como a senhora, como qualquer outro ser humano, não. Tá? Eles andam abaixado, andam dobrado, viu? Não tem forma nenhuma. E tem espírito maligno que trabalha nas juntas, na medula óssea. Os demônios que trabalham na parte dos ossos do ser humano chama-se Omolum, tá? Então esses que trabalham contra, Deus arrancou, viu? Aquilo que poderia, viu? Ocasionar em algo muito mais sério, dando à senhora livramento, tá, minha irmã? Mas Deus também, minha irmã, requer de nós que cada vez mais nós venhamos ter a obediência, viu? E principalmente, minha irmã, exercer a nossa fé, viu? Fé agrada a Deus, e quando nós colocamos essa fé em prática, viu? Nós agradamos a Deus, e Deus, por sua vez, nos abençoa, viu? Opera o milagre, viu? Como tem feito na vida da senhora. A senhora é um milagre, viu? Pelo mal, a senhora não estaria mais na terra, já teria saído da terra. Se fosse a vontade do maligno, a senhora já teria saído da terra, viu? É para glorificar o nome de Jesus, para exaltar e glorificar o nome santo do Senhor, né? Então nós, quando recebemos de Deus algo, temos que testemunhar, por mais que seja pequeno ou grande o feito. Sabe por quê? Quando você faz isso, o nome de Cristo Jesus é glorificado, viu? O nome do Senhor Jesus Cristo é glorificado e exaltado, e o mal cai por terra. Sabe o que, que o Satanás faz? Acusa na mente da pessoa, subconsciente, viu? Fazendo a pessoa se encher de dúvida. Até mesmo Deus tem falado através de sonho, dado sonho às pessoas. E muitas vezes o diabo coloca na pessoa dúvida, para dizer, você não foi não, não é Deus falando não, não é assim que vai acontecer não. E fica nesse meio termo. Deus, meu irmão, viu, filhinha, não é duvidoso. Deus não há treva nem dúvida nele. Deus, o Senhor soberano, viu, ele pode todas as coisas, viu? Não é à toa que Paulo disse assim, ó, tudo eu posso naquele que, diga aí dentro da tua casa, tudo eu posso naquele que me fortalece, né? Então tira a dúvida, viu? Que se cumpra a vontade, viu? Do Pai sobre a tua vida, viu, filhinho? Eu vi um estralar de ossos, viu? Aí onde a senhora tá, tá, minha irmã? Eu vi um estralar de ossos, aí onde a senhora tá, viu? Eu ajustar, a senhora precisa, viu? Ah, pastor, eu não tenho essa fé que o pastor tem. Mas eu tenho por você, minha irmã, viu? É por isso que eu vou orar, e você cada vez mais vai receber bênção. Olha quantas vezes Deus tem cuidado e abençoado a tua casa, até mesmo da senhora, né? Quanto tempo tem que Deus tem guardado e abençoado? Já tem feito, né, o Senhor, né? São sinais para glorificar o nome do Senhor Jesus. Não é pastor, nem rádio nenhuma, nem aplicativo de rádio alguma. Tudo é para ele, e para ele são todas as coisas. Amém, filhinha? Mas o Senhor requer a senhora com mais, minha irmã, em direção a ele, tá? Para que a sua fé não venha se perder. O mal, às vezes, coloca dúvida ainda na senhora, viu? O mal é que coloca dúvida, tá? Sobre o que você passa, sobre o que você sente, tá? Tira a dúvida.

0: viu? Que essa dúvida ela venha a ser anulada. Todo espírito maligno sai em nome de Jesus, viu? Bate retirada para glorificar o nome de Jesus Cristo. Amém, minha irmã? Amém? Louvado seja Deus, pastor. Pode passar no ar, pastor. Amém. Vou passar no ar, viu?
1: Desde a hora que eu cheguei de viagem, pastor, eu cheguei ontem à noite com a minha mãe. A gente tava numa viagem, né? Muitos dias fora de casa. Mas é incrível. Cada vez que a gente volta, é uma coisa diferente que eu sinto, né? Não é segredo, né? Tem problema falar aí no ar. Eu não gosto do local aqui onde eu moro. Só tô aqui mesmo por uma obediência a Deus. Ou eu passo mal quando eu volto. No ano passado, quando a gente saiu para viajar, quando nós voltamos, quem passou mal foi minha mãe. Ela teve mal-estar, mas graças a Deus ela não...
0: Minha irmã, eu tenho orado muito aí pela vida da senhora, a vida da sua mãe, viu? Muito mesmo, viu? Tenho descido aí em prol desta família.
1: Acordei já cedo com uma enxaqueca enorme, uma náusea, ânsia de vômito. E pedindo graça a Deus aqui, se Ele quer que eu continue aqui, né? Que Ele disse que era para eu continuar aqui, que Ele me dê graça, né? Para conseguir suportar, né? Dia após dia, porque não tá sendo fácil. Só é pisar aqui no ambiente, já muda tudo. Nos lugares onde eu tava passeando, eu não sentia nada. Eu era bem de saúde todos os dias. Quando eu pisei aqui, eu comecei a ficar doente, comecei a ficar mal.
0: Minha mãe, isso aí, onde a senhora tá, tem gente que pensa que o mal, ele só fica nos grandes centros. É. Tem gente que está me ouvindo que acha que o maligno, ele só fica ali dentro de um centro de macumba. Só vai... O homem, a mulher que dá, vai bater tambor para Deus estranho, que ele vai descer ali, só ali. Hã? E antes dele descer ali, você acha que ele está onde? Hã? Eu tenho experiência para falar para qualquer pessoa, viu? Eu acho que está onde? Tem gente, eu estou falando assim, filhinha, viu? Porque tem pessoas que ouvem também o programa... que tem esse tipo de pensamento, que acha que o mal só está ali, naquele centro, né? Tem até aqueles que passam em frente ao cemitério e ficam fazendo ali o sinal da cruz. Ali só tem osso, viu? Só tem osso, não tem... ali só é pó, viu? Né? Já percebeu essas pessoas que às vezes ficam fazendo ali, né? Tem uns até que colocam um pedaço de... como é que é o nome? É um rosário. É isso? Se eu tiver errado, me corrija aí, viu? Ali, quando vai dentro do carro, coloca ali, cola um adesivo de uma santa no carro, coloca ali um rosário dentro do carro, no pé da cama, viu? Jesus no crucifixo ali. Reza ali 100 Maria, 20 Pai Nosso, 300 São Bartolomeu, né? É desse jeito. É desse jeito. Viu? E onde a senhora mora, viu? Tem principado e potestade, viu? Irmão, um terço dos anjos, viu? Descendo ali, dia e noite para a terra, não foi pouco não, viu? Hã? Descendo para onde, pastor? Foi só para um lugar, foi, pastor, que desceu para a terra. Viu? É desse jeito. É isso mesmo aí, a filha está dizendo aqui, ó. Pastor... foi só chegar de viagem, minha irmã, isso também veio a carga com a senhora, e é porque, minha irmã, eu tenho apresentado muito aí a sua vida, viu? Para que Deus venha te visitar, tirar o mal, viu? Pega aí um copo com água aí, quando a senhora orar, apresenta a Deus, derrama sobre a sua cabeça, viu? Pro mal sair, bater em retirada, tá, minha irmã? Ali, ó, onde a senhora tá, viu? Onde a senhora está, tem principado aí agindo. Onde a senhora estava, muito mais ainda. Viu? Aonde tem pessoas na idolatria com muito mais frequência, tem mais. Aonde tem pessoas com bebedice, com farra, tem mais. Viu? É assim que trabalha. Sou bem organizado. Eu já disse aqui nos programas anteriores que um demônio tem 7 a seu comando. Tá? Tem gente que nem fala. Tem igreja que você vai, meu irmão. Presta atenção aqui, amém. Presta atenção aqui, ó. Presta atenção. Tem igreja que você vai, a pessoa cai lá, você sabe o que eles fazem? Eles jogam um pano em cima, deixa o diabo lá, dando ataque, viu? Tem pessoas que fazem evangelismo na rua, viu? Deus até toca no coração de até uma outra pessoa, mas não tem coragem de dizer assim, posso orar por você? Sabe por quê que não faz isso? Porque não está preparado, fica com medo de buscar essa preparação. Não está preparado e fica com medo de buscar essa preparação, né? Então a vida da senhora está assim, dessa maneira. Seta, família, idolatria, é um peso, viu? Sobre os seus ombros aí. Mas o jugo é suave, da parte de Cristo, tá, minha irmã? Em nome de Jesus. E outra coisa muito importante que eu vou dizer para a senhora, que te mandou a mensagem aqui, ó. Viu, minha irmã? A Bíblia diz que o servo, o profeta, ele nunca seria bem recebido no seu lugar de origem, viu? Como assim? Nunca seria bem recebido, tá? É igual aquele que diz assim, ó, pra você, mulher, diz pra você assim, ó, deixa dessa bobagem, dessa enganação, né? É o diabo usando a boca dessa pessoa para falar. Pastor, o diabo usa pessoas de dentro da minha própria família, da minha casa. O diabo usa até aqueles que já foram até ungidos, viu? Para a obra de Deus. Tem usado muito, boca de muitos. Até porque ser ungido não garante ser salvo. Ser usado, muito menos, garante ser salvo. Tá? Em nome de Jesus. Então você que está acompanhando o programa aí, ó, quero orar por você. Eu quero apresentar aí a sua vida a Deus. Eita, Deus é forte. Fala, Deus da terra. Olha aí, viu? Desse jeito.
2: Eu quero falar aqui pro senhor que todas as vezes que eu vou ouvir o programa, que Deus está falando comigo, sai fora do ar, trava. E toda hora trava, trava, trava.
0: Eita,
2: e ontem
0: Jesus.
2: Eu fui lá fazer o Pix, que eu fiz o Pix, mas não usei esse Pix. Fui lá usar o Pix, não dei conta, fui na caixa. A menina trabalha nos caixas lá me orientando, mas não dei conta. Fiz o depósito lá na minha conta para poder cair na conta do senhor aí.
0: Olha
2: mas
0: aí,
2: não
0: viu?
2: Consegui fazer o Pix. E agora eu peço que mando o número do seu cartão, da sua conta, para me enviar para sua conta, porque... nos Pix não vai, não dei conta não.
0: Amém, minha irmã. Depois eu vou enviar para a senhora, que quer ajudar aí a manter o programa. Eu mandarei aí. Qual é o banco que a senhora usa? O Pix, minha irmã, hoje é utilizado 95% dos brasileiros, praticamente, né? É uma coisa simples, né? Mas eu enviarei para a senhora, viu, filhinha? Tá bom? Enviarei para a senhora aí ajudar o programa. Esse impedimento aí, minha irmã, que a senhora passou por causa desse programa... porque é uma aliança sua com Deus, não é comigo, viu? Não é com o pastor, é a aliança que a senhora, que Deus ouviu a oração da senhora, viu? Mas o mal está trabalhando contra, já está trabalhando contra, para que a senhora não venha cumprir o que a senhora falou com Deus, aí na sua casa, viu, minha irmã? Aí na sua casa. Mas eu vejo, minha irmã, um anjo de Deus descendo aí à sua direita, em nome de Jesus, e ele desce aí com a espada desembainhada de fogo, descendo aí à sua direita, aí dentro da casa da senhora, em nome de Jesus, e passando a espada de fogo ao espírito maligno perturbador, dentro da casa da senhora agora, em nome de Jesus, olha aí, ó, e bateu, minha irmã, e o bater das asas, e a espada de fogo está dentro da sua casa aí agora, passando a espada no mal, glória, glória, glória, glória. Aí dentro da casa da senhora agora, em nome de Jesus, meu Senhor soberano, eu apresento, meu Pai, a tua filha em tuas mãos. Levanta, meu Pai, ela ainda mais na tua presença, em nome de Jesus, em nome de Jesus. O espírito maligno caindo, olha aí, ó. O espírito maligno caindo, dizendo, eu recebi para isso. Mas o anjo do Senhor caminhando em direção da sua porta. E o bater das asas aí, passando a espada no diabo, olha aí, ó. E lançando para fora da tua casa. Glória, glória, glória, glória, glória. Abençoa, meu Pai, essa vida. Tira todo impedimento e amarração. Em nome de Jesus. E dá vitória em nome de Jesus Cristo. Em nome de Jesus. O mal saiu, viu, minha irmã? Olha a leveza ainda na casa da senhora aí. Cadê o peso? Cadê a acusação? Não tem. Aí dentro da casa da senhora. Não tem. Viu? Não tem. Em nome de Jesus. Eita, é forte Deus. Pastor, me envia aí o programa hoje. Por favor. Pastor, cheguei agora da rua, mas já tô ligado aí na programação. É, minha irmã, já estamos no final do programa. Hoje estendi um pouquinho, 10 minutos a mais, viu? Porque tem outras pessoas que estão estreando hoje aí na rede de rádio, tá? Então não posso tomar mais do que 5 minutos a partir de agora. Em nome de Jesus, olha, eu quero muito, viu? Que você mande o nome e o sobrenome para cá, tá? Nome e sobrenome.
3: Pastor, eu tô numa casa que eu trabalho. Tem uma criança de 5 anos, o nome dele é Arthur Guzmão.
0: Ah.
3: No condomínio, a casa 93, Novo Jorge, Campos do Goitacazes, Estado do Rio de Janeiro. Chora o tempo todo, grita, que só quer ver televisão. Bota ele pra fazer uma coisa, ele não quer. Ai, pastor, nem os pais estão aguentando. É muito difícil. A madrasta às vezes fica de folga, mas não fica com ele, porque não aguenta ele.
0: Ah.
3: Ora por mim, pastor, que eu tô nessa casa trabalhando, meu pastor é Leonardo. E a madrasta do menino se chama Letícia.
0: Ah.
3: Tô aqui tem 2 semanas, são umas pessoas maravilhosas. E eu tô sempre passando a palavra de Deus. Orei o menino agora de manhã. E tô visitando a igreja pentecostal, eu sou do Universal, mas ó, Deus tá em todos.
0: Exatamente, filhinha, eu passei pela Igreja Universal, Sara Nossa Terra, Assembleia de Deus Madureira, viu? Neopentecostal, viu? Igrejas que eu não vou citar mais nome, até mesmo aquelas que andam com o véu, tá? A Igreja do Véu aí, tá? Filhinha, não é a placa, e sim o agir de Deus, viu, minha irmã? Em nome de Jesus, pode mandar a mensagem.
3: Pastor, eu ouvi o que o senhor falou sobre o menino pra mim. Porque ele pegou meu celular, meu filho, e não sei o que.
0: Minha irmã, louvado seja Deus. Escreve o nome dele aí pra mim, por gentileza, tá? Em nome de Jesus Cristo, Senhor soberano, vem agir no meio dessa família, tá? Não é a ver com a senhora, não é com madrasta, tá? Vem abençoar este lar, viu? Agindo o Senhor, agindo Deus, quem impedirá o agir de Deus? Ninguém impedirá o agir do Senhor, viu? Pastor, ore pelo meu casamento, viu? Em nome de Jesus. Olha, você que está mandando mensagem aí, viu? Se eu não conseguir responder você, é porque já chegou no final do programa, né? Mas já, pastor? Já, né? Já. Mas eu tenho uma novidade. Antes da oração, vou orar já já. Hoje é o quarto elo dos 40 dias. Você que está fazendo comigo, tá? Você que está fazendo comigo, tá bom? Em nome de Jesus. Olha, o senhor me leva dentro de uma cozinha, de uma casa. E essa casa, a porta da cozinha dela é de ferro. E as portas dessa cozinha aí tem uns vidros, viu? Embaçado. E a porta é de ferro, né? Sabe por que que o senhor está me mostrando esse cômodo da casa onde você está? Viu? Porque quem está aí do lado desta casa por 4 vezes já tentou entrar aí, viu? O maligno queria usar uma outra pessoa para passar por dentro de um outro lote atrás, para entrar aí dentro da sua casa e furtar, viu? E tem procurado colocar algo na vida dessa pessoa, viu? Para que venha invadir a sua casa, viu? Eu digo aqui que quando Deus fala assim, é Deus de livramento, viu? E ter observado aí, para passar pelo fundo, e não é o vizinho do fundo, tá? É outra pessoa que nem mora nessa rua aí, da rua de trás, mas está querendo passar pelo vizinho do fundo para entrar aí na sua casa. Então Deus guardará o salmista, viu? Salmo 121, versículo 6, aliás, versículo 8, diz assim: o Senhor guardará a tua entrada e a tua saída, viu? Desde agora e para sempre, tá bom? Em nome de Jesus, pastor, manda o programa. Chegamos aqui no final do programa já, viu? Chegamos aqui no final do programa, vou orar. Pega aí um copo com água, peça de roupa, tá bom? Em nome de Jesus. Por que que eu falei dessa porta? Se você tiver aí, tá? Pega aí, louvado seja Deus, pega aí um pouco de azeite. Tem azeite aí na tua casa? Tem? Hã? Marca aí. Marca aí a entrada dessa cozinha. Passa na porta do lado de fora, tá? Passa na porta do lado de fora, tá? Você não vai fazer, né, como os tempos de Moisés, passar sangue não, viu? Você vai passar aí, viu? O azeite, tem azeite aí na sua casa? Esse azeite aí foi apresentado a Deus? Quem apresentou a Deus? Apresentou da maneira correta? Hã? Apresentou ou não? Então, se apresentou, se tem, viu? Passa aí na porta da casa, do lado de fora. Se não tem, pega um copo com água e derrama na porta da cozinha, do lado de fora, viu? Em nome de Jesus. Chegamos aqui no final do programa. Pastor, meu marido... Eita Deus! Meu marido não sai mais da casa da mãe, viu? Eita, casa de mãe, né? Olha, minha irmã, viu? O mal, ele trabalha assim, dessa maneira. Presta atenção, rapidamente aí, 2 minutinhos. Ele trabalha assim, ó. Ele observa, ele cria o laço, e depois de criar o laço, viu? Ele entra. E entra para destruir. Entra para causar grande confusão. Viu? Para destruição. Mas se faz necessário, minha irmã, que a senhora primeiro veja o que Deus tem com a vida da senhora. Viu? O que que Deus tem com você na obra de Deus? A senhora não tem impedimento para a obra, tá? Então o mal não tem tentado contra o teu chamado, não, tá? Mas faça isso que eu estou dizendo.
4: Mas não pega errado, eu só pego o áudio.
0: Eu não entendi aí, louvado seja Deus, o que a senhora falou, viu, minha irmã? Manda aí, em nome de Jesus. Tá tendo um impedimento aí para ouvir o programa, para alguns aplicativos, viu? Às vezes a internet do telefone de vocês fica assim, na pane, viu? O mal não quer que você ouça esse programa de maneira nenhuma. Você pode prestar atenção que é dessa maneira, viu? Em nome de Jesus. Então você pode participar, mandar sua mensagem para cá.
5: Silva. Ah. Das minhas crianças, dos meus gêmeos.
0: Olha aí, ó, o bebezinho, né?
5: Completando 1 ano de idade hoje.
0: Completando 1 aninho, né?
5: Amém?
0: Olha a foto aí dos gêmeos, né? Que eu recebi aqui agora, né? Eita Deus, é forte, hein? Em nome de Jesus.
6: Essa é a minha casa, pastor.
0: Eita Deus, olha aí, viu? Amém, filhinha, chegamos no final do programa, não posso estender mais, porque está chegando mais pessoas para a rede aí, tá? mais programas para a rede de rádio, tá bom? Em nome de Jesus. Mas daqui tô indo para um monte de oração, tá bom? E todos aqueles que participaram, tá aqui o nome, tá anotado. Em nome de Jesus, amém? Neuzarina tá ouvindo o programa. Em nome de Jesus, filhinha. Deus tem guardado, viu, a tua entrada e a tua saída. Deus tem guardado a tua entrada e saída,
6: a
0: viu, minha irmã?
6: A descrição que o pastor falou todinha é da minha porta da cozinha, pastor.
0: Eita, Deus, olha aí, viu? Eita, me glorifica nos feitos de Deus, viu, meu irmão? Viu? Tudo é para a glória do Senhor Jesus. E olha que eu nem conheço a casa dessas pessoas, meu Senhor, né? Mas o Senhor sabe de todas as coisas e me usa como instrumento, né? Para a vida de todas elas, tá bom? Vamos orar a Deus? Vamos apresentar ao Senhor esse quarto elo em nome de Jesus?
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Senhor, meu Deus e eterno Pai Todo-Poderoso, meu Pai querido e soberano, mais uma vez eu me apresento diante de Ti, meu Pai, nesse programa, em nome de Jesus. Me apresento, meu Pai, a Ti, pedindo, meu Senhor soberano, em prol destas causas, pedindo, meu Pai, em prol desta filha amada que ouve esse programa agora, que o Senhor venha visitar, meu Pai, esse lar, que o Senhor venha visitar, meu Pai, esta vida, porque sei, meu Pai soberano, que grande é a Tua mão e pesada, meu Pai, é a Tua mão, para anular a sentença do mal. Em nome de Jesus, meu Senhor, apresenta essa aposentadoria em Tuas mãos, assim, meu Pai, como o Senhor fez ali na vida do Zé Maria, meu Pai, ali no Belém do Pará. Eu peço que o Senhor venha fazer, meu Pai, em prol desta vida, não porque somos merecedores, meu Senhor, não. É porque, meu Pai, sabemos que é de Ti que vem o nosso socorro, como vem a palavra dita hoje, lida, meu Pai, nesse programa. Tira, meu Pai, impedimento. Coloca, meu Pai, a diferença, meu Pai, no meio dessa família. Acampa, meu Pai, os Teus anjos no trabalho do Teu filho. Tira o impedimento, meu Pai, a enfermidade, porque o Senhor, meu Pai, é o médico dos médicos, o Senhor dos senhores. Por isso que eu peço, meu Pai, no nome de Jesus Cristo, com a certeza, meu Pai, que o Senhor bate o martelo da justiça, o martelo da vitória, meu Pai, na vida do Teu povo. É para glorificar e exaltar o Teu santo nome, meu Senhor Deus Todo-Poderoso. É para glorificar, meu Pai, o nome do Senhor Jesus, meu Senhor soberano. É por isso, meu Pai, que eu peço a Ti. Age, meu Pai, tira toda amarração. Tira a palavra contrária de maldição da vida do Teu filho. Tira, meu Pai, da vida da Tua filha, meu Pai, toda palavra de maldição e contrária. Que ela não vai ser feliz, meu Pai, nessa vida conjugal. Tira toda inveja, meu Pai, desse casamento que vai acontecer. Visita, meu Pai, o coração, meu Pai, da Tua filha. Visita, meu Pai, do Teu filho. Em nome de Cristo Jesus eu peço. Em nome de Cristo Jesus eu anulo toda oração contrária. Toda inveja. Todo embanda que banda do inferno. Que caia por terra em nome de Jesus Cristo. Abençoe esse lá, meu Pai, que ouve esse programa. É os pequeninos, meu Pai, na Tua presença, que está ouvindo, meu Pai, esse programa, esta rádio. Em nome de Jesus Cristo, agora, todo espírito maligno desta rua, em nome de Jesus, agora, vai saindo agora, todo demônio da encruzilhada, que tem perturbado a vida desse homem. Em nome de Jesus, meu Senhor, eu peço, abençoa a vida conjugal, meu Pai, da Tua filha, abençoa a vida sentimental, meu Pai, da Tua filha, prepara o melhor para ela, meu Senhor, entrega, meu Pai, para que ela possa testemunhar que é o Senhor que faz milagre, que é o Senhor, meu Pai, o único Deus vivo, para glorificar o nome do Teu filho querido e amado, nosso Senhor Jesus. Por isso que eu peço, meu Pai, fortalece a Tua filha, alegra o coração dela. Alegra, meu Pai, o coração do Teu filho na Tua presença. Abençoa ele, meu Pai soberano. Entrega, meu Pai, a vitória para que ele possa testemunhar. Para que ela possa testemunhar, meu Senhor, para glorificar e exaltar o Teu santo nome. Em nome de Jesus, eu apresento, meu Pai, esse homem. Tira esse coração de pedra, meu Pai soberano. Coloca um coração de carne, meu Pai, na Tua presença. Se for necessário, meu Pai, quebra esse vaso. Coloca na Tua presença, meu Senhor da glória. Em nome de Jesus, agora. Eu apresento esse copo com água, meu Pai, esse azeite a Ti. Essa peça de roupa, meu Pai, que aonde for tocado, aonde for derramado, meu Pai, que o Senhor venha arrancar essa enfermidade. Enfermidade só em nome de Jesus. Cansaço, caroço, câncer, ferida,
Pai, agora no nome de Jesus, que aonde for derramado, meu Senhor da glória, que o Senhor venha agir, fechar essa ferida, para glorificar e exaltar, filho amado, no nome de Jesus. Visita o doente no hospital, a tua filha que está ali com câncer, meu Pai. Vai de encontro agora, meu Senhor da glória. Estende a tua mão potente e poderosa para libertar, para salvar, a tua palavra diz. Assim eu peço em nome de Jesus, meu Pai. Envia providência para esta casa. Abre a porta, meu Pai, para que eles possam testemunhar que é o Senhor, meu Pai, que faz. Não é rádio, meu Pai, não é pastor. Não é rádio nenhum, meu Pai, é o Senhor. Em nome de Jesus eu peço. Abençoa e dá vitória. Em nome de Jesus. Dê graças a Deus aí, meu irmão. Dê graças a Deus aí, minha irmã. Para glorificar o nome de Jesus. O Senhor está abrindo a porta em tua direção, viu? Deus está abrindo a porta em tua direção, viu, homem? Tu vai ver o sinal de Deus aí. Deus está abrindo uma porta em tua direção, viu? Ele vai fazer você multiplicar aquilo que tu tem feito mediante a Ele, tá? Em nome de Jesus. Fique ligado aí nessa programação, tá? Que a paz e a graça e a misericórdia do Senhor esteja na tua vida, na tua casa e na tua família. Para todo sempre. Amém? E graças a Deus.

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1: 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Chegando nesta quarta-feira, 17 de junho de 2026. Olha, vocês viram essa aqui na semana passada, gente? Pois é, foi notícia, foi destaque. E a gente comenta aqui. Um turista brasileiro foi retirado do Parque Nacional do Iguaçu, em Foz do Iguaçu, após se arriscar para recuperar um celular que havia caído próximo às cataratas do Iguaçu. O homem ultrapassou a área de segurança e desceu até uma região perigosa, às margens do rio, conseguindo voltar com o aparelho, mas acabou sendo acompanhado pelas equipes do parque e retirado do local ao fim da visita. A administração reforçou que turistas não devem acessar áreas restritas e orientou que, em casos de objetos perdidos, a situação seja comunicada às equipes de emergência que avaliam a possibilidade de resgate de forma segura. É, rapaz, olha que falta de juízo. Olha, ainda bem que não aconteceu nenhuma tragédia aí, viu? Complicado, hein? Eu sou Kleber Salles e esse foi o Acredite Se Quiser.
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5: Oi, gente! Forte abraço pra você! Quarta-feira, 17 de junho de 2026. Começando a edição do nosso Conectados com Deus a partir de agora. Convido você pra falar comigo aqui e pedir o seu louvor, mandar o seu abraço pra quem você quiser aqui, hein? Quero ver todo mundo juntinhos durante a nossa programação. Obrigado a você que tá chegando aqui agora, você que já tava com a gente na sintonia da nossa rádio. Obrigado pelo carinho e obrigado pela sua confiança, hein? Bora começar muito bem essa meia de semana, quarta-feira, produção. Já se foram 17 dias de junho. Que é isso, hein? Que é isso? Daqui a pouco chega o Natal, hein? Chega o Natal. Bora começar então? Aperte o play pra começar e te abre com essa sequência aqui, ó.
6: Leva de volta, Senhor, para o lugar onde éramos felizes, onde tínhamos vida, onde éramos só nós dois, Senhor.

Oi, gente! Como é que vocês estão por aí? Tudo bem? Tudo certo? Ó, tô aqui te aguardando, tá? Tô aqui te aguardando pra você falar comigo, pedir a sua favorita, a sua música. Ó, que bom! Você tá no aplicativo da rádio? Na nossa rádio, muito obrigado pelo seu carinho, você que tá baixando o aplicativo. Você ainda não baixou o aplicativo, tá perdendo tempo, hein? Baixe agora o aplicativo da nossa rádio. Você pode seguir a gente também por aqui, tá certo? Pode acompanhar toda a nossa programação através das nossas redes sociais. Que bacana! Vamos nessa, a música não para por aqui. É o nosso Conectados com Deus. Bora!

0: Esse é o nosso Conectados com Deus. Muito bem. Fechando aí a nossa sequência musical. E aí, tá tudo bem? Tudo certinho? Gente, vamos intervalo, vamos pro intervalo rapidinho, daqui a pouquinho. Tem muito mais, tem o seu alô, tudo de bom. Eu volto já, já.
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6: Acredite Se Quiser no seu rádio. Caçadores abatem 3,7 toneladas de pythons na Flórida, gente. Recorde, viu? É, essas pitons, né? Autoridades ambientais e pesquisadores removeram o recorde de 3,7 toneladas de pitons birmanesas invasoras do sudoeste da Flórida, nos Estados Unidos, durante a mais recente temporada de controle da espécie. Utilizando técnicas de rastreamento por rádio e cobras machos monitoradas, equipes capturaram 177 serpentes e eliminaram mais de 4 mil ovos, reduzindo o impacto desses predadores sobre a fauna nativa. Desde 2013, o programa já retirou cerca de 1.750 pitons que espalharam pela região após serem abandonadas por antigos donos que as criavam como animais de estimação. Que coisa, hein, rapaz? É um recorde mesmo, hein? Mais de quase 4 toneladas aí de cobras, hein? Que é isso, rapaz? Eu sou Kleber Salles e este foi o nosso Acredite Se Quiser.
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8: Opa, tô de volta, hein?
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8: Ei! Ah, tô com você, ótima quarta pra gente! Tô de volta por aqui, salve, salve juventude, salve, salve povo de Deus, vamos aqui ó, pra mais um bloco do nosso programa Conectados com Deus. Você já viu sua mensagem aqui pra mim? Ainda não? Vai lá agora no nosso WhatsApp, no nosso Instagram, valendo a sua interação comigo aqui, tá? Fique à vontade aí, tá? Você chega pra cá, tá? Chega pra cá. Você que tá aí, ó. Ah, você mesmo, você que tá aí ouvindo a nossa rádio, vem participar do nosso programa, tá bom? Fique à vontade aí, ó. Todo mundo em conexão com Deus, conectados com a palavra, em conectados com Jesus, com o seu Jesus e muito mais chegando essa pra você que abriu nosso bloco, hein?

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Deus está sempre com você, é o nosso Conectados com Deus desta quarta-feira, meio de semana. Que bom que você está com a gente aqui, tá? Fico feliz pelo carinho, pela amizade, pela atenção que você tem aqui, tirar seu tempinho para ouvir a gente na nossa rádio maravilhosa, tá certo? Participe com a gente aí, ó. Vem falar comigo, Marcos Santos, pede o seu sucesso, a sua música, e a gente toca pra você. Essa aqui, ó, é boa, aumente o volume.

0: Conectados com Deus. Vai ficando por aqui. Gente, amanhã eu tô de volta. Amanhã eu tô de volta, se Deus quiser, se Deus nos permitir. Forte abraço pra você. Amanhã tem muito mais pra você. Tchau, pessoal. Ótima quarta. Fui.
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6: Queridos ouvintes, que Deus te abençoe, que a graça do Senhor alcance a tua vida no dia de hoje. Eu quero deixar para vocês no livro de Salmos, capítulo 34, no verso 19. Muitas são as aflições do justo, mas o Senhor de todas o livra. Eu sei que você tem passado momentos de dificuldades, momentos de aflição, angústia, preocupações, mas saiba, de todas o Senhor o livra. Deus é aquele que deixou registrado aqui, clama o justo, e o Senhor os escuta e os livra de todas as suas tribulações. E o salmista Davi, ele escreve: jamais vi um justo desamparado. Davi passou por muitas situações, por muitas decepções, por várias traições na vida dele. Já teve situações em que ele não tinha para onde correr. Primeiro Samuel, capítulo 30, diz que ele morava numa cidade chamada Ziclag, e ali ele foi a trabalhar e os inimigos vieram naquela cidade, tocaram fogo, roubaram seus bens, sua família, mas diz em seguida que ele restituiu tudo. E ele pode com autoridade escrever: muitas são as aflições do justo, mas de todas o Senhor o livra. E jamais vi um justo desamparado. Você, assim como Davi, você não vai ficar desamparado. Davi não ficou porque ele tinha Deus como refúgio e fortaleza. O que eu quero dizer é que o Senhor vai mandar um escape, dar um livramento. Ele vai fazer alguma coisa, porque de Deus pertence a salvação. E ele vai te salvar. A Bíblia diz: clama o justo e o Senhor o atende e o livra. Você tem orado, você tem se colocado na presença de Deus e Deus vai te livrar. Eu sei que cada dia que passa, às vezes você olha e fala: Senhor, até quando? Senhor, Senhor. Mas o Senhor, ele é justo e fiel. Você está sendo trabalhado, polido. A honra da segunda casa vai ser maior do que a primeira. Eu estou congregando numa igreja, Igreja Batista do Lago Norte, e ela, por um determinado momento, deu um vendaval tão grande que a igreja desabou. Literalmente, ela veio ao chão, as paredes caíram, o teto caiu, ficou toda inundada. E hoje passaram-se 3 anos dessa situação e ela foi construída numa nova igreja, uma nova edificação, muito grande, muito assim maravilhosa. Foi realmente uma construção e eu fiquei olhando aquilo e me lembrei: a glória da segunda casa será muito maior do que a primeira. A primeira era uma igreja bem antiga, confortável, mas não se compara com essa edificação que foi feita agora.

Queridos ouvintes, eu quero meditar com vocês no livro de João, capítulo 8, no verso 47. Quem é de Deus, ouve as palavras de Deus. Por isso, não me dais ouvidos, porque não sois de Deus. Jesus, nessa passagem aqui, ele estava deixando claro e notório que nós temos que ouvir a palavra de Deus. Quem é de Deus, ouve as palavras de Deus. A Bíblia mostra ainda, amados, que existe uma diferença entre você ouvir e você escutar. A palavra de Deus diz em Isaías, capítulo 1, verso 19, se quiserdes e me ouvirdes, comereis o melhor dessa terra. A Bíblia ainda diz em Jó, capítulo 36, verso 11, se o ouvirem e o servirem, acabarão seus dias em felicidades e os seus anos em delícias. Então, em três ocasiões aqui, a palavra de Deus está mostrando a necessidade de nós ouvirmos a Deus. O ouvir aqui está ligado a obedecer. Ouvir é um sentido que vai além da sua vontade, porque é um dos sentidos do corpo. O olfato, o paladar, o ouvir, a visão. Então isso é uma coisa natural. Você naturalmente tem esse sentido, tanto que você está ouvindo esse programa, programa Caminho Santo. O escutar fala sobre algo que chega até você de uma forma que está passando uma informação para você decidir. Você tem que prestar atenção, você tem que analisar, tentar entender, tentar assimilar, depois você conclui.

0: Concorda ou não? Então, existe essa diferença de ouvir e escutar. O ouvir é aquilo que você tem que praticar. Deuteronômio, capítulo 28, de 1 a 8, a Bíblia mostra ali as bênçãos. Se atentamente ouvires a palavra do Senhor teu Deus, guardar e praticar, todas essas bênçãos te alcançarão. E eu quero no programa de hoje mostrar que existe uma bênção, existe um favor de Deus que vem para a tua vida quando você ouve e pratica a palavra de Deus. Salmo capítulo 21, Davi expressa ali toda a sua alegria dizendo: na tua força, Senhor, o rei se alegra. Ele não estava confiando ali na quantidade dos seus soldados. Israel, nessa ocasião aqui, que ele fez um censo, ele contou com 1.400.000 homens que puxavam a espada. Você tem noção, a força militar brasileira, ela tem aproximadamente entre 200 e 300 mil homens. Imagina Israel daquele tamanhozinho, naquela época, 1.400.000 homens que puxavam a espada. Mas Davi, ele mostra: na tua força o rei se alegra, Senhor. É na dependência de Deus, não é na tua confiança, não é no teu saldo bancário, não é na tua capacidade intelectual, no teu network ali, dos teus conhecimentos, dos teus conhecidos, mas era na força do Senhor. E como exulta com a tua salvação, satisfizeste-lhe o desejo do coração e não lhe negaste a súplica dos seus lábios. Ele aqui se alegrava com as orações que ele fazia e o Senhor lhe satisfazendo os desejos do coração. A Bíblia ainda mostra que por que que isso acontecia? Pois o supres de bênçãos de bondade. Então, nós, quando pedimos a Deus: Deus, me abençoe, Deus, venha com a tua bondade. Eu sempre costumo falar que Deus te abençoe, que a bondade do Senhor te alcance, porque com essa bondade você vai ter os desejos do seu coração satisfeitos. A palavra de Deus mostra que a bondade é um dos frutos do Espírito Santo. Gálatas capítulo 5, verso 22, diz que o fruto do Espírito é amor, alegria, paz, longanimidade, benignidade, bondade, fidelidade, mansidão, domínio próprio. Então, quando você se aproxima de Deus, na tua força, Senhor, o rei se alegra. E a palavra do Senhor mostra que nós temos força quando nós somos revestidos do Espírito Santo. Em várias ocasiões diz: o Espírito Santo fortaleceu, o Espírito Santo levantou. Então, quando você tem o Espírito Santo, essa bondade vem sobre você. E Davi não cessava de profetizar e chamar sobre ele a bondade. Salmo 23: o Senhor é o meu pastor e nada me faltará. No finalzinho ele diz: bondade e misericórdia certamente me seguirão todos os dias da minha vida. E qual era o objetivo dele? E habitarei na casa do Senhor para todo sempre. Não é que você vai viver na igreja, mas você vai viver na presença do Senhor. A presença do Senhor é a casa dele. Por isso, no Salmo 91, aquele que habita no esconderijo do Altíssimo é na presença, é ali guardado debaixo das asas do Senhor. Você está ouvindo esse programa Caminho Santo, e você, querendo ou não, você ali está adentrando na presença do Senhor, porque aqui nós anunciamos a palavra de Deus. Que Deus te abençoe e que você se lembre que o Senhor tem para você pensamentos de bondade. Jeremias, capítulo 29, verso 11. Eu é que sei que pensamento tem a teu respeito, diz o Senhor. Pensamentos de paz e não de mal, para te dar o fim que você deseja. Por quê? Porque a bondade do Senhor vai vir sobre você. Pois o supres das bênçãos de bondade. É isso que você recebe no dia de hoje. Eu profetizo e chamo a existência sobre a tua vida e sobre a minha vida, em nome de Jesus. Deus te abençoe.
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0: Um relatório da Polícia Federal, enviado ao Supremo Tribunal Federal, contém imagens que evidenciam a proximidade entre o ex-banqueiro Daniel Vorcaro e o político Ciro Nogueira. A representação da PF afirma que Vorcaro, que está preso, concedia um tratamento privilegiado e diferenciado a Nogueira. Entre os benefícios apontados, estaria o custeio de viagens internacionais de luxo para Ciro Nogueira. As investigações continuam a apurar os detalhes dessa relação e as implicações das vantagens concedidas.
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5: Queridos ouvintes, nós vamos agora ouvir umas músicas desse programa Caminho Santo, que é feito com carinho, com amor, para que você seja abençoado. E a palavra de Deus tem uma bênção ainda para você. Isaías, capítulo 58, verso 11. O Senhor te guiará continuamente, fartará a tua alma até em lugares áridos e fortificará os teus ossos. Vamos ouvir essas músicas e recebe desde já a bênção e o favor de Deus em nome de Jesus.

0: Queridos ouvintes, nós vamos agora buscar a face de Deus em oração, para que Deus responda aos nossos pedidos, aquilo que o nosso coração anseia. E eu quero deixar com você três versículos. Isaías capítulo 30, verso 15: em vos converterdes, em sossegardes, está a vossa salvação, na tranquilidade, na confiança, a vossa força. No verso 18: porque o Senhor é Deus de justiça, bem-aventurado todos os que nele esperam. Tu não chorarás mais, certamente se compadecerá de ti a voz do teu clamor e ouvindo-a te responderá. Tenho visto os teus caminhos e o sararei. Também o guiarei e lhe tornarei a dar consolação, a saber, aos que dele choram. Pai, no nome do Senhor Jesus Cristo, nós chegamos na tua presença no nome de Jesus. Nós lemos versículos aqui, Senhor, que mostra que na tranquilidade, na confiança está a nossa força. Diz que o Senhor tem visto os nossos caminhos e tem nos prometido consolação, porque, Deus, nesses caminhos existe choro, existe clamor, existe súplicas, e diz que tu não chorarás mais. Então, Senhor, compadece-te de mim, compadece-te, ó Deus, do teu povo, Senhor, ó Deus, e nos responde. Nos responde com justiça, nos responde com rapidez, nos responde, Senhor, com tua mão poderosa, com teu braço estendido, porque só o Senhor pode nos livrar de toda e qualquer situação, Pai. Em nome de Jesus, nós colocamos as nossas vidas no teu altar, na tua presença, e, ó Deus, te pedimos, tem misericórdia das nossas vidas, Pai. No dia de hoje, precisamos, Deus, do teu escape, precisamos, Deus, do teu socorro, precisamos, Deus, de provisão financeira, precisamos de paz, precisamos de saúde, precisamos alcançar misericórdia, Senhor, das pessoas, em nome do Senhor Jesus Cristo. Ó Deus, traz, Senhor, aquilo que nós necessitamos, traz do norte, do sul, do leste, do oeste, traz, Senhor, ó Deus, abre as janelas dos céus, derrama sobre nós bênçãos, bênçãos sem medidas, em nome do Senhor Jesus Cristo. Precisamos, Senhor, da tua bondade, precisamos ver, Senhor, ó Deus, o fruto das nossas orações e te pedimos, responde-nos, ó Deus, favoravelmente. Apressa-te, ó Deus, em nos socorrer, Senhor. Aplane os nossos caminhos, Senhor. Endireita as nossas veredas, em nome do Senhor Jesus Cristo. Que haja, Deus, no dia de hoje, Deus, salvação. Que haja no dia de hoje cura. Que haja no dia de hoje libertação. Que haja no dia de hoje, Senhor, a tua bênção. A tua bênção que enriquece e não acrescenta dores. É o que nós te pedimos, Pai, em nome do Senhor Jesus Cristo. Vem, Senhor, em salvação da minha vida e da vida do teu povo. É o que nós te pedimos, Senhor, em nome de Jesus. Em nome de Jesus. Você que fez essa oração comigo, que Deus te abençoe. E eu e a minha vida e a tua vida está nas mãos de Deus. Vamos confiar, porque na tranquilidade e na confiança está a nossa força. Deus te abençoe.
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A Comissão de Segurança Pública da Câmara Municipal de São Paulo realizou um debate sobre investimentos em segurança e a utilização de câmeras corporais por agentes. A reunião contou com a presença de uma empresa de tecnologia, que apresentou soluções e discutiu a eficácia desses equipamentos. O vereador Sargento Nantes destacou que estudos mostram que a câmera capta de forma diferente do olho humano, especialmente em situações de tensão. Foram solicitadas informações sobre o funcionamento em outros países para adequar a legislação local e garantir justiça aos agentes de segurança pública.

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2: Hoje é quarta-feira, 17 de junho de 2026. Eu sou Jéssica Mendes e está no ar o Radar Cristão. Em um dos maiores festivais de música eletrônica dos Estados Unidos, um jovem voltou para Jesus após um encontro marcante em uma tenda de emergência médica. A ação aconteceu durante o EDC Las Vegas, evento que reúne centenas de milhares de pessoas todos os anos em Nevada. O evangelista Philip Renner participava da mobilização com voluntários que ofereciam oração e compartilhavam a mensagem cristã entre os participantes. Ao perceber que o rapaz carregava feridas profundas, ele iniciou uma conversa que rapidamente ganhou um tom pessoal e transformador. Durante o diálogo, o evangelista afirmou que o jovem era filho de pastor e relembrou palavras que haviam sido declaradas sobre sua vida na infância. A conversa também abordou dores familiares e sentimentos acumulados ao longo dos anos, trazendo uma mensagem de amor, perdão e restauração. Emocionado, o rapaz fez uma oração de reconciliação com Cristo e decidiu recomeçar sua caminhada de fé. Após o momento, ele retirou pulseiras que usava no festival como símbolo de uma nova fase, enquanto Philip destacou que Deus continua alcançando pessoas até nos lugares mais improváveis. Já já tem mais destaques para você, aqui no Radar Cristão.
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0: Estamos de volta aqui para mais momento de adoração e comunhão através da música. Nos deixa levar pela próxima canção que nos conduzirá ainda mais perto da presença do nosso Criador.

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2: Uma mobilização evangelística chamou atenção na Holanda ao reunir 20 cristãos em ações realizadas em três cidades do país. Durante dois dias, a equipe levou mensagens de fé, oração e adoração para milhares de pessoas em espaços públicos. As atividades aconteceram em Heerlen, Maastricht e Sittard, com abordagens em praças, ruas e áreas de grande circulação. Os participantes também passaram por locais considerados desafiadores, incluindo clubes de sexo e regiões marcadas pela prostituição. A missão relatou que encontrou forte resistência espiritual em alguns pontos, mas seguiu compartilhando esperança e apoio aos moradores. Ao longo da ação, os evangelistas ofereceram orações, testemunhos e conversas pessoais com quem demonstrava interesse. Durante as ações, 40 pessoas aceitaram Jesus. 20 curas foram relatadas e duas decidiram se batizar ali mesmo, em um tanque improvisado no meio da rua. Para a equipe, o momento mostrou que a mensagem do Evangelho também pode alcançar vidas em lugares simples, públicos e inesperados. Já já tem mais destaques para você, aqui no Radar Cristão.
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0: É hora de concluir mais uma jornada de louvor e gratidão. Que os louvores que a gente tocou para você aqui hoje continuem aí a te abençoar ao longo do seu dia. Obrigado mais uma vez pela sua honrosa audiência aqui no nosso É Para Adorar. E até o nosso próximo programão, hein? Tchau, tchau.
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2: O camisa 10 da Coreia do Sul, Lee Jae-sun, chamou atenção ao celebrar a vitória de sua seleção na estreia da Copa do Mundo 2026 com uma mensagem de fé. Após a virada sobre a República Tcheca, o jogador compartilhou nas redes sociais um versículo bíblico que fala sobre coragem e confiança em Deus. A partida foi disputada no México e marcou um começo animador para a equipe sul-coreana na competição. Depois de sair atrás no placar, a seleção reagiu, marcou 2 gols e conquistou um resultado que recebeu elogios da imprensa internacional. Cristão declarado, Lee afirmou que encara o desafio da Copa com gratidão e confiança no direcionamento de Deus para sua vida. Em sua publicação, ele incentivou os torcedores a seguirem em frente com coragem, destacando a importância da fé nos momentos decisivos. O meio-campista que atua no futebol alemão é conhecido por compartilhar mensagens cristãs e falar abertamente sobre suas crenças. Em entrevistas, ele já declarou que nunca teve receio de testemunhar sua fé e espera que mais pessoas conheçam o amor de Deus. A gente volta já já com mais notícias no Radar Cristão.
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que a gente faz com amor, com alegria e principalmente com Deus no coração, a gente faz melhor. E eu estou aqui, cheio de amor no coração, cheio de fé e esperança, para apresentar mais um Estação Louvor, especialmente para você, nessa quarta-feira. É, já estamos no meio da semana, eu quero que você tenha uma quarta maravilhosa. É comigo, Ronan Oliveira, a partir de agora.

Pessoal, vou dar uma paradinha na programação, vamos ouvir as mensagens dos nossos parceiros, mas é super rápido e eu já volto com muito mais música. Já já estamos de volta, não saia daí.

Amazônia brasileira registrou uma recuperação em sua superfície coberta por água em 2025, com um aumento de 2,6% em relação à média histórica, após 2 anos de seca severa. O diagnóstico foi divulgado em um relatório da plataforma de monitoramento Map Biomas. Apesar da melhora, pesquisadores alertam que o cenário a longo prazo continua preocupante, com eventos climáticos extremos cada vez mais frequentes na região. Em contraste, o Pantanal encerrou 2025 com níveis de água 56% abaixo de sua média histórica, sendo o bioma mais castigado do país.

Ah, você sabe que eu não minto para você, né? Eu falei que seria um intervalo rapidinho para você não perder tempo. Combinado? Já voltamos com a melhor programação.

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Existe um cântico dentro do seu coração. Existe uma canção que o Espírito Santo quer cantar através da sua boca. Apenas abra sua boca. Levante as suas mãos.

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1: Que o Senhor nos mostre, ó Deus, nesta hora, onde nós estaríamos, meu Deus. Onde nós estaríamos se não fosse, Senhor? Te agradecemos, meu Deus.

0: Está na hora do intervalo, mas é sempre muito rápido. É o tempo de você tomar uma aguinha, um cafezinho, e a gente já volta com muito mais música e na melhor programação, é claro, né? Não saia daí, eu já volto.
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1: Oi, eu falei que era rapidinho, já estamos de volta e agora tem mais sucesso na melhor programação do seu rádio. Escuta essa aí.

0: Que pena que acabou. Chegamos ao final de mais um programa e eu quero agradecer a você, você também, você aí que esteve comigo até agora e que não desgrudou do rádio nem um minutinho sequer. Você que nos levou para todos os lugares no seu carro. Enfim, muito obrigado. Até a próxima. Valeu, tchau.
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Bom, começa agora com nossa adoração sertaneja, nesse programa que é bom demais de ouvir, sempre aqui de segunda a sábado, estamos levando para você alegria no teu rádio. Hoje, quarta-feira, não é diferente, a gente traz para você os grandes sucessos aí do sertanejo gospel para você, como esse que já tá chegando. Aumentei o som, a adoração sertaneja já está no ar.

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0: Adoração Sertaneja, não sai daí não, a gente volta já.
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0: adubos e fertilizantes, e sua reabertura tem o potencial de aliviar as pressões sobre os preços e as cadeias de abastecimento globais. A notícia trouxe um respiro aos mercados internacionais.
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0: aplauda Jesus aí. Aleluia.
1: Que coisa linda.
0: Maravilha.
1: Que maravilha.
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0: Adoração Sertaneja, que pena, gente. A gente volta na próxima edição com mais Adoração Sertaneja. Obrigado pelo teu carinho, pela tua audiência. A gente se encontra na próxima edição.
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2: Uma mensagem de esperança tem ganhado espaço em igrejas e comunidades cristãs ao redor do mundo. Em meio aos desafios da rotina, líderes religiosos têm destacado a importância de lembrar que o amor e o cuidado de Deus permanecem presentes mesmo nos momentos de maior dificuldade. A reflexão tem alcançado pessoas que enfrentam problemas familiares, questões financeiras e preocupações com a saúde. Para muitos cristãos, a fé representa a certeza de que Deus continua acompanhando cada etapa da caminhada, oferecendo força para superar obstáculos e seguir em frente. Pastores e estudiosos da Bíblia lembram que as Escrituras apresentam diversos exemplos do cuidado divino com homens e mulheres que passaram por tempos difíceis. A mensagem reforça que Deus não abandona aqueles que confiam nele e permanece atento às necessidades de seus filhos. Em um período marcado por incertezas e ansiedade, a confiança no amor de Deus tem sido apontada como fonte de paz e renovação. A expectativa é que essa mensagem continue inspirando pessoas a viverem com esperança, gratidão e fé no futuro. Encerramos mais um Radar Cristão. Eu sou Jéssica Mendes, volto amanhã com mais notícias para você. Deus abençoe e até lá!
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4: Oi, gente, que quarta linda! A gente tá no meio da semana e o Gospel Hits tá começando por aqui pra honra e glória do Senhor. E nessa quarta-feira é o dia perfeito pra reacender a chama da motivação, buscar o crescimento pessoal, profissional, o crescimento espiritual e sempre glorificando ao Senhor e colocando Ele em primeiro lugar em tudo. O Gospel Hits começou!
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1: Esse é o Gospel Hits, trazendo as músicas mais lindas pra adorar. Voltamos já.
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6: Que bacana ter você por aqui nessa sintonia. Vamos juntos em adoração total ao rei com mais uma canção. Essa é muito

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2: Muito bonita essa música, hein? Pra encerrar mais uma sequência de louvores aqui no Gospel Hits, que volta já com mais. Fique na sintonia.
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4: Você fez o seu pedido musical? Fez a sua parte aí? Então, acessa as nossas redes sociais,

0: dessa quarta-feira com essas músicas muito legais. A vibe dessa quarta-feira, o clima de adoração. Deus te abençoe demais. Beijo.
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2: Oi, gente, tô chegando pra mais um dia com Paredão de Sucessos no seu rádio. Sim, é diversão garantida com as melhores músicas de todos os tempos. Sabe aquela que foi sucesso e você morre de saudade? Ela vai passar por aqui. 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

perguntar pra você por que que você sobreviveu nessa batalha, o que que te manteve de pé. Aí tu vira pra essa pessoa e fala assim:

estamos diante de um cenário de cruz. Jesus está na cruz e a morte está até tentando festejar. E na Bíblia a morte vai tentar festejar algumas vezes achando que venceu. Mas ela vai ser interrompida. E você vai saber por quê. A viúva de Naim está

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1: Olá, seja muito bem-vindo. Está no ar Oeste Sem Filtro. Hoje é quarta-feira, dia 17 de junho de 2026. Eu sou Paula Leal. Estão comigo nesta edição André Marcília, Augusto Nunes e Carlo Cauti. E vamos aos destaques de hoje.
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1: E a gente abre o programa falando do evento do G7 na França. O presidente Lula e o presidente dos Estados Unidos, Donald Trump, se cumprimentaram na noite de ontem durante evento social da cúpula do G7. O cumprimento não incluiu discussões sobre as tarifas comerciais que têm aumentado a tensão entre Brasil e Estados Unidos. Durante a rápida interação, Trump desejou bom trabalho ao presidente brasileiro. Os dois líderes também participaram da foto oficial da cúpula, mas não houve registro de conversas entre eles. Durante a coletiva de imprensa realizada hoje, Donald Trump classificou o Brasil como um país politicamente perigoso. Ainda, Trump confundiu Eduardo com Flávio Bolsonaro ao comentar a decisão do Supremo, que condenou o ex-deputado a 4 anos de reclusão.
3: I spent a lot of time with him, actually, and it's become a little rough country, right? Politically, it's been a little dangerous politically. You're talking about Brazil, yeah? It's been nasty. I hear they arrested somebody that's running for office today. I found that out after we left. I just said goodbye to him, and I heard that they arrested the Bolsonaro Jr. He was doing well in the polls, and they arrested him because he made a statement in Texas. They arrested him, or they want to arrest him. They have something out for his arrest. No, they play pretty tough, but nobody plays tougher than the United States. Look, our elections are totally rigged. We have rigged elections.
1: E o presidente Lula comentou a fala do presidente Donald Trump.
4: Eu acho que ele conhece pouco o Brasil. Se ele conhece o Brasil pela relação que ele tem com a família Bolsonaro, ele desconhece o Brasil. O Bolsonaro já está preso. O que nós achamos é que os bolsonaristas que estão nos Estados Unidos, que vai por alguns delegados da Polícia Federal que estão lá, como o Ramage, que vai pelo pessoal Cláudio Magro, sabe, da Recife, onde nós prendemos 250 milhões de litros de gasolina, que eu entreguei para ele a fotografia e o endereço da casa que essas pessoas estão em Miami. Que ele poderia entregar para a gente isso. Quer combater o crime organizado? Entreguem os bandidos brasileiros para a gente poder prender. A Polícia Federal está ávida para ir lá. Até o Ramage já foi preso, mas eles soltaram.
1: Lula também afirmou que Donald Trump pode ter preferência pela família Bolsonaro.
4: Ele tem direito de ter as preferências eleitorais dele, as preferências ideológicas dele. Eu só espero que ele não fira o código de ética entre as nações que querem ser respeitadas na sua soberania. Só espero isso. Para mim, ele pode continuar gostando do Bolsonaro, do pai, do filho, do neto, não tem nenhum problema. É um problema dele. Afinal de contas, gosto não se discute. Agora, não se meta nas eleições do Brasil, porque as eleições do Brasil é um problema do Brasil.
1: Carlo Cauti, muito boa noite, seja bem-vindo. Começamos com você, Carlo Cauti. Primeiramente, essa participação, essa coletiva concedida pelo presidente americano Donald Trump. Ele foi perguntado, por uma jornalista brasileira, como é que foi a interação entre o presidente Lula e Donald Trump, se eles chegaram a conversar sobre tarifas. Também ela perguntou sobre a classificação das organizações criminosas como terroristas. E aí ele trouxe ali, disse que o Brasil está vivendo um momento politicamente conturbado, perigoso politicamente, na verdade foi essa palavra que ele usou, e depois acabou fazendo dangerous, né? Usou essa palavra, né? E também acabou confundindo ali os irmãos, né? Eduardo com Flávio Bolsonaro, mas mostrou que estava antenado, informado sobre o julgamento no Supremo Tribunal Federal, que terminou ali com a condenação de Eduardo Bolsonaro a 4 anos de reclusão. Acabou dizendo que ele foi preso, né? Na verdade ele segue nos Estados Unidos, não foi preso, mas houve sim a condenação por parte do Supremo, Cauti.
5: Boa noite Paula, boa noite Mestre Augusto, boa noite Marcília, boa noite ao nosso público. Pois é, vários pontos. Primeiro, o Lula que se vangloriava de ter uma química com o Trump, de poder resolver tudo conversando com o Trump diretamente, uma linha direta, né? Planalto, Casa Branca, ele foi lá, ignorou, o Trump ignorou o Lula no primeiro dia, no outro dia, trombou na frente, deu um oi e foi embora. Então, essa química evaporou como água debaixo do sol. Não existe química nenhuma e o Brasil vai receber um imposto alfandegário americano adicional de 37,5%. E o presidente Lula, que tinha uma ocasião de evitar isso, demonstrou mais uma vez que não consegue resolver nenhum problema do Brasil, muito menos problemas tão graves como esse de política externa. Agora, as frases do Trump são autoexplicativas, né? E são muito graves, porque é sobre a percepção que os americanos e boa parte do mundo tem sobre a situação política brasileira. Além de dangerous, né, de perigoso, ele usou outra palavra muito clara, nasty, que em bom português significa nojento. A situação política no Brasil está nojenta, segundo Donald Trump, porque não é possível achar normal que o Supremo Tribunal Federal, ou melhor, uma turma do Supremo, a primeira turma, ontem condenou Eduardo Bolsonaro em um processo farsa, claramente político, para retirar Eduardo Bolsonaro das urnas na eleição deste ano. Então, um processo viciado por inúmeros problemas, inúmeras irregularidades e com um conflito de interesse gigantesco por parte do ministro Alexandre de Moraes, tanto que até a Defensoria Pública da União, que não é um baluarto bolsonarista, por decência, disse que, no mínimo, Moraes tinha que se declarar impedido. E foi rechaçada, porque Moraes disse que não, quem manda aqui sou eu. Moraes é o novo Luiz XIV da Justiça Brasileira, né? Luiz XIV, aqui o Estado sou eu, Moraes, a Justiça sou eu. Então, a percepção dos americanos é que no Brasil as eleições esse ano serão fraudadas, como foram para eles as últimas em 2020 nos Estados Unidos, e, portanto, algo, isso é a lógica, né? A consequência lógica, algo deverá ser feito sobre esse caso. Vamos ver o que eles vão fazer e como esta percepção vai se reverberar nas eleições brasileiras de outubro.
1: André, Marcília, boa noite, seja bem-vinda. Marcília, deixa eu trazer um pouquinho mais das declarações do presidente Lula, que participou do evento do G7 na tarde de hoje. Ele chegou a afirmar que as eleições brasileiras servem de exemplo para outros países.
4: Os Estados Unidos poderia aprender com o Brasil de eleições mais tranquila, mais leve e menos conturbada. Não tem país do mundo que tem um sistema de urna eletrônica como o nosso, em que 2 horas após terminar as eleições, a gente já sabe o resultado em 27 estados da federação, já sabe quem é o presidente eleito, quem são os governadores, quem são os senadores, quem são os deputados. A gente não fica como no século passado com o voto no papel, uma lista com 500 nomes. A gente não fica. Então, se tem alguém que tem que aprender com as eleições civilizadas no Brasil, é o meu amigo Trump. Eu, na próxima vez, eu vou levar a urna eletrônica para mostrar para ele como é que ela funciona.
1: Marcília, da outra vez ele prometeu levar jabuticaba, né, para o presidente Trump. Na próxima, então, na mala, ele disse que vai levar a urna eletrônica para apresentar para o presidente americano. Boa noite.
6: Pois é, o que é pior, a jabuticaba ou a urna eletrônica? Ou o pilili, pode levar também o pilili, né? Porque o Piliri já faz as vezes da urna eletrônica. Então, o Piliri pode também ser levado comendo uma jabuticaba. Assim o Lula mata dois coelhos com uma cajadada. É, boa noite, Paula. Boa noite, Caut, mestre Augusto. Boa noite a toda a audiência. Veja, eu acho que as urnas eletrônicas e as eleições no Brasil... Eu vou avançar nesse raciocínio do Lula. O Lula está dizendo que o Trump tem muito a aprender com as eleições no Brasil, porque aqui o nosso sistema é muito avançado e duas horas depois das urnas serem fechadas, nós já temos o resultado, sabemos quem são os eleitos. Eu acho que o sistema eleitoral brasileiro não pode ficar só nisso. Tem de avançar um pouco mais. Eu acho que duas horas antes até das urnas serem fechadas, eles devem já saber o resultado. Talvez antes até das eleições serem feitas, talvez o governo brasileiro já consiga saber o resultado. Quem sabe até agora, meses antes das eleições, eles já possam anunciar os eleitos e assim está resolvido. Vai ser o sistema eleitoral mais avançado do planeta. O Lula só pode estar de brincadeira com a nossa cara. É óbvio que a maior democracia do mundo, que são os Estados Unidos, eles não têm a aprender nada conosco, nada. A única coisa que eles aprenderam foi com o Biden, que se assemelhou um pouco ao que o Lula quer fazer e faz e fez no Brasil, e por isso perdeu as eleições e fez com que o Trump voltasse ao governo e, enfim, expusesse as mazelas do governo Biden, as mazelas do governo de esquerda do Biden e, com isso, mostrasse também ao mundo, né, o que significou, inclusive, a interferência do Biden durante o seu governo nas eleições brasileiras, que é uma coisa que o Barroso lá atrás já tinha admitido haver essa interferência nas eleições, e nós agora sabemos mais do que antes até o tamanho dessas intervenções, o tamanho dessas interferências. Então, o Trump não tem nada a aprender com Lula, nada a aprender com a democracia, entre aspas, brasileira, tem a aprender com as mazelas que resultaram do governo Biden e que fizeram com que ele caísse, aliás, caísse até mesmo como ser humano, né? Porque o Biden estava literalmente caindo enquanto governava.
1: Augusto Nunes, boa noite, seja bem-vindo. Augusto, deixa eu trazer mais algumas declarações do presidente, que aí a gente faz o combo completo. O petista também criticou o presidente americano Donald Trump e disse que ele foi desaforado com o Brasil.
4: A gente não conversa com todos os presidentes a toda hora. Muitas vezes a gente não tem assunto para discutir toda hora. O que você consegue é fazer as bilaterais com quem você quer conversar. E eu não pedi bilateral para o Trump porque nós estamos em negociação. Eu acho que o que ele fez foi uma coisa desaforada para o Brasil. Ele sabe disso. É por isso que eu disse que ele ainda continua agindo como imperador. Nós estávamos fazendo acordo, o Mauro Vieira, sabe, e o meu ministro do Comércio estão tratando com o ministro do Comércio dele. Nós estamos negociando. Eu entreguei para ele um documento do crime organizado para mostrar que a nossa Polícia Federal está preparada para enfrentar o crime organizado. Disse para ele que se ele quiser combater o crime organizado, o Brasil está muito disposto, inclusive dizendo para ele que são eles que exportam contrabandeio, arma para o Brasil. Todas as armas que a Polícia Federal aprende no Brasil vêm de Miami. E que o estado de Delaware, nos Estados Unidos, faz lavagem de dinheiro de bandidos brasileiros. Entreguei por escrito, porque eu não quero só falar. Porque o presidente Trump, ele fala muito e ouve pouco.
1: E por fim, Lula saiu em defesa do ditador do Irã, Ali Khamenei, morto em ação dos Estados Unidos.
4: Que se ele tivesse aceito o nosso acordo, não faria ter matado o Khamenei. Não faria ter bombardeado o Irã. Então, eu entreguei por escrito, porque agora, quando eu converso com uma pessoa que fala mais do que ouve, eu faço questão de entregar por escrito para as pessoas não esquecerem o que eu entreguei.
1: Augusto Nunes, boa noite.
7: Boa noite, Paula. Cauti, Marcília, boa noite a você que nos acompanha. É rir para não chorar, né? Que é uma É a elegia da ignorância. Né? Ele ignora tudo, é mau político, é mau presidente, é mau governante. É uma besta quadrada em todas as disciplinas das escolas aí que ele não frequentou. Que ele não frequentou. Vamos lá, algumas coisas que eu anotei. Código de ética foi ferido pelo Trump. Que código de ética é esse? Entre presidentes, o que é isso? E o código de ética...
6: Deve então, ser do Fachin.
7: Hã?
6: Deve ser o do Fachin.
7: É o do Fachin, que ele não sabe. Ele não tem ética nenhuma, não sabe o que é isso. O Lula fala sobre assuntos que ignora totalmente. O Trump fez, por não saber disso, certamente, a maior ofensa parece um elogio. Ele disse que a maior ofensa não, a coisa que mais irrita o Lula... Quando o Trump desejou a ele bom trabalho. Ele não trabalha desde 1977. Ele vive de discurso, desde que descobriu a boa vida mansa de dirigente sindical. Né? Aí ele disse o seguinte também, e o Trump disse perfeito, né? É um país politicamente perigoso. É um país em que um dos três poderes que, segundo a Constituição, são iguais, deveriam ser, um poder ainda acha, eles estão descobrindo que cada vez menos, mas ainda acha que governa o Brasil. Aí ele fala que aqui as eleições, o Lula diz que o Trump deveria aprender aqui, as eleições aqui são mais tranquilas, fora o assassinato do português, quer dizer, os Estados Unidos estão dando uma lição de como funciona uma democracia. Eles já enfrentaram tragédias que o Brasil ignora. Sim, um assassinato do presidente, eles tiveram mais de um. Alguns presidentes foram assassinados, são figuras importantes. E, no entanto, a lei permanece sendo cumprida. Ou a Corte Suprema continua fazendo um trabalho exemplar. Quer dizer, uma democracia que serve de exemplo para o mundo inteiro há quantos anos, meu Deus? A Constituição americana, são algumas páginas que tem e bastam. Né? O número de emendas é minúsculo, enquanto aqui a nossa Constituição... que tem menos palavras do que a da Índia, é trucidada todo dia pela Corte Suprema. Que democracia não tem preso político, nem exilado político. O Brasil tem ambas as figuras. E muitos brasileiros vivem essa situação. Nós estamos assistindo agora, isso é outro assunto, a derrocada do Supremo. É um desmoronamento. Mas disso tratamos depois. Vamos lá. Eu sempre digo o seguinte, o problema do Brasil do Lula não tem nada a ver com o que a Dilma achava que conhecia, o Nelson Rodrigues, e dizia, é o complexo de vira-lata. Precisamos perder o complexo de vira-lata. Nada a ver. É a síndrome do pobretão metido à besta que é o problema do Brasil. É o nobre decadente que anda aí de fraco e puído nos fundilhos. É isso que o Brasil acha que dá lições para o mundo, para os demais países. É, vamos conversar sobre isso. Como é que é? Bilateral, encontro.
8: Bilateral.
7: Você estava explicando, estava adiantando, que não existe isso.
6: Porque o Brasil é convidado no G7.
1: Ele não integra o grupo.
7: Isso como se falasse em inglês. Ele não fala português. Ele não fala português. O intérprete sofre encontrando a palavra ali que possa ser traduzida. Porque o Lula, ele fala do acordo de paz que ele tentou, era um acordo que sonha o Irã, né? O governo dos ayatolás atômicos. Aí estava feliz da vida, porque não mexia, não alterava o plano deles, o projeto deles, não opunha nenhum óbice a isso, e eles seguiriam com o plano nuclear, ter uma bomba para jogar a bomba sobre Israel. É isso que eles querem. E ele andou com o presidente da Turquia, Erdogan, né? Andavam para cá, para lá, e ninguém dava bola para eles. Ele ainda tem isso na cabeça e acha que teria resolvido os problemas do mundo. O Lula é um cara que envergonha o Brasil. Ele envergonha. Então, o Brasil é um país politicamente perigoso, sim, porque tem esse presidente, tem esse Supremo, fora o resto. E tem as organizações criminosas que o Lula se recusa a combater.
1: Cauti, vamos repercutir um pouquinho mais. Tem esse trecho ali da fala do presidente Lula ali desabafando, se sentindo um pouco magoado, traído ali com o presidente Donald Trump, que classificou as facções criminosas como terroristas, sendo que a gente já falou bastante disso, né? Ele foi alertado muitas vezes de que isso aconteceria. E tem um outro ponto justamente que eu queria te ouvir sobre esses bastidores do acordo lá de 2010, porque segundo o presidente Lula, se tivesse feito aquele acordo mediado com o Brasil, junto com a Turquia, o mundo estaria em plena paz, Carlo Cauti?
5: Paula, é claramente um caso de geriatria que desaba na psiquiatria. Porque não é possível achar que o presidente Lula está em plena condição das suas capacidades físicas e mentais. Só para relembrar o nosso público, o acordo de 2010, que era um acordo fajuto entre o Irã, a Turquia e o Brasil, ele não foi rejeitado pelo Trump malvadão. Ele foi rejeitado pela então secretária de Estado dos Estados Unidos, que era Hillary Clinton, do Partido Democrata de Esquerda, durante o governo de Barack Obama, que também era amigão do Lula. Então, assim, se nem os democratas, que são brother, né, que são amigões do Lula, achavam aquele acordo sério, quiçá o Trump. Então, não é o problema, não é o Trump. O problema é que aquele acordo não tinha a mínima viabilidade, porque previa que os iranianos enriquecessem urânio no Brasil, passando pela Turquia. Obviamente, era infactível o negócio desse, e não dava garantias que não tivesse enriquecimento escondido, né, no Irã. Então, é claramente Lula ou não sabe do que está falando, né, ou mente sabendo de mentir. Mas a parte mais cômica é quando ele fala que ele entregou um papel escrito para o Trump. Mas me pergunto se ele conseguiu ler aquilo que ele entregou para o Trump. O Lula, que mal consegue ler um cardápio de restaurante, vai entregar o quê para o Trump? Não, por acaso, é uma série de questões que demonstram que o Lula não sabe do que está falando nesse caso também. Ele pede que os americanos devolvam Alexandre Ramagem ou Ricardo Magro, que é o dono da Refit, a refinaria do Rio de Janeiro. Mas se a gente pegar, por exemplo, a lista de difusão vermelha da Interpol, todo mundo pode fazer isso em casa, é só colocar Interpol, lista de difusão vermelha, e colocar o sobrenome Ramagem lá, vocês verão que nem a Interpol está querendo, né, que a extradição do Ramagem. Por quê? Porque até a Interpol sabe que o processo contra o ex-diretor da Polícia Federal realizado aqui no Brasil é ilegal. Aqui a gente está vendo, acabei de fazer isso no computador, mandei para a produção, que prontamente mostra para a gente. Sequer a Interpol aceitou colocar o nome de Ramagem dentro da lista de difusão vermelha. Portanto, muito menos os americanos vão mandar de volta para o Brasil alguém que teve uma condenação política por um tribunal viciado, né, por questões ideológicas que estava fazendo o interesse do governo Lula, e aquele processo é nulo do começo até o fim. Então, vai pedir o quê? Exato, por escrito para o presidente Trump. Então, é tudo muito ridículo. E por último, Paula, a questão das eleições tranquilas. Aqui no Brasil, a gente tem um Supremo Tribunal Federal que censura, que caça candidaturas, que impede que partidos políticos e que jornalistas possam falar a verdade ou pelo menos divulgar as suas opiniões. Nos Estados Unidos, a gente tem uma Corte Suprema que permitiu que Trump se pudesse candidatar e depois o povo decida quem que é o melhor candidato. Uma Corte Suprema que defendeu sempre a liberdade de expressão, mesmo se isso desagradava um dos lados políticos. Uma Corte Suprema que sempre defendeu todas as garantias constitucionais e principalmente que ainda tem o mínimo de dignidade, porque nenhum ministro de uma Corte Suprema americana recebeu 129 milhões de reais de um banqueiro corrupto como Daniel Vocaro, diferente daquilo que acontece aqui no Brasil. Então, as eleições nos Estados Unidos são muito mais tranquilas daquelas aqui no Brasil.
7: Paulo, você está muito exigente, querendo que ele entenda cardápio de restaurante. Ele não entende, é letreiro de botiquim.
1: O Marcília, tem esse ponto, ele citou o nome do Alexandre Ramagem, que está nos Estados Unidos. A gente lembra que o governo americano despachou um delegado...
7: Ramagem.
1: Despachou um delegado federal por perseguição política, mandou de volta dos Estados Unidos para o Brasil por conta daquela prisão de Alexandre Ramagem. Até o Caut fez essa pesquisa ali, o nome dele nem consta na Interpol. Ele está nos Estados Unidos já há algum tempo, provavelmente pedindo asilo político, né? E o presidente Trump citou o nome também do ex-delegado.
7: Pois a língua que o Lula... Desculpa, só para completar. A língua que o Lula fala não se limita a amputar o R do verbo do infinitivo.
1: Nem o S, né?
7: Não é fazer, falar. Não, é o M. E qualquer coisa que termina com... Tipo, viagem. Viagem. Ele não faz viagens. Faz viagem. E ramagem. Virou ramagem. É isso. Como é que o pobre tradutor vai entender? Daqui a pouco ele não entende. E a menina que tem que traduzir para a língua de Libras.
6: Até nome próprio, né? Ele não consegue...
7: Isso, até
6: nome. Pois é, uma boa pergunta. Será que a pessoa que traduz para Libras também erra? Porque é preciso errar. Né? Não sei se ela faz o gesto pela metade para mostrar que o Lula não fez a concordância verbal.
7: Tem que ser a tradutora da Dilma Rousseff. Aquela chegou à perfeição. Né?
5: Heróica.
6: A da Dilma é campeã. Aliás, eu uma vez fiz um... Estava num debate e estava ali um dos porta-vozes, não lembro exatamente qual era o cargo, mas era do governo Dilma. E ele era porta-voz, uma coisa assim. E eu não pude deixar de parabenizá-lo, porque é uma atividade que merece o esforço hercúleo, né? E tal. Bom, o ponto aqui é o seguinte: o Lula, ele fala o que não faz sentido. Nada do que o Lula fala faz sentido, mas nesse momento ele se esforça para falar o que não faz sentido, porque o que faz sentido humilha e o envergonha. Então, é mais ou menos isso. Se você está diante de uma situação em que você... meu time é o Corinthians. Eu sou palmeirense, vou usar o Corinthians. Meu time é o Corinthians. O Corinthians tomou uma lavada. O que eu vou fazer? Eu vou falar do juiz, eu vou falar do técnico, não é assim? O Brasil e Haiti. Se a gente tomar um piaba do Haiti... Né? Tomara que não aconteça. Mas se a gente tomar uma piaba do Haiti, a culpa vai ser de todo mundo, menos do nosso futebol. É pouco hercúleo, aí é diminuto. Então é isso, o Lula sabe que tudo que o envolve o envergonha e o humilha. E aí ele vai falando de outras coisas, ele inventa realidades, ele sabe que ele está falando com a claque dele, ele sabe que ele está falando com uma velha imprensa, que vai traduzir aí sim, né, Augusto? A velha imprensa, essa faz esforço maior até do que o tradutor da Dilma.
7: Claro, ela tem todos os S's, R's, M's, tudo.
6: Completa as falas dele, e floreia as falas dele, mostra estratégia. É incrível a criatividade das pessoas para fazer com que o Lula demonstre algum tipo de conhecimento político. E aí é que entra essas falas que para nós não faz sentido, mas talvez para o eleitorado dele, com toda essa tradução e todo esse floreio que a velha imprensa faz e os companheiros dele também fazem, talvez isso para ele eleitoralmente faça sentido. Agora, a cru, né, de forma crua, ouvindo o discurso dele, sobriamente, que é uma coisa que ele também não está muito habituado, sobriamente ouvindo o discurso dele, não faz nenhum sentido.
1: E a grande imprensa, quando ele comete um erro, no máximo fala que cometeu uma gafe.
6: Gafe.
1: Deslize. Uma pequena gafe ou algum deslize.
7: A Dilma Rousseff fez voltar a figura do copydesk, né? Que o cara reescrevia o texto inteiro. Porque eu descobri, acho que eu já contei aqui, mas vale repetir. Eu descobri o diário do... blog do Planalto. Era uma publicação lá que saiu no tempo da Dilma e que reproduziu os discursos na íntegra. Então eu ficava imaginando o trabalho dos redatores lá. Porque eles faziam o seguinte: saía direitinho. Tudo que a Dilma falava fazia sentido, ali, algum. Né? Então, quando era demais o raciocínio, aquela coisa que vai para a nuvem, que ela anda procurando, né? Vai para a nuvem dessa, aquela coisa tipo por trás de uma criança, até o cachorro oculto. Aí eles foram assim, inaudível. Porque eles não mudavam o que ela falava. Não mudavam. Isso é. Porque eles tinham medo da chefe. Foi tudo aquilo. Mas quando era demais e nem eles conseguiam mexer, aí era inaudível.
6: A loucura era total, era inaudível.
7: Total inaudível.
1: Falando sobre declarações sem sentido, o presidente Lula afirmou também em coletiva que nunca, aliás, não foi em coletiva, foi numa conversa informal, mas ele disse que nunca foi de esquerda, enquanto ele conversava com a presidente do Fundo Monetário Internacional, a Kristalina Georgieva, na cúpula do G7. Foi uma conversa informal antes de uma reunião e foi registrada pela transmissão oficial do evento.
8: O mundo é no caminho do meio.
1: Por essa, acho que ele não esperava, hein, essa captação da transmissão oficial. E deixa eu só recuperar, porque tem um vídeo que circula nas redes sociais. Lembra que Lula, claro, já afirmou que pretendia ficar cada vez mais esquerdista e socialista numa declaração que foi feita durante a reunião do Conselho Nacional de Segurança Alimentar em agosto de 2025.
9: O Brasil pode fazer mais, gente. O Brasil pode fazer muito mais. A gente pode melhorar muito a situação do país. A gente pode fazer muito mais coisa do que a gente está fazendo. E esse é o desafio, gente. Esse é o desafio de quem já foi presidente 3 vezes. Porque cada vez mais eu tenho que fazer mais. Significa que cada vez eu vou ficar mais esquerdista, vou ficar mais socialista e vou ficar achando que a gente pode mais.
1: Lula sendo Lula, né? Ele calibra o discurso conforme a plateia.
7: Nunca foi esquerdista, mas ele quer ficar radical.
6: É. Ultra esquerda.
1: Quer dizer que o PT é centro-direita?
5: É uma grande fake news, né? É a fake PT, no caso. Na verdade, o PT sempre foi liberal, mas não queria mostrar isso. Porque
1: ele nunca foi de esquerda.
5: É um partido que é de esquerda, mas se sente liberal.
7: Ele
5: entendeu?
7: Não é nada. O PT não é nada. O PT é um rebanho. O PT é um rebanho que segue o Lula. Faz qualquer coisa. Agora, vamos fazer justiça ao Alckmin. Né, a conversão do Lula agora é maior que a do Alckmin. E os dois se encontraram no meio. O Alckmin foi indo para cá, ali, encostando na esquerda, e o Lula vindo para a direita. Então, trombaram no meio do caminho. Os dois se merecem.
5: Não, eu só queria também relembrar que poucos meses atrás, Lula estava comemorando a eleição de um comunista no Supremo Tribunal Federal. No caso, não sei se a produção consegue achar essa pérola. Ou seja, alguém que comemora a eleição do primeiro-ministro comunista do STF, quando está na França, diz, mas eu nunca fui de esquerda. Vocês estavam toda... Era miragem etílica?
7: Né, é tolerância.

0: Talvez seja.
1: Funda, aliás, um outro partido.
2: Eu me lembro que tem até uma história do Lacan, que é aquele psicanalista e tal, e que ele, uma das últimas vezes que ele foi aqui no Peru, um congresso de lacanianos, e ele começa o congresso dizendo para assim, olha, eu não sei vocês, mas eu sou freudiano. Então, nada a ver com isso. Então, talvez o Lula aqui, a única coisa que ele possa dizer, se ele tiver coragem, essa ambição, é dizer, eu sou lulista, mas esquerdista? Porque o que é a esquerda? A esquerda, já, hoje você pega os trabalhadores, os metalúrgicos, eles são de direita. Você veja aí o 1º de maio, você só enxerga aqueles balõezinhos da CUT, embaixo não tem ninguém, está preso na pedra, ninguém nem para segurar o balão, vazio, ninguém vai no 1º de maio mais comemorar sendo petista, porque a esquerda acabou. O trabalhador, ele não está mais hoje sentindo representado pela esquerda.
0: Pessoal do Bolsa Família.
2: Bolsa Família, esquerda. Exato. Então, aí entra o que é o ser esquerdista, é o cara que se alimenta de plano de governo. Governo, mas aí ele é dependente do governo, não é que ele tem uma ideologia de esquerda. Ou então, esse novo esquerdismo, que tem muito a ver com o mundo woke, com os identitários, com a pessoa que vive, é o GLGBT, que é a mais XYZ, essa turma toda que é o neo-esquerdista. Quer dizer, a esquerda não é mais nada, porque não é o trabalhador e não é também... esses novos identitários, o Lula é o primeiro a ofender a todos eles. Então, hoje é uma massa amorfa à esquerda. Talvez por isso que o Lula não entenda o que é a esquerda para poder se localizar.
0: O Lula, ele é o seguinte, ele surgiu como o cara do novo sindicalismo. Novo sindicalismo. Novo sindicalismo era negociar com um patrão. Não era pelego, mas porque você conseguiu. Pelegos eram chamados os sindicalistas do Getúlio, que obedeciam ao Getúlio. O Lula, ele negociava, todos os patrões gostavam dele, porque ele negociava ali, não criava grandes problemas, não, apesar das greves. Era tudo bem acertado nas reuniões aí que ninguém testemunhava. Agora, ele virou um sujeito que, ao conhecer a vida de rico, com a ajuda dos amigos ricos, como o sogro do Zanin...
2: Roberto Teixeira.
0: Roberto Teixeira. Ele conheceu a vida dos ricos, adorou e virou ladrão. Virou ladrão. O Lula tinha um sítio... que era realmente uma esculhambação, quando ele tinha pouco dinheiro. Depois ele arrumou um sítio onde ele ficou 111 fins de semana. 111 fins de semana. Ele viaja, comprou um avião novo, viaja pelo mundo inteiro com o nosso dinheiro. O Lula, ele come bicho, carnes... De bichos que são de espécie em extinção, como a paca, que a Janja faz. Então, ele leva um vidaço sem trabalhar. Você acha que ele vai ser de esquerda? Ele vai querer a igualdade? A esquerda promete aí dar igualdade por cima e nivela por baixo. A elite passa bem. É, imagina, faz quase 70 anos que o povo cubano come o que é racionado. Você acha que algum dia... o Fidel se submeteu à ração? Claro que não. Claro que não. Ele só não, ele dorme cada noite numa casa, por motivo de segurança. Você acha que ele dormia em casa de pobre? Tá cheio. Então é o seguinte, o Lula, ele não é nem socialista, nem comunista, até porque ele teria que ler pelo menos dois livros para ser isso aí. Não leu nenhum. Ele é lulista. E quer levar o vidaço que leva, tanto que não sai disso aí, que não é emprego, deveria ser um servidor da nação. Ele rouba o dinheiro até da turma do INSS, ensinou o filho. Esse é o Lula.
2: Duvido que ele saiba quem é Stalin. Stalin, né? Tem o N também.
0: É isso.
1: Deixa eu aproveitar, o Cauti fez menção ao vídeo do presidente Lula a respeito da nomeação de Flávio Dino para uma vaga no Supremo.
3: Vocês não sabem como eu estou feliz hoje, pela primeira vez na história deste país, nós, com conseguimos colocar.

0: na Suprema Corte desse país, um ministro comunista, um companheiro da qualidade do Flávio Dino.
1: Tá, então, e na sequência, deixa eu chamar a foto do 1º de maio de 2024, esvaziado, Carlo Cauti, que você também fez menção aí, meia dúzia de gato pingado.
2: Não, dois momentos épicos na política brasileira, né, que demonstram como claramente estamos no delírio, no sentido clínico do delírio, no caso do Lula, né, por criticidade, de novo, de ordem geriátrica. Você me pergunta quando que a imprensa brasileira vai começar a questionar a sanidade mental do presidente Lula, quando fala certas coisas, quando os fatos, as fotos, os vídeos demonstram que ele não tem a mínima noção do que está falando.
3: Quando então... anda sem rumo.
2: Pois é.
3: Começou a andar sem rumo aí.
2: Não, assim, no G7, lá na França, lá em Evian, com certeza o Brasil ganhou o prêmio de presidente mais gagá de todo o planeta. Biden já não está entre no parterre político, agora só sobrou o Lula. E o Brasil depois demonstra a situação política que estamos, e a palavra correta é nasty, como falou o Trump. Ou seja, é nojento o que está acontecendo aqui no Brasil.
1: Agora, qual a justificativa, Cauti, para ele falar que o mundo não é de esquerda e que ele nunca foi esquerdista, justamente para presidente do Fundo Monetário Internacional? O que você acha que ele queria com essa conversa aí ao pé do ouvido que foi capturada pela transmissão oficial do evento?
2: Pois é, interessante, porque ele falou isso.
3: Acho para... que ninguém estava ouvindo.
2: Queria mostrar que não, ele é diferente dos seus companheiros aqui, do Maduro na Venezuela, do Moraes, ou do próprio lá em Cuba. Então, ele já está sabendo, já está percebendo que está pegando mal ser um ditador cucaracha e quer tirar o Deleuze, quer se descolar, porque vai que os americanos percebem que não é tão difícil, né, fazer o que fizeram na Venezuela, aqui no Brasil, aí o Lula já tá, inclusive ele tá com medo disso, né, o Lula já perguntou para os líderes das Forças Armadas se seria possível fazer aquilo que foi feito no começo deste ano com Maduro aqui no Brasil, eles responderam que sim, que o Brasil não tem a mínima condição de responder a uma atuação americana como aquela. Então, Lula está morrendo de medo, quer tirar o dele, assim, falando, olha, tô fora, não sou que nem eles, e passei do PT automaticamente para a direita liberal, neoliberal. Agora, o Lula é o futuro neoliberal do Brasil. Só falta agora, na campanha eleitoral desse ano, iniciar dizendo, vamos privatizar a Petrobras, porque eu nunca fui de esquerda.
1: Bom, e num outro momento registrado pela transmissão do evento, as câmeras estavam ali todas de olho. Lula deu uma bronca no ministro das Relações Exteriores, Mauro Vieira, e também um auxiliar, por ter chegado antes do horário de uma reunião da cúpula. Ali Mauro Vieira acho que chamou a atenção, falou, olha que a câmera está capturando. Agora ele estava chateado que chamaram ele para trabalhar mais cedo. Fala, como assim? Deixa eu ficar mais tempo no quarto?
3: Não é chateado, ele está irritadíssimo, porque a figura do Lula risonho e tal, isso aí é para inglês ver, isso aí é coisa de comício. Não deixem de ler um livro chamado Viagens com o Presidente. Esse livro foi escrito pelo Leonêncio Nossa e, lamentavelmente, eu não me lembro agora do nome do outro repórter. Viagens com o Presidente. A Paula me ajuda aqui já a localizar o nome do outro.
1: Eduardo Escoleza.
3: Isso.
1: E Leonêncio Nossa.
3: Pois bem, um da Folha e um do Estadão. Eles se juntaram num livro pouco divulgado que conta as viagens do Lula, como é o Lula de verdade. Tem dois momentos que me impressionam muito. Num, ele se vira para o sujeito que é encarregado, ajudante de ordens, encarregado de levar o lenço. Ele fica muito, ele sua muito. Então, ele fica enxugando quando ele vai para países quentes. Então, o cara tem que estar do lado. E o ajudante de ordens, nessa viagem, ele está acompanhando o Lula e lembra que esqueceu. O lenço ele levou só um, o Lula usou, quis mais um, ele não tinha. O Lula dá uma, mas passa uma descompostura, estou sendo elegante aqui, sabe? Ele começa a xingar o sujeito. E quando o rapaz vai humilhado aí, buscar o lenço, ele fala, olha lá, essa besta aí correndo, agora não adianta, tal. E também vou usar uma expressão, que eu não, aliás, não vou usar a expressão que o Lula usou em outro episódio para mostrar como é que é. Estavam os ministros que o acompanhavam em outra viagem lá para o Oriente Médio, para essas viagens que o Lula faz, todas inúteis. Os ministros ficam alinhados quando ele volta para o avião e vai embarcar. Ele parou e falou assim, Marco Aurélio Garcia. Era o ministro das Relações Exteriores, havia vários, todos trabalhavam juntos, inclusive o Celso Amorim. Ele falou, eu já te mandei hoje, pensem no pior, já te mandaram, é isso que eu estou falando. Eu já te mandei hoje? Aí ele, não. E aí ele manda. Não é manda para, não. É manda, vem outro verbo, vocês sabem o que eu estou falando.
4: Exatamente. Não dá para jabuticar.
3: Pois bem, é assim que ele é. Ele está contando, por exemplo, uma piada com termos chulos. Se aproxima alguma mulher que ele não conhece, ele continua. Ele continua contando. Então aí provoca um constrangimento geral em quem ainda tem. Né? Geral não. Constrangimento entre os poucos que tem. Tem sempre alguém que não é ministro, nem convive muito com ele. Esse é o Lula. É grosso, é mal educado e trata todos, porque todos são inferiores a ele, considera inferiores. Ele trata desse jeito, você viu o tom. Nós sabemos como é que é isso. Isso é tom de patrão. Quando quer humilhar o funcionário, o cara está levando uma bronca. Presidente da República devia ter por norma o seguinte, não diga a alguém alguma coisa que o sujeito não pode contar em casa. Isso é humilhar. Passou do limite. O Lula não para de fazer isso. E é visto como o bem-humorado, né? O divertido. Puxa saco, não tem limite. Né?
1: 18 horas 29 minutos. Aproveito para convidar você que está nos acompanhando nesta quarta-feira a também participar de Oeste Sem Filtro, mandando um vídeo para a gente. O número do nosso WhatsApp é o 95786-1993. Conta para a gente onde que você assiste a Oeste Sem Filtro todos os dias. A gente lembra que estamos também na TV Samsung, pelo canal 2045, Oi TV, em algumas plataformas de streaming e, claro, no canal da Revista Oeste no YouTube. Você que está nos acompanhando pela internet, pelo YouTube, não deixe de deixar, né? Deixe o seu like, inscreva-se no nosso canal, bastante importante para a gente. Enquanto isso, enquanto você interage com a plataforma, a gente faz uma pausa rápida. Volta já.
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1: Estamos de volta e agora a gente fala sobre o escândalo envolvendo o Banco Master. Um relatório da Polícia Federal sobre o caso aponta que o ex-banqueiro Daniel Vorcaro pagou hospedagens em Lisboa para o presidente da Câmara, Hugo Mota, e também para o senador Ciro Nogueira. Segundo a investigação, as reservas foram feitas em junho de 2024, durante um evento jurídico realizado na capital portuguesa. A Polícia Federal também aponta que Vorcaro pagou viagens internacionais e despesas de Ciro Nogueira em diferentes países. Em entrevista, Hugo Mota afirmou que não vê irregularidade na hospedagem.
8: Os órgãos de fiscalização estão trabalhando, eu tenho tranquilidade sobre as minhas relações e defendo que as investigações elas possam acontecer. Eu tenho muita tranquilidade com relação a isso. Não vejo problema em um evento corporativo, um encontro jurídico, que inclusive participei esse ano já como presidente da Câmara, então não vejo problema algum.
1: As informações vieram à tona depois que o ministro André Mendonça retirou o sigilo de trechos da investigação. Augusto Nunes está aqui indignado. Como que ele não vê nenhum problema em ter as despesas pagas por Daniel Vorcaro? É o Brasil.
3: Ele faz isso com alguém, então ele compra a simpatia de alguém. Isso aí é compra de apoio. Meu Deus do céu, quer dizer, depois você soma isso aí ao que o Vorcaro fez com outras pessoas, é um modo de comprar. É uma variante. Para um, ele dava um contrato dispensável, era para uma, no caso, para comprar o marido. Ele assinou, deu 129 milhões para a mulher do Moraes. Para comprar o presidente da Câmara é mais barato. Ele custa algumas diárias de hotel, se ele não vê nada demais. Alguém já ofereceu isso para vocês sem pedir nada em troca? Não. E para mim nunca apareceu um Vorcaro desse. E ele acha normal? Claro. O Brasil é que está normal e está pelo avesso.
1: O Marcílio, a gente lembra que esses detalhes de pagamentos, de diárias, restaurantes, de Ciro Nogueira, de Hugo Mota, vieram à tona ontem, quando o ministro André Mendonça retirou o sigilo de dois processos do Master, poucas horas antes do julgamento ali das prisões, da análise, né, da manutenção das prisões do pai e do primo de Daniel Vorcaro. A gente comentou bastante ontem a respeito desse julgamento, que terminou em 3-1 pela manutenção das prisões, mas o André Mendonça estrategicamente levantou esse sigilo e agora a gente sabe, por exemplo, que despesas de Ciro Nogueira, que a gente já viu, já falamos bastante ali, além da mesada que ele recebia, que variava entre 300 e 500 mil, a foto nos Alpes franceses, dos dois agarradinhos, mas a gente tem detalhamentos, por exemplo, de um restaurante em Paris, que Vorcaro pagou mais de 10 mil reais por uma refeição num restaurante em Paris, na França. Em Nova York, em maio de 2024, 245 mil reais em 6 diárias em hotel. Em Courchevel, lá nos Alpes franceses, em janeiro de 2025, mais de 122 mil reais em restaurantes. Então, todos esses detalhes vieram à tona ontem com a retirada do sigilo do relator André Mendonça. Marcília.
9: Acho que tem 3 pontos sobre essa questão que me chamam bastante a atenção. Um deles... Eu já vou aqui pegar no gancho que o Augusto trouxe, da normalização do absurdo. Nós estamos diante... Isso me assusta. Sabe, Augusto, porque é o seguinte, esse caso Master vai deixar uma herança e as heranças aqui que a gente recebe no Brasil não são, não, nunca são das melhores. E eu tenho receio de que uma herança seja a normalização do absurdo. Então, num dia aparece diária paga para parlamentar, no outro dia aparece mulher de ministro ganhando 130 milhões, no outro dia aparece... As coisas vão aparecendo e as justificativas são sempre essas. Ontem, você até disse aqui no programa que todo mundo que tem culpa no cartório sempre se defende dizendo, eu rejeito, estou aqui repelindo, enfim, sempre tem esse discurso. Agora, isso não pode ser suficiente. A pessoa precisa aparecer e dizer, olha, eu rejeito essa acusação e comprovo, e está aqui, não fui eu. Ou fui eu, peço desculpas, me levem preso, e assim por diante.
1: Mas no caso do Mota, ele admite e não vê problema nenhum.
9: Admite e não vê problema.
1: Esse é um absurdo.
3: Não,
1: ele não nega.
3: E o cara pagou, o Vorkaro pagou a
1: hospedagem.
3: Diária da hospedagem, em troca do quê?
9: É
3: amizade, assim.
9: Pois é.
3: Ele era, por acaso, o patrocinador? Era, né?
9: Pois é.
3: Estava ajudando.
1: Do Gilmar Paluza?
3: Era Gilmar Paluza. Tinha o Gilmar Paluza no meio. Quer dizer, ele estava ajudando o Gilmar, estava ajudando o presidente da Câmara, estava ajudando em troca do quê?
9: Exatamente.
3: Em troca da aprovação de projetos semelhantes ao que foi apresentado ou seria apresentado pelo Ciro Nogueira.
9: E esse é o segundo ponto. Aliás, sobre essa questão da normalização, eu me lembro agora, acho que é o Paz, no Rio de Janeiro, que uma vez chegaram para ele e falaram assim, olha, teve aqui um show da Madonna, quando teve aquele show da Madonna, não é, o repórter virava para ele, não é um absurdo o show da Madonna custar milhões? E ele vira e fala assim, vai ter mais. É absurdo e vai ter mais show ainda. Vou gastar mais dinheiro ainda com show aqui no Rio de Janeiro. Quer dizer, esse tipo de normalização do absurdo, quase uma troça, um deboche com as perguntas, vai fazendo com que, enfim, nós nos tornemos...
3: Nós somos os otários.
9: Nós somos os otários. Nós assumimos um papel de otários e isso gera uma insensibilidade, até na opinião pública, que eu temo pelo futuro. Agora, esse ponto do dinheiro, Augusto, também é muito importante, porque é o seguinte, tem duas coisas a respeito de dinheiro que a gente precisa entender. Primeiro, é dinheiro público ou é dinheiro privado? A gente sempre fala isso. Bom, no caso aqui é dinheiro privado. Só que é o seguinte, qual é a destinação? Se a pessoa é um parlamentar, eu tenho que saber qual é a destinação do dinheiro. Para que foi dado esse dinheiro? Eu não posso pagar diária para alguém sem saber qual é a razão. Se a minha mulher chegar e falar assim, eu vou te dar um presente, eu já quero saber para que é. Onde que ela quer chegar com aquele presente? Ainda mais se for o Vorkaro for um parlamentar. Eu tenho que entender qual é a destinação daquele dinheiro, em primeiro lugar. E se a destinação é conhecida, eu tenho que entender se há ou não uma contrapartida. E se essa contrapartida é lícita. Pô, é óbvio. Agora, o Mota acha que vale simplesmente chegar na televisão e falar assim, eu rejeito e fica, assumo, rejeito e fica por isso mesmo? Pô, isso é um absurdo.
3: Mas ele tem que ouvir uma réplica de quem pergunta e tá dura.
9: Sim,
3: assim,
9: isso.
3: Por exemplo, eu diria, olha aqui, eu só viajei pela empresa em que eu trabalhava. E era difícil você conseguir. E eles reclamavam. A empresa, não, essa diária é muito cara. Tal, por ser uma empresa séria, administrada.
9: Sim.
3: Agora me aparece o Hugo... O Mota paga isso aí, o Vorkaro paga isso aí, em troca do quê?
9: É.
3: Em troca do quê? Ele vai lá fazer o quê? O presidente da Câmara, por que pagaram? Ele acha porque ele é...
9: Bonito.
3: Bonito. Tá? Ou se fosse o Ciro Nogueira já é outro caso, né? Porque
9: se fosse a gente acreditava.
3: Pode usar uma cama só, se essa amizade prosperar e tal, aí fica mais barata a diária. Mas, meu Deus do céu, está na cara que é a compra prévia de favores. Favores. E, portanto, cai no nosso bolso e a gente tem o direito de dizer o que eles são. Ladrões.
9: É isso. E o Mendonça, acho que esse é outro ponto importante, quando ele tira esse sigilo, a gente precisa também registrar. O Mendonça passa a fazer um jogo dentro do STF que é muito importante, que não é mais apenas o jogo de eu sou o juiz, etc. Ele tem que entender que há ali um jogo político. Então, na hora que ele tira o sigilo disso, horas antes do julgamento da manutenção da prisão do clã Vorkaro, o Mendonça mostra que ele entendeu o jogo e que ele passa ali a dialogar com o jogo que a turma que representa o Gilmar Mendes está fazendo. É preciso que o Mendonça se contraponha a esse jogo político dentro do STF e, ao retirar sigilo dessas informações e pressionar o Nunes Marques a não votar com o Gilmar, ele mostra que ele entendeu o jogo e está fazendo essa contraposição. Então, também aqui, Mendonça marca a posição política dentro do STF de uma forma forte, que é o que nos resta.
1: É, o Nunes Marques deu um voto envergonhado, mas acabou seguindo isso. O Mendonça e o Fux. A gente vai falar mais sobre isso, mas antes, Cauti, quero te ouvir também.
2: Não, dois pontos. Primeiramente, a questão da contrapartida. Só queria lembrar ao nosso público um caso só um caso. Quando que o ministro Alexandre de Moraes começou a ser alugado pelo Vorcaro? No começo de 2023, quando foi assinado o contrato entre a esposa do Moraes e o Banco Master. Adivinha só o que aconteceu poucos meses depois. O Supremo Tribunal Federal autorizou o governo Lula a estourar orçamento público para pagar precatórios, que são aquelas dívidas da União que o governo Bolsonaro tinha postergado por 10 anos. Lula quis pagar antecipadamente, o Supremo chancelou mesmo, destruindo o orçamento público, e quem era um dos bancos que mais tinham precatórios dentro do seu balanço, ou seja, que mais se beneficiaram, adivinha só, o Banco Master. Então, esse é apenas um caso, é coincidência, é mero, obviamente, como aqui Alexandre de Moraes votou a favor dessa liberação de crédito extraordinário. O único voto contrário foi do André Mendonça. Então, é um mero caso, só para citar um, sem contar das emendas Masters que a gente viu lá no Congresso, a PEC do Ciro Nogueira, também aquela proposta de lei que ainda tem que ser explicada pelo deputado Barros também, que era exatamente igual. Então, tem vários casos que demonstram que sim, haviam contrapartidas pela generosidade do Daniel Vorcaro em contratar esposas, em dar empréstimos para cunhadas, como no caso do Mota, oferecer viagem de luxo em hotéis 5 estrelas mundo afora. Havia sim contrapartidas. É uma balela que Vorcaro fazia isso por mera amizade. Então, balela que nem a Polícia Federal e nem mesmo a PGR, comandada pelo Gonê, que não é exatamente um fúlgido exemplo de inteligência jurídica, muito menos de coragem, até o Gonê tive que recusar a delação premiada do Vorcaro, porque era indigna, né, de qualquer curso de direito, de primeiro semestre de qualquer curso de direito. E também, último ponto, Paula, né, por que eles perderam o pudor, né, Tornagia? Por que eles normalizaram o absurdo? Porque sabem que serão reeleitos. Porque o sistema como é hoje, prevê que tem feudos, como o caso de Patos da Paraíba, que é o feudo da família do Hugo Mota, onde ele sabe que qualquer coisa aconteça, ele vai manter a sua cadeira lá na Câmara dos Deputados. E se, como se não bastasse isso, cada deputado tem 100 milhões de reais em emendas que pode basicamente distribuir e comprar votos nos mesmos moldes do Bolsa Família, comprar votos para o governo federal. Então, na lei como está hoje, no sistema eleitoral como está hoje, e na questão escandalosa, escabrosa das emendas parlamentares, eles podem despudoradamente admitir que sim, receberam benesses do Daniel Vorcaro, e sabem que nada vai acontecer do ponto de vista político, porque eles têm tanto daquele dinheiro para ser gasto na base, que vão ser reeleitos, qualquer coisa falem, e por isso que eles perderam qualquer tipo de pudor.
1: 18 horas 44 minutos, hora de compartilhar com você que nos acompanha a campanha da Revista Oeste sobre esse momento tão peculiar que nós estamos vivendo, momento de eleições marcada por polarização, insegurança e disputas cada vez mais intensas sobre os rumos do país. 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
1: 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E olha só, agora 18h46, a gente vai para um rápido intervalo comercial e nós voltamos já já.
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1: E os ministros do Supremo Tribunal Federal, Gilmar Mendes e André Mendonça, divergiram durante sessão da segunda turma do STF ontem, no julgamento que manteve a prisão de Henrique Vorcaro, pai de Daniel Vorcaro. A discussão começou depois de Gilmar criticar as decisões tomadas por Mendonça no âmbito da Operação Compliance Zero. O decano comparou os procedimentos adotados por Mendonça no caso aos utilizados na Operação Lava Jato. Mendonça rebateu os ataques.
17: Com todo o respeito, que nós vamos continuar divergindo em relação a isso e acho que é preciso ter cuidado na condução desses procedimentos investigatórios. Todos nós estamos do mesmo lado no que diz respeito ao combate à criminalidade organizada. Agora, é preciso que haja métodos constitucionais de se fazer isso.
18: Estão havendo, ministro Gilmar, pode ter certeza.
17: É fundamental que haja.
18: O que eu não vou admitir é tentativas que eu tenho visto de desacreditar de forma indevida a atuação, seja minha como relator, seja dos investigadores. Não vou. Eu não vou transformar o certo em errado e nem vou admitir que isso seja feito. Então, a investigação, no que depender de mim como relator, seguirá seu curso.
1: O embate continuou e André Mendonça reagiu às declarações sobre a Operação Lava Jato.
18: Primeiro, dizer que nós não estamos aqui a julgar Lava Jato. Não vou avaliar Lava Jato, não é o objeto do julgamento. Nós estamos aqui a julgar a maior fraude financeira da história do nosso país e, se não a maior, certamente uma das maiores do mundo, da história. E essa fraude tem algumas peculiaridades. Não é simplesmente um crime do colarinho branco. É mais do que isso. Não são simplesmente atores num gabinete, na Faria Lima, nos palácios, que praticaram fraudes e crimes de corrupção, de lavagem de dinheiro, de prejuízos ao sistema financeiro nacional, de dilapidação de um fundo garantidor das poupanças do nosso país. Não. Aqui há contornos de máfia. Há contornos de crime organizado mafioso.
1: Mendonça também afirmou que a sua função é aplicar a lei e julgar com base no que está previsto na legislação.
18: É interessante porque eu me recordo de uma conversa, ministro Gilmar, com Vossa Excelência, assim que, para ser indicado para o Supremo. Vossa Excelência apontou que para ser ministro do Supremo é preciso ter coragem. E me lembro do que lhe respondi à ocasião. Não tenho medo da morte, quanto mais de ser ministro de um tribunal. Não tenho medo de combater o crime aplicando a lei.
1: E sem citar nomes, André Mendonça afirmou que não costuma dar entrevistas e que não busca projeção.
18: Não ajo por pressões de mídia e nem busco a mídia. Aliás, a mídia às vezes me critica porque, de certa forma, eu não sou tão acessível. Não tenho grupos de mídia. Não dou entrevistas, não busco a ser estrela. Sou um servidor público e com muito orgulho sirvo à justiça há mais de 20 anos, há 25 anos na AGU e no Supremo. E minha única pretensão aqui é aplicar a lei.
1: E após assumir a relatoria do caso Master, o ministro André Mendonça teve a segurança reforçada. A medida foi adotada após uma análise interna identificar aumento do risco à integridade física do magistrado. O reforço inclui mais policiais, maior presença de agentes e uso de equipamentos de segurança. Bom, e hoje, quarta-feira, Oeste Sem Filtro, tenho o prazer, a honra de receber a magistrada, jurista e professora Eliana Calmon no nosso estúdio. A gente lembra que ela tem uma trajetória respeitável na magistratura, foi procuradora da República, juíza, desembargadora federal, em 1999 foi nomeada ministra do Superior Tribunal de Justiça, a primeira mulher a ocupar o cargo, foi também corregedora nacional de justiça. Em 2013, se aposentou dos tribunais, mas segue, claro, atuando no universo jurídico, acompanhando de perto a atuação da Suprema Corte, também os impactos das decisões dos ministros do Supremo. Eu quero dar as boas-vindas, ministra Eliana Calmon. Muito boa noite.
19: Muito boa noite. É um prazer grande estar aqui novamente na Revista Oeste e com todos vocês.
1: Perfeito. Ministra, eu queria aproveitar e incluir a senhora já nessa primeira conversa. Nós trouxemos alguns trechos do julgamento que ocorreu ontem na segunda turma do Supremo, quando eles se debruçaram ali sobre a manutenção das prisões do pai e do primo de Daniel Vorcaro. E eu queria ouvi-la, claro, que a senhora tem acompanhado esse escândalo de proporções aí gigantescas do Banco Master. Como é que a senhora avalia a condução do ministro relator, do ministro André Mendonça, em relação específica em relação a esse caso?
19: Eu acho que o ministro André Mendonça está cada vez mais tomando coragem de enfrentar. Pela primeira vez, nós estamos vendo que está ocorrendo um racha dentro do Supremo Tribunal Federal. Isto não é ruim, isto é importante. Aliás, eu vinha sempre falando isso e dizendo que o corporativismo sempre foi prejudicial e que a detonar tudo isso que está havendo em torno do Supremo Tribunal Federal só poderia vir se eles começassem a se dividir. E é o que está acontecendo. O ministro André Mendonça, ele fez a diferença, porque ele que sempre foi muito pacífico, e eu, inclusive, na ocasião em que ele foi indicado, e eu achei que ele sempre foi muito bem qualificado, faltava um pouco de altivez nas suas falas. E isto está vindo exatamente pela necessidade que ele está tendo de mostrar para que veio e fazendo o papel de julgador, efetivamente.
1: Agora, ministra, quando a senhora fala que divergências são importantes ali entre os ministros, quando o ministro Gilmar Mendes compara a Operação Compliance Zero com a Operação Lava Jato, por exemplo, faz algum sentido? A senhora vê alguma semelhança na conduta?
19: Nenhuma. Porque eu entendo que ele traz a Lava Jato porque, lamentavelmente, deu certo. Né? Aquele jogo que terminou por parte a esperança que nós tínhamos de vencer a corrupção, deu certo. E a este exemplo que deu certo, ele está querendo trazer para, neste momento, nós termos também um desfecho horrível, como foi o desfecho da Lava Jato.
1: Perfeito. Eu vou incluir também os meus parceiros nessa conversa. Nessa conversa está aberta, que a ministra está disposta para comentar, para perguntas, enfim. A gente trouxe alguns dos trechos desse julgamento de ontem, que terminou em 3-1, né, o voto vencido do ministro Gilmar Mendes, que inclusive, no entendimento dele, o pai de Daniel Vorcaro deveria cumprir prisão domiciliar. Foi voto vencido, então fica aberto, Marcília.
9: Ministra, bom, primeiro, muito bom vê-la, sempre uma satisfação, seja bem-vinda. Essa comparação com a Lava Jato, ela me perturba, porque, claro, a gente tem, de um lado, o ministro Gilmar Mendes e tudo o que ele representa, ou todos que ele representa ali, querendo fazer a mesma coisa com o Master que eles fizeram com a Lava Jato, que é o esvaziamento completo. Mas eu também vejo na figura do ministro Mendonça a eterna figura daquele que precisa resistir a todo o sistema. Infelizmente, nós vivemos num país em que o sistema ele está apodrecido, inclusive dentro do judiciário. Então, se não há... Eu sempre digo o seguinte, eu não quero um juiz herói, mas hoje um juiz que faz o seu trabalho acaba se tornando uma função heróica. Você fazer hoje o seu trabalho é coisa de herói.
20: Cumprir a lei.
9: Cumprir a lei. É coisa de quem, enfim, tem coragem, como o próprio Mendonça mencionou. E aí minha pergunta, ministra, é essa. Em algum momento, a senhora acredita que a gente vai conseguir sair dessa encruzilhada que é os ministros, ou os juízes, os magistrados de uma forma geral, que cumprem o seu papel, deixarem de ser heróis e simplesmente serem os normais, serem as pessoas corriqueiras, aquilo que, enfim, faz parte do cotidiano, deixar de ser uma função heróica, cumprir a lei, em algum momento é algo que a senhora vê no horizonte?
19: Eu acredito piamente nisso. Se eu não acreditasse, eu não estaria sentada aqui na mesa. Porque eu estou aqui como cidadã brasileira. Como cidadã brasileira, eu tenho certeza que nós vamos conseguir. E nós vamos conseguir como? Cada vez mais nós perdermos o medo. Perdermos o medo de falar, de dizer o que está acontecendo, o que está se passando diante dos nossos olhos e que os brasileiros estão com medo de falar. Muita gente fala e diz da minha coragem, uma coragem extraordinária. E eu digo sempre o seguinte: eu tenho 81 anos, eles não vão mais me prender. E uma amiga minha disse: só está faltando a Bíblia e o terço, porque o mais você tem tudo, né? Isso é... Eu sempre estou contando esse caso para mostrar como nós estamos temendo o Supremo Tribunal Federal. O meu Supremo Tribunal Federal. Aquele que é para levar o quê? A paz social. Para fazer com que a sociedade brasileira, seguindo a Constituição, tenha paz, resista aos conflitos da forma mais correta possível, que é cumprindo a lei. E isto vai prosperar, isto vai acontecer. E cada vez mais eu estou entendendo e vendo que a magistratura está tomando corpo. A magistratura já não está conformada com o que está acontecendo. E é por isso que eu acredito piamente que o herói que despontou com André Mendonça não vai ficar solitário. Ele vai ter a confirmação de tudo o que ele está dizendo, porque a sociedade brasileira, os cidadãos brasileiros estarão acompanhando tudo muito bem. E o papel da imprensa é um papel relevante. O papel dos senhores é de uma importância fundamental para mostrar o que está acontecendo nos bastidores. Senão, nós não saberíamos o que acontece dentro dos bastidores do Supremo Tribunal Federal.
1: Pois é, essa estratégia do ministro André Mendonça de retirar o sigilo ontem de dois processos
19: fantástico.
1: Do Master...
19: Fantástico.
1: Esse é o caminho.
19: É, exatamente. Todas as vezes que se quer fazer algo indevido, se coloca um véu para não haver exatamente a transparência. A transparência é o primeiro passo para nós conseguirmos chegar à realidade das coisas.
1: Perfeito. Augusto.
3: Ministra, é um prazer revê-la. Muito bem-vinda. Parabéns pelo seu trabalho. Eu concordo inteiramente com o que a senhora disse. Agora, acho que o povo, como mostram as pesquisas, sabe que o que faz o ministro André Mendonça tem razão. Ele está começando a descobrir. Porque nunca o Supremo foi tão impopular e nunca se viu tanta simpatia para quem age de acordo com a lei. Acabaram com a Lava Jato, mas, no entanto, o povo continua vendo a Lava Jato como uma coisa boa. O brasileiro me pareceu mais confiante naquela época. Por que a opinião pública não conseguia chegar até o Supremo? A ponto de influenciar o comportamento dos outros.
19: O Supremo Tribunal Federal sempre teve a aura institucional. E todas as vezes que se queria atingir o Supremo Tribunal Federal, dizia o seguinte: está atingindo a instituição, está atingindo a democracia. E, desta forma, o povo se afastava. Até nós, magistrados, tínhamos receio de que isso acontecesse. Quando eu me aposentei, e me aposentei porque eu descobri que eu não tinha parceria dentro da cúpula do poder ao qual eu estava vinculada, e me aposentei antes de fazer 70 anos, porque eu entendi que eu não tinha mais nada para fazer ali, Né? Eu cheguei a um tribunal superior e eu não estava encontrando assim, ressonância no poder de cúpula. De forma que eu fiz isso e fiz calada, eu não falei nada. Eu não falei em respeito ao Supremo. É uma respeitabilidade tão grande, histórica, e pelo passado de todos os ministros que fizeram o dever de casa, sendo cidadãos de bem, cidadãos que faziam aplicar a lei, muitas vezes a gente não concordava, mas tinha respeito pelaquela decisão. Né? Então, isto vem prosperando. Mas na medida que está havendo esse desgaste do Supremo Tribunal Federal, a ponto de, na rua, né, um vendedor de picolé, um motorista de táxi, um gari, saber o que é o Supremo Tribunal Federal, que ele não está certo, que ele está errado, as coisas começam a mudar. E começam a mudar internamente. E aquele corporativismo existente, em nome da segurança jurídica, que eles sempre disseram, para nós termos respeitabilidade, nós temos de ser unidos aqui. Desuniam internamente, mas para o público, eles estavam unidos. Isso fez o povo se afastar. Mas na medida em que cada vez mais nós vamos vendo que as coisas estão mudando lá dentro. As pessoas não estão, os próprios ministros já começam a questionar as decisões. Haja vista este resultado parcial, né, de 3-1. Né? É uma prova de que as coisas estão mudando, porque o ministro Gilmar Mendes efetivamente, sempre foi a liderança dentro do Supremo Tribunal Federal.
1: Carlo Caut.
20: Ministra, obrigado pela sua presença hoje conosco. Ministra, sempre nesse aspecto do Supremo, da legitimidade do Supremo, temos dois ministros do Supremo que receberam direta ou indiretamente dinheiro de Daniel Vorkaro. O ministro Dias Toffoli vendeu a participação do resort Itaiaia, mentiu, né, no começo e foi descoberto e agora se declara impedido nos votos. E o ministro Alexandre de Moraes, através de sua esposa, contratada com um contrato de 130 milhões de reais pelo Banco Master, né, e que até o momento sequer se declarou impedido. O que a senhora acha que deveria acontecer com esses dois ministros na base das evidências que temos hoje? E qual seria, até para a própria legitimidade do Supremo, a melhor atuação possível desses dois ministros, considerando o que sabemos até hoje?
19: Dois aspectos têm de ser considerados. Né? Para um magistrado, eu não posso imputar responsabilidade, principalmente responsabilidade criminal, antes de examinar as provas e ver as provas. Mas existe, antes disso, uma outra coisa. O magistrado, antes de tudo, ele tem de parecer absolutamente imparcial e correto. Sempre se disse isso, eu aprendi isso na faculdade de Direito. Juiz é como a mulher de César. Né? Não basta ser honesto, precisa ser. E no momento que nós temos um magistrado que está com a pecha de ter avançado e cometido um deslize, e esse deslize até podendo ser criminal, que eu não sei, só posso saber depois do resultado, ele tem de ser afastado. Ele mesmo precisa dizer, olha, eu me afasto para que os senhores tenham a isenção necessária para julgar este processo, para seguir com as investigações. Essa insistência em não haver transparência e não seguir com as investigações é a prova maior de que as coisas não andam bem dentro dos meandros do Supremo Tribunal Federal.
1: Agora, ministra, se o ministro relator André Mendonça encontrar ali indícios fortes para investigar o ministro do Supremo, ele necessariamente precisa do aval do PGR, Paulo Gonet, para avançar com uma investigação contra o ministro do Supremo Tribunal Federal?
19: Precisa. Segundo a lei, quem termina fazendo a denúncia é o Ministério Público. Lamentavelmente, nós temos a figura
0: do Ministério Público, que está também oscilando muito nas investigações e nas proposições feitas. Eu tenho uma experiência boa, porque eu fui Ministério Público, né? Ministério Público Federal, era procuradora da República. E vi e sei como se portavam os ministros, que os procuradores gerais da República, e os seus representantes. Se ele não se sente à vontade pela proximidade que tem com um dos ministros, ele deveria se afastar e deixar que o seu representante legal, o seu substituto legal, resolvesse a situação. Era o que era mais correto fazer, seria isto, não? Mas nós estamos hoje também com um processo de desmoralização do próprio Ministério Público Federal.
21: Pois é, porque hoje o PGR esteve numa festa em Londres com Daniel Vorcaro, que é o pivô desse escândalo do Banco Master. Situação complicada. O que mais temos, Marcília?
9: A senhora falou de mulher de César, fiquei pensando que se a mulher de César tivesse recebido um contrato de 129 milhões, se ela apareceria, né, correta.
0: Depende de sério.
9: Também, né? Também. Pois é.
0: Se ele valia a pena, né?
9: E sobretudo se fosse para o César advogar no nome dela. Mas o ponto aqui, ministra, eu queria até aproveitar a sua vasta experiência na magistratura para trazer uma questão que muita gente me pergunta. Fala assim, pô, como é que os magistrados, como é que os juízes de primeira instância, os desembargadores encaram hoje o STF? Essa é uma pergunta que eu escuto muito e eu digo, olha, eu recebo muitas vezes até mensagens de magistrados no WhatsApp e tal, enfim, mas publicamente eles não se sentem confortáveis para falar. Mas eu acho que a senhora é a melhor pessoa para responder isso, muito melhor do que eu. Então, como é que a senhora sente os magistrados em relação ao STF?
0: Olha, eu vou voltar um pouquinho para dizer como é que eu me sinto. Quando eu estava na ativa e estava no Superior Tribunal de Justiça e que tinha um julgamento muito forte, porque estava denunciando uma grande autoridade e estava, talvez, tomando posições mais enérgicas, eu fazia o seguinte, eu fazia o relatório, interrompia-se às vezes para o julgamento, e eu queria saber como é que estava a temperatura dos meus colegas, se eles iam me seguir ou não. E eu fazia o seguinte, eu corria na hora do lanche, me sentava numa mesa sozinha e ficava olhando se eles vinham sentar na mesa comigo ou não. E aí eu sentia a temperatura. Quando eles não concordavam com aquilo que eu estava fazendo, eu ficava sozinha muitas vezes com o Ministério Público, que vinha e sentava junto de mim. Sempre o Ministério Público estava junto de mim nesses momentos. E alguns poucos magistrados. E o resto. Quando eles concordavam, a mesa ficava cheia e eles puxavam a cadeira, não era uma mesa redonda, eles vinham sentando e eles... O que eu estou sentindo é exatamente isso. No momento, por exemplo, que eu comecei a falar, e eu não sou falastrona depois que eu me aposentei, eu sempre fui crítica ao Poder Judiciário, eu sempre mostrei porque o Poder Judiciário precisava mudar radicalmente, principalmente depois da Emenda 45, né? E todos viram a minha atuação como corregedora, como eu procedi, falando, trazendo, e foi a grande discordância, porque não se pode dizer que o Poder Judiciário errou nesse problema de comportamento. Então, isso tem de ficar intramuros, e eu não aceitava. De forma que eu, hoje, verifico o seguinte, os magistrados, quando eu comecei a falar sobre esses problemas, como as questões estruturais, porque muitas vezes nós pensamos que são as pessoas que estão erradas, mas não são as pessoas. Se tirar esses 11 e botar mais 11, é difícil não ser a mesma coisa.
3: Por esses critérios.
0: Por esses critérios. Porque o que é que está errado? São as pessoas? Não. A estrutura. Esse poder ilimitado existente no Supremo Tribunal Federal, que contamina a estrutura do poder e que foi um erro constitucional, isso precisa ser revisto. Essa é a solução. Não temos solução saída de dentro do Supremo Tribunal Federal. O Supremo está fazendo um grande esforço. O presidente do Supremo está fazendo um grande esforço para minorar a situação vexatória que está o Supremo Tribunal Federal. Então, está criando, por exemplo, tirando os penduricalhos, vamos fazer uma reforma, né, e tirar isso, vamos fazer um código de conduta. Isso tudo são, vamos dizer assim, remédios dados para ver se melhora a situação. Não adianta, não vai dar resultado, porque o erro é esse.

0: Eu nunca vi um Supremo com pessoas tão desqualificadas. A senhora, a senhora se lembra de um Supremo tão ruim em termos de... pessoalmente mesmo?
1: O que acontece é que quando começa a degenerar o comportamento pela falta de limites, cada vez mais avança. Na medida que não encontramos limites, a lei não tem limites, a sociedade reverencia, os magistrados também estão preocupados. Os magistrados são funcionários públicos. Os magistrados estão com medo de perder os seus cargos. Então, ninguém fala. Ninguém diz nada. Eu tive depoimentos de alguns ministros que, na audiência de custódia daquelas pessoas presas no 8 de janeiro, eles diziam, eu não tenho o que fazer, eu não estou agindo como magistrado, eu estou assinando o papel, porque eu não posso fazer diferente. Né? Então, eles estão acostados. Mas, na medida que as coisas estão tão ruins, eles já começam a dizer o seguinte, chega, não é possível, até onde nós vamos? E algumas pessoas já me chamam assim, assim continue a falar, fale, não perca essa sua vontade de falar, não é? Porque nós precisamos mudar. Então, o que eu acho, que não são aquelas pessoas que estão lá, que são as piores do mundo. Lógico que a qualificação foi para que fossem submetidos a toda esta ideologia que se desenvolveu no sentido de termos no Supremo uns companheiros do poder executivo. Né? Isso foi feito. Como também nós estamos com um legislativo que está abaixo da crítica pelas coisas que estão ocorrendo, né? Mas como eles são bem mais numerosos, existe uma resistência também maior. Mas no Supremo existe muita gente boa.
2: Ministra, quais seriam as principais mudanças mais urgentes que devem ser feitas no Supremo?
1: Olha, eu entendo que a mudança tinha de ser uma mudança radical.
2: Isso.
1: Né? E para ser mudança radical, era transformar o Supremo em Corte Constitucional, abrindo-se ensejo para que todos os processos, o controle difuso, né, que se chama, ficasse com uma corte de cassação, a semelhança da corte de cassação italiana. Isso caberia ao STJ. Não porque o STJ seja melhor, porque a magistratura hoje toda se espelha aonde? No Supremo Tribunal Federal. Então, toda a gama de estrutura está contaminada, sem dúvida alguma, porque eles são eles que dirigem o Supremo. De forma que essa seria a primeira mudança.
2: E não deveriam ser escolhidos apenas juízes, ministro?
1: Não. Eu entendo que o juiz tem uma formação adequada, mas o Ministério Público também tem uma formação muito próxima.
3: Perfeito. Mas pelo quinto constitucional também, advogados compõem,
1: quinto constitucional.
3: Né? Agora, o Ministério Público.
1: O grande problema é a escolha do companheiro.
2: É isso aí.
1: Aliás, eu que fui ministra em 1999, veja quantos anos tem isso, né? Quando me perguntaram o que é que a senhora acha na sabatina, né? Do Senado, eles perguntaram, o que é que a senhora acha da forma de escolha de um ministro? Eu disse assim, olha, eu acho que constitucionalmente está tudo certo. Todos os poderes fazem parte dessa escolha de um ministro do Supremo Tribunal Federal, do Superior Tribunal de Justiça. E o que é que está errado? O que está errado é porque nós não indicamos os melhores. Nenhum dos poderes indica o melhor. Indica os seus companheiros, os seus amigos. Porque a instituição não é importante. A instituição da amizade é muito mais importante do que a pátria. O brasileiro pensa assim. E enquanto nós pensarmos assim, que a justiça é uma casa de amigos, nós vamos encontrar péssimos tribunais.

0: sem dúvida alguma. E é isso que nós precisamos mudar. E na medida que houvesse uma mudança estrutural, nós também daríamos uma satisfação a esta sociedade. Porque a sociedade precisa de algum consolo para dizer o seguinte: eu acredito em mudança e eu também vou mudar para aderir a estas instituições. Na medida em que a instituição dá um exemplo, e exemplo péssimo, como está dando, os cidadãos brasileiros começam a dizer assim: para que eu vou fazer tanto esforço? Por que eu vou fazer tanta coisa para continuar no mesmo? Eu mesmo pensei quando eu fui, quando eu cheguei no STJ, eu disse assim: eu briguei tanto, até agora brigando na magistratura, mas eu cheguei aqui. Eu agora vou ficar uma moça bem comportada. Eu não vou mais brigar. Eu vou aceitar. Mas eu não pude aceitar. E um mês depois eu já estava brigando. Né? Então, o que é que acontece? Nós brigamos enquanto nós acreditamos. É. Na hora que não acreditar, é como eu digo: eu estou sentada aqui porque eu acredito. Eu acredito que o Supremo vai mudar. Eu acredito. Eu estudei pela Revista Trimestral de Jurisprudência. Eu olhava o ministro do Supremo com aquele respeito que eles mereciam. E isso me faz falta. Isso não me deixa à vontade para dizer que eu sou uma magistrada. Eu acabo de tirar a minha identidade civil porque eu disse, e meu filho perguntou: minha mãe, você vai tirar uma nova identidade civil? Meu filho, eu não tenho mais prazer de exibir minha carteira de ministra, porque eu continuo ministra. E minha carteira de ministra, eu não tenho mais prazer, eu quero ser cidadã brasileira. E é isso que nós precisamos ser. Nós precisamos ser cidadãos brasileiros, acreditarmos que é possível mudar. Mudar para os nossos filhos, para os nossos netos. É por isso que nós precisamos mudar. E o Supremo Tribunal Federal, hoje, está sendo um obstáculo a esta mudança.
1: Olha só, com essa mensagem de esperança.
2: Tem muito companheiro lá, companheirada e tanto.
1: Ministra e cidadã Eliana Calmon, a gente agradece muito. Agora, rapidamente, a senhora fez menção ao Código de Ética, que é uma sugestão do ministro Luiz Edson Fachin, presidente do Supremo, mas seria uma decisão, uma iniciativa que sairia de dentro do Supremo Tribunal Federal. A senhora acha que pode melhorar de alguma forma? Tem alguma coisa que seria colocada naquele código que eles já não saibam que não pode fazer ou que devam fazer de forma transparente, ministra?
0: Olha, sempre os jornalistas acham que eu falo muito, sou muito prolixo, mas a gente tem de mostrar o seguinte: a lei de organização judiciária, a LOMAN, é de 1979, da época do governo militar. Então, nós todos, quando nós chegamos à Justiça Federal, para os tribunais, nós nos reunimos, eu fazia parte da Associação de Juízes Federais, e nós começamos a elaborar um projeto de nova lei orgânica, de acordo com a Constituição, porque essa lei orgânica está toda defasada. E íamos ao Supremo, e fomos duas vezes, entregar aquele trabalho que fizemos em conjunto para que nós tivéssemos uma nova lei orgânica. Nunca conseguimos, porque a iniciativa de lei é do Supremo Tribunal Federal. E todas as vezes que nós integrávamos, eles agradeciam muito, mas diziam o seguinte: olha, não está na hora ainda. Porque está muito difícil aprovar uma nova lei no Congresso Nacional e, desta forma, nós vamos perder muitas das prerrogativas que nós temos. E nós recusávamos. Eu participei de duas elaborações desses anteprojetos. Não vingou. Eu vou acreditar que, com esta crise, é possível um código de ética? Eu acredito até na boa vontade do ministro Fachin. Mas talvez o ministro Fachin conheça menos a justiça do que eu. Porque ele veio de advocacia. Mas eu estive lá dentro durante 40 anos. E eu sei o que é a magistratura. Eles avançam e recuam. Isso foi o ministro, foi o professor Joaquim Falcão que disse o seguinte: não pense que você vai ganhar porque o Supremo deu ganho de causa a essa sua condição. Não era uma votação lá que o Supremo votou a meu favor. O corporativismo, ele é como cavalaria de filme histórico. Repare que no filme histórico a cavalaria avança e recua, fica tudo quieto. E em nenhum momento torna a avançar. Isso existe dentro do Supremo Tribunal Federal, dentro do Poder Judiciário. De forma que talvez o ministro Fachin acredite que isso vai dar certo. Mas eu não acredito.
3: Provoca mais consequências o comportamento do ministro André Mendonça.
0: Exatamente.
3: Outra homem coisa, da lei, né?
0: E ainda mais, vejam bem que o que eles querem punir são os magistrados, e não eles. Eles continuam fora. Eles estão fora
1: que nem no
0: da cidadania. Eles estão fora de todo o âmbito que foi criado para o Poder Judiciário. A Receita Federal, que é de nós todos, não pode encostar em um parente deles. Onde já se viu isso? Isso é possível?
2: E o Fachin, ministra, não aguenta pressão. Tanto que o apelido dele lá é Fraquinho. Quer dizer, existe um problema aqui que o Mendonça talvez esteja apontando a solução dele para isso, que é do confronto. O confronto político, um André Mendonça que olha no olho de um Gilmar Mendes e diz aqui não, é também importante hoje dentro de um STF que é mais político do que
3: mais jurídico. O confronto mostra quem tem razão.
2: Claro. E o Fachin,
1: é o mais importante. Voltamos para o começo da nossa conversa, ministro.
2: O Fachin não sai, ele não banca as suas posições, me parece.
0: O ministro Fachin, me parece que quer ver se compõe de alguma forma, né? Se ele consegue remendar o que quebrou. Ninguém consegue emendar moral.
2: É isso.
0: Quando se perde a moral, acabou.
2: Moral não se remenda.
0: Não.
1: Ministra Helena Calmon, a gente agradece muito a sua visita no estúdio de Oeste Sem Filtro. É muito bom conversar com quem conhece as entranhas do Poder Judiciário, fala com honestidade, com transparência. A gente aproveitou a visita da ministra em São Paulo para outros compromissos, para também fazer essa participação especial. A gente agradece muito.
2: Parabéns.
0: Eu que agradeço esse espaço. De sempre falar como cidadã e dizer o seguinte: eu não faço parte de nenhuma rede social, eu dou entrevistas muito poucas mesmo sendo procurado, eu escolho e vou dar naquilo que eu tenho certeza que entende o que eu estou falando.
3: Continue conversando com a gente.
1: É verdade.
0: Aqui eu estou.
1: Ministra, eu entrei na fila, pedi uma entrevista para a senhora já tem um tempo. Ela disse: olha, vamos com calma, quando eu for a São Paulo. Então nós agendamos com uma certa antecedência para a senhora estar aqui hoje.
0: E todas as vezes que eu chego aqui e faço... Aí amanhã vai ser uma chuva, pedido, mas eu não vou ficar repetindo o que eu já disse. Bem, peguem pedaços daquilo que eu disse e podem publicar, mas não para ficar dizendo e redizendo, porque eu não sou candidata a coisa nenhuma, eu estou como advogada. E isto é um escritório pequeno, por isso mesmo eu não tenho medo que haja retaliação na minha atividade profissional, não é? E estou falando como cidadã e falando de coisas que os cidadãos brasileiros que prestam atenção estão vendo. Não há nenhuma novidade, algum segredo aqui, segredo de polichinelo, né? Muito bem, muito obrigada pela oportunidade.
1: É isso, a gente vai agora para um rápido intervalo comercial, volta já.
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1: Estamos de volta em Oeste Sem Filtro, depois dessa aula sobre o poder judiciário do bloco anterior com a ministra aposentada do STJ, Helena Calmon. A gente adentra no assunto de economia. Carlo Cauti está preparado para falar do Copom. O Comitê de Política Monetária do Banco Central decidiu, nesta quarta-feira, reduzir a taxa básica de juros da economia, a Selic, em 0,25 ponto percentual, de 14,5% para 14,25% ao ano. A maior parte dos analistas do mercado financeiro já projetavam um novo corte de juros nesta quarta. Em nota, o Banco Central destacou que a inflação está distanciando-se adicionalmente da meta, superando o seu limite superior na última leitura. Traduzindo, Carlo Cauti, foi justificada aí essa redução ou muito precipitada?
7: O mercado estava esperando isso, Paula, porque estamos com juros muito altos há muito tempo e, pelos cálculos de muita gente, a inflação já estaria dando sinais de arrefecimento. Mas, ao mesmo tempo, temos sinais contrastantes, porque a inflação... os últimos dados da inflação mostram uma resiliência da alta dos preços. Então, é algo que, de fato, gera um certo debate, até porque isso poderia ser até um movimento precipitado do Banco Central, esperando uma queda do preço do petróleo, que impactaria os preços diretamente no Brasil, portanto, daria uma redução na inflação. Mas, ao mesmo tempo, temos um governo que não para de gastar, o gasto público está desenfreado. O próprio comunicado do Copom fala disso, né? A política fiscal está impactando a política monetária e estamos em ano eleitoral. Ou seja, Lula abriu as torneiras do dinheiro público e isso, com certeza, vai ter impacto na inflação. A parte interessante é que o Banco Central está sinalizando que vai continuar cortando juros até o final do ano. Vamos ver se a inflação vai continuar nesse patamar, lembrando que está acima daquilo que é permitido, deveria ser permitido pela meta de inflação. O Banco Central tem uma meta de 3% ao ano de inflação, estamos com uma tolerância de 1,5% para cima ou para baixo, ou seja, a inflação pode ser até 4,5%, estamos em quase 5%. Então, muito acima do que deveria e mesmo assim o Banco Central vai cortando juros. Vamos ver como é que será a inflação nos próximos meses e isso vai dizer se essa foi uma decisão precipitada ou não do Banco Central.
1: Bom, geralmente demora o quê? Uns 3 meses, 4 meses para
7: a
1: economia,
7: política monetária,
1: né?
7: Ter sentir... efeito na política, na economia real, né? Justo na época da eleição.
3: Olha aqui, atribui-se ao Einstein, né? Que a definição de uma das formas de insanidade é você repetir a mesma fórmula acreditando que ela vai dar resultados diferentes. O que, que se pode esperar do governo Lula? Essa gastança, né? Gasto é vida. E vão continuar cortando pouquinho, menos do que o necessário, porque o governo não deixa. O Banco Central é mais ou menos independente hoje.
1: Ah, tem gente aqui no chat dando o preço da batata, do tomate, da cenoura.
3: É isso aí.
1: Inflação alta nos alimentos.
7: Quem vai no supermercado percebe sentidamente, está tudo muito caro, os serviços estão muito caros. É, então, para o brasileiro, e não por acaso, o brasileiro tem que fazer o quê para sobreviver? Se endividar, que é algo que a gente está tratando aqui na revista Echa muito, não está há muito tempo. O brasileiro está super endividado porque não consegue chegar até o final do mês com o salário que tem, porque os preços estão subindo muito mais do que a inflação real do IBGE, do Postman, fala, porque a inflação dos alimentos é muito superior do que a inflação oficial, a inflação de serviços é muito superior. Então, as pessoas são obrigadas a se endividar, não conseguem pagar essas dívidas. Então, temos mais de 80% dos brasileiros endividados e metade inadimplente.
3: Acaba o dinheiro e o mês continua.
7: É isso. Então, isso nunca antes na história desse país tínhamos tanta gente pendurada no crédito, né, no cheque especial, no endividamento, e isso vai criar uma crise logo mais.
1: 19 horas 38 minutos, intervalo rápido, a gente volta já.
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1: Agora a gente vai falar sobre a Copa do Mundo, mas sob uma perspectiva diferente, perspectiva política e econômica também, porque tem senador participando da cobertura da Copa do Mundo nos Estados Unidos sem se licenciar do cargo. O senador Romário, do PL do Rio de Janeiro, está trabalhando a milhares de quilômetros de Brasília na expectativa de que o Senado funcione em regime semipresencial durante a Copa. Ao manter o mandato, Romário vai continuar recebendo salário de mais de R$ 46 mil. Nesta segunda semana de Copa do Mundo, o Senado só tem sessões semipresenciais, o que significa que os senadores poderão votar via Infoleg, que é um aplicativo do Congresso. Enquanto comenta as partidas de futebol, Romário afirma que vai continuar participando remotamente das votações, mas, claro, vai perder todas as discussões relevantes sobre os temas que serão debatidos nas próximas semanas, entre eles, por exemplo, o projeto que reduz a jornada de trabalho e as propostas alternativas ao fim da escala 6x1.
3: Também não vai ver o jogo inteiro.
1: O Senado argumenta que não há impedimento legal para exercer atividade profissional paralela ao mandato. E aí, Augusto Nunes, a gente lembra que o sistema de votação remota ele foi criado há 6 anos para acomodar ali naquela situação de emergência sanitária, permitiu o funcionamento do Congresso durante a pandemia. E o que era para ser uma solução provisória acabou virando um método permanente.
3: Não, e ele está distraído com as duas coisas, porque ele numa conversa com a repórter, ele, que é parceira dele, ele começou dizendo mais ou menos assim. Bom, para quem não entende de futebol, ele corrigiu a opinião dela.
2: Depois ele chamou por outro nome.
3: Não, de jeito nenhum. Ela é uma das 10 pessoas que mais entendem de futebol no Brasil. Então, ele está meio perdido como analista e como senador.
7: Bom, imagina se alguém de direita tivesse falado isso para uma mulher, quem não entende nada de futebol, seria fuzilado nas redes sociais, ou o STF abriria um processo por misoginia, né? Não, no caso do Romário, virou piada, né?
1: É. Ô, Marcelo, agora é curioso, né? A questão não é jurídica, porque o Senado, inclusive, argumentou, dizendo que ele pode conciliar as atividades, mas, assim, a atividade parlamentar não é só apertar um botão e votar sim ou não para determinada matéria, determinada proposta, e estar lá, é conversar, negociar, debater, discutir, trazer o seu ponto de vista. E aí isso ele vai abrir mão para comentar jogo de futebol nos Estados Unidos?
2: Pois é, vai abrir mão e eu quero ver como, se ele não vai errar ali, porque na hora do gol, né? Sai o gol, ele aperta o botão errado, vota errado. É sim, ele aperta não. Quer dizer, eu fico imaginando como é que é isso na prática. Dá para exercer. Ou ele está conversando aqui, entrevistando alguém, e falou assim, ó, fulano de tal, o que você achou do jogo? E tá ali no sim, apertei o não. Quer dizer, como é que isso é possível? E aí eu me pergunto...
3: Dois salários.
2: E se isso é possível, por que então o Eduardo Bolsonaro não pôde exercer a sua função lá de fora, que a ele foi proibido e por falta ele acabou perdendo a possibilidade de exercer o seu mandato? E sobre essa, o Augusto lembrou dessa entrevista do
1: Romário,
2: do Romário com... E é ótimo, porque ele fala, ele já começa errado, a moça chama Fernanda, então, Renata, pra quem ele não entende nada, ele não sabia nem quem ele estava falando.
3: Nada, ele contestou a opinião.
2: Talvez porque ele estivesse votando naquela hora. Vai que aí.
1: Se tivesse com o botão na mão.
2: E aí ele vai consertar, e ele quer elogiar a moça. E aí ele vai falar assim, olha, ela é uma das pessoas, se eu pegar as 5, aí ele se arrepende. Não, as 10, vai. Se esperasse mais um pouco, ia falar 100 pessoas. Quer dizer, parece aqueles elogios do Chaves, né? Que o cara vai falar o elogio do seu Madruga e tal, e começa a falar assim, fulano é muito bom, pena que ele é burro, pena que ele é não sei o quê e tal, mas ele é muito bom, enfim. O Romário é difícil, eu acho que ele não merecia nenhum salário, porque como entrevistador e como senador, ele anda muito mal das pernas.
3: Quando ele voltou de umas férias, ele parou na Suíça para a mulher ter filho. E voltou aí, fez uma escala na Suíça. A mulher teve filho, lá ele veio. Aí fiquei cismado com esse negócio. Porque será que a Suíça tem um sistema tão desenvolvido? Ele estava no exterior. Ele saiu do país, pegou o dinheiro, o monstro que ele ganhou, fez uma pausa na Suíça, aí ele veio para o Brasil. Depois, ficou um mês na Suíça, só por causa do parto.
2: Só, exatamente.
1: Bom, agora a gente muda de assunto da Copa do Mundo para o conflito no Oriente Médio. O presidente dos Estados Unidos, Donald Trump, e também do Irã, Massoud Pezeshkian, assinaram um acordo de paz para encerrar a guerra iniciada em fevereiro. O documento já está em vigor e foi divulgado pelos dois governos. O acordo prevê o fim imediato das operações militares, a reabertura do Estreito de Hormuz e o início de negociações para o acordo definitivo entre os dois países. O texto também estabelece que o Irã não poderá desenvolver armas nucleares e prevê a suspensão de sanções americanas contra o país. Segundo os governos dos Estados Unidos e do Irã, o acordo representa o primeiro passo para a normalização das relações entre os dois países após mais de 3 meses de conflito. Carlo Cauti, rapidamente, na segunda-feira nós comentamos aí sobre esse acordo de paz que seria assinado na sexta-feira. Hoje saíram os termos. Quais são os pontos aí mais sensíveis que você avalia de serem cumpridos aí pelas partes, principalmente pelo Irã?
7: Primeiro ponto, Paula, é um acordo que parece de paz, mas na verdade é um cessar-fogo, porque deixa para 60 dias a assinatura de um acordo definitivo. Vamos ver se chegaremos a esse acordo definitivo ou não. Então tudo pode acontecer ainda. Dois pontos fundamentais. Os iranianos aceitam monitoramento internacional de todo o material nuclear enriquecido. E, por outro lado, os americanos aceitam tirar as suas tropas em volta do Irã e os iranianos liberaram o Estreito de Hormuz. Então, uma situação de cessar fogo temporâneo, todo mundo está tentando demonstrar boa fé e vamos ver se isso vai segurar também, porque falam também do Líbano, né? Ou seja, o acordo de paz englobaria também o Líbano, só que temos o Hezbollah no Líbano, que continua bombardeando Israel, soltando mísseis todos os dias. Então, de novo, vamos ver se esse acordo vai segurar esses 60 dias até uma eventual assinatura de um acordo de paz definitivo e se os iranianos vão cumprir os termos, ou seja, vão entregar ou pelo menos aceitar o monitoramento de todo o material nuclear enriquecido, porque caso contrário, o acordo vai água abaixo.
3: O fato é que a guerra não resolveu nada. Os problemas que existiam continuam a existir.
7: Ah, de fato, Augusto, pela primeira vez, os iranianos são obrigados a aceitar algo desse... Aceitam, pelo menos, não foi assinado, algo assim.
3: Mas tem a bomba. Eles vão perseguir essa bomba nuclear enquanto Israel existir. Esse aqui é o problema.
7: Ou se elimina toda a liderança da República Islâmica, o que é difícil, né? Ou os iranianos vão continuar. Eles preferem jogar o país numa crise econômica devastadora.
3: Exatamente.
7: Para ter uma bomba nuclear. Então, sim, é uma situação muito complexa. E o Trump tem um problema que os iranianos não têm. Eleições este ano de midterm, porque os americanos, relembramos, são uma democracia e o Irã é um regime ditatorial dos mais brutais do mundo.
1: Pausa rápida em Oeste Sem Filtro, a gente volta já.
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1: Estamos de volta em Oeste Sem Filtro. Agora a gente acompanha os vídeos da audiência.
12: Boa noite, amigos do Oeste Sem Filtro. Aqui é Daniel Oliveira, de Irapiraca, Alagoas. Deus abençoe vocês, esse trabalho maravilhoso que vocês fazem, jornalismo independente e lutando por um país melhor, não é? Aqui está o presidente Bolsonaro injustiçado junto com aquelas outras pessoas. A gente não pode normalizar esses horrores absurdos que vêm acontecendo no nosso país. Por isso que esse ano é um ano muito importante para o nosso país. Excelente trabalho a todos.
13: Os parabéns à TV Oeste. Programa maravilhoso. Com o mestre Augusto Nunes, a Paula, Marciglia, o Cauti. Eu não perco. Todos os dias assisto e fico lisonjeado por saber que existem ainda jornalistas que a gente pode confiar. Um grande abraço a todos.
14: Programa Oeste Sem Filtro. Matérias de excelente qualidade. Sempre que tenho possibilidade, eu assisto. Quando eu não assisto no horário normal, eu assisto no YouTube fora do horário. Fico muito agradecido com todas as informações passadas por vocês. Excelente qualidade. 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Continue assim.
1: Muito bem, Lorival. Faça como o Lorival. Se não der para assistir no horário, assiste depois, mas o importante é acompanhar a programação. Ah, aqui, ó.
2: Um abraço aí, Lorival.
1: Marcília, mandando um abração pro pai. O Lorival, esse é o de Minas Gerais, Marcília.
2: Esse não é o meu pai. A não ser que ele tenha ido para lá.
1: Também deixo agradecer ao Ailton, de Osasco, São Paulo, que diz que não perde um programa. A gente agradece muito a companhia. E também o Daniel, de Arapiraca, Alagoas. Obrigada pelo carinho e assim mais uma edição de Oeste Sem Filtro fica por aqui. Na sequência, eu deixo você com Alexandre Garcia em ótima companhia e depois você segue acompanhando a Força do Agro com Joyce Mafesoli. Só para a gente reforçar avisos paroquiais, Adalberto Piotto essa semana de folga, Ana Paula Henkel também, ela retorna na sexta-feira porque amanhã é dia de Rodrigo Constantino. Deixa eu me despedir então dos meus parceiros de bancada desta quarta-feira, André Marcília, Carlo Cauti, Augusto Nunes, boa noite. E a você que nos acompanha, uma ótima noite, bom descanso, até amanhã.

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1: Bom, comecemos com a...
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1: Bom, comecemos com a repercussão do que aconteceu no Supremo, na primeira e na segunda turma, em relação, uma, ao julgamento e condenação de Eduardo Bolsonaro, né? E a segunda, em relação à manutenção da prisão do pai e do primo de Vorcaro. Em primeiro lugar, Eduardo, né? Só para a gente lembrar, foi condenado a 4 anos e 2 meses em regime semiaberto e inelegível por 8 anos. Com isso, ele não pode ser primeiro suplente do candidato ao Senado, pré-candidato ao Senado, lá de São Paulo, o André do Prado. Ele ia ficar lá no Texas esperando o momento, né? Viria como, provavelmente, algum acordo com André do Prado. Mas o que eu queria destacar é o brilho do defensor público da União, que foi chamado porque o Eduardo sequer nomeou procurador para defendê-lo, nomeou advogado. Porque o Eduardo deve ter pensado, não precisa, porque é tão absurdo, que é totalmente absurdo. Que, bom, mas isso foi deixar que o procurador da República, advogado, defensor público, né? O nome dele, Esdras dos Santos Carvalho, brilhante como advogado. Juristas me dizem que a postura dele, a voz dele, né? Ou seja, a aparência que foi de primeira linha. Mas, sobretudo, ele usou, seria fácil, né? Apresentar o óbvio, mas ele apresentou com brilhantismo. O óbvio é o seguinte, né? Bom, primeiro, ele entrou na instrumentação, nas ferramentas, dizendo, olha, todo mundo sabe que Eduardo está nos Estados Unidos. Mas ele foi intimado, não por carta rogatória, como deveria ser, mas por um edital, né? Interessante que o ministro Moraes confirmou que foi por edital. Ele não sabia que estava nos Estados Unidos? Ou ele já está acostumado a ir direto nos Estados Unidos, não usar os meios normais? Bom, mas a outra questão é quanto ao mérito, né? Parece teatro do absurdo. Paradoxo, absurdo, incompreensível, inadmissível, incrível, né? Que os coagidos, eles se reafirmaram lá, coagidos, foram coagidos, né? Inclusive, tá aí declarações nos jornais deles, estão nos coagindo. Os coagidos é que julgam o coator, o suposto coator. E ao julgar o suposto coator e ao condená-lo, demonstram que não foram coagidos. Então não houve o crime de coação, né? Além de tudo, a coação era para que eles não julgassem ou absolvessem o pai de Eduardo.
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4: Muito bem, tô chegando na área, tá começando nessa quarta-feira mais um Adora Mix na sua rádio. Só Thay Braga, quero luz na sua vida. O melhor da música gospel tá por aqui na sua rádio. Vem comigo, o melhor da música.

Os discípulos também tiveram medo. E por isso tentaram fugir de Jerusalém. Todavia, Jesus se apresenta a eles ressuscitado e dá ordem: voltem, espere cumprimento da promessa do Pai. Tendo chegado o dia de Pentecostes,

0: sou a Thay Braga e o melhor do louvor tá aqui no Adora Mix. Não sai daí, não.
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4: Estamos de volta. Esse é o Adora Mix.
5: O

0: gostando da programação, não sai daí não que eu volto já.
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0: E eu tô encerrando por aqui mais um Adora Mix. Eu só quero agradecer a você pelo carinho, pela companhia. Você que tá aí do outro lado, continua na programação. E eu volto amanhã nesse mesmo horário pra gente ouvir muito mais louvor. Beijos da Thay, bye bye.
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4: Opa, cheguei! Estou aqui eu mesmo, seu amigo Jorginho Amaral, em mais uma edição do programa Gospel Retro. Muita música gospel a partir de agora aqui na sua rádio, tá bom? Então chega mais, vem comigo que tá começando!
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